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1: Sequência maravilhosa essa de abertura, não? Sequência brasileira, né? De raiz. Essa foi Nua Ideia, com Eluir de Moraes, João Donato, Arismar do Espírito Santo, Raul de Souza, Ricardo Pontes e Altair Martins. Música de Gaetano Veloso e João Donato. Donato, que foi um dos grandes mestres da bossa nova e do jazz brasileiro. Pianista, compositor, arranjador genial. Influenciou gerações com sua harmonia sofisticada, swing único. Nua Ideia é um belo exemplo de sua sensibilidade. E antes ouvimos Arismar do Espírito Santo com A Fresta, música do próprio Arismar do Espírito Santo, a quem deixamos aqui nossos parabéns pelo dia de hoje. Arismar hoje completando 70 anos de idade, de muita música, muita alegria, muita jovialidade, bom humor maravilhoso que ele tem sempre. Arismar, saúde, música, alegria, obrigado pela sua música, viu? Abraços neste bloco vão para o Rodrigo Ferraz, de Brasília, também para o Fábio Xavier, de Ipanema, Jaime Viana, de Niterói, Walter dos Santos, de Realengo, o Eber Pogi, de São João de Meriti, toda a família no carro ouvindo o Jazz Livre, coisa boa, Eber, um abraço para a família toda aí, obrigado pela companhia, boa viagem para vocês, viu? Abraço também para o José Luiz do Leme, obrigado pela mensagem carinhosa, José Luiz. Um grande abraço para você também, viu? Williams, de Itaipuaçu, Maricá, e abraço também para o Ricardo Leal, do Engenho Novo. Hora da nossa agenda no Jazz Livre, então anote aí, olha, sexta-feira, dia 10 de julho, agenda em Brasília traz o Festival Buraco do Jazz, que celebra 10 anos de história. A Praça dos Três Poderes recebe o show gratuito da banda Bartô Blues, prometendo reunir o melhor do blues tradicional e do rock em uma apresentação ao ar livre. O evento começa a partir das 18h. Também na sexta-feira, dia 10, já aqui no Rio de Janeiro, Blue Note Rio, em Copacabana, apresenta o tributo oficial a Mercedes Sosa. A cantora Indiana Noma se reúne ao violonista André Pinto Siqueira para uma jornada emocionante pela história da música latino-americana. O show em formato voz-violão começa às 8 da noite, na Avenida Atlântica, com ingresso no site bluenoterio.com.br. No sábado, dia 11 de julho, acontece a primeira edição do Festival Inverno, Vinhos e Blues, em Belo Horizonte. O evento inédito reúne gastronomia, vinhos e shows de artistas da cena mineira e nacional de jazz e blues. A programação começa às 14h na Praça da Filarmônica, no bairro Barro Preto, com ingressos pelo Simpla. Também no sábado, dia 11, o Clube do Choro de Brasília recebe o grupo Casuarina, com um tributo especial a Jackson do Pandeiro. O grupo revisita a obra do Rei do Ritmo, trazendo novas interpretações repletas de brasilidade e balanço. O espetáculo começa às 20h30 da noite, com entradas disponíveis no site do Clube do Choro. E no domingo, dia 12 de julho, Vinícius Show Bar, no Rio de Janeiro, traz o show Chega de Saudade. O músico Marcos Ozelin apresenta um repertório intimista em homenagem aos grandes clássicos da bossa nova. A apresentação começa às 8 da noite e os ingressos podem ser adquiridos na plataforma Simpla. Também no domingo, dia 12, Áudio Rebel, em Botafogo, recebe Thaís Fraga com o show Bossa e Jazz Vibes. Acompanhada por seu tradicional trio, a cantora apresenta um repertório com muito swing e improviso em noite que conta ainda com a abertura da multiartista Tatiana Dauster. O encontro começa às 8 da noite na rua Visconde Silva, com entradas no site da Áudio Rebel. Dinah Stephens, saxofonista, e Ethan Verson, piano, lideram um grupo afiado que revisita o legado de Thelonious Monk. Break's Sake ganha uma interpretação moderna, cheia de respeito à tradição e de frescor contemporâneo. Break's Sake, com Dinah Stephens, Ethan Iverson, Stephen Riley e Eric McPherson. A música é de Thelonious Monk. 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
1: Essa foi Old Devil Moon com Nat Adderley Jr., Chris Berger e Dwayne Cook Broadnax. Música de Burton Lane e Ip Harburg. E antes, ouvimos Dinah Stephens e Ethan Iverson com Break Sake, música de Thelonious Monk. Tudo bem com você nesta quinta-feira? Muito bom ter a sua companhia aqui e, melhor ainda, a sua participação pelo nosso WhatsApp, DDD 21 99710-0537. Abraços para o Manuel José Tuller, do Salgueiro, São Gonçalo, Nelly Machado, de Caraguatatuba, São Paulo,

Paulo, Arthur Ferreira, de Niterói. Abraços também para o José Roberto de Souza Aguiar, professor e morador de Olaria, Alex Tosti, de Paciência, o casal Moretti, de Maria da Graça. E abraços também para o João Paulo da Tijuca e para o nosso querido grande mestre da percussão e da bateria, Robertinho Silva, nos ouvindo lá do Retiro dos Artistas em Jacarepaguá. E hoje tem promoção no Jazz Livre para você, viu? Se prepare aí. Primeiro ouvinte que mandar aquela palavrinha, que já eu digo, para o nosso WhatsApp, DDD 21 99710-0537, vai ganhar um par de ingressos para o tributo oficial a Mercedes Sosa com Indiana Noma no Blue Note Rio. O show acontece nesta sexta-feira, dia 10 de julho, às 8 da noite. Um par de ingressos para o primeiro ouvinte que mandar a palavra com seu nome e seu bairro. A palavra é vida. Tá valendo, boa sorte para você. Tributo a Mercedes Sosa no Blue Note Rio nesta sexta, dia 10, às 8 da noite. Kenny Garrett é um dos grandes saxofonistas da atualidade. Ex-membro do quinteto de Miles Davis, desenvolveu um som poderoso, expressivo, cheio de espiritualidade. Confira What Was That, com Kenny Garrett, a música do próprio Garrett. 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
1: Essa foi Forward Motion com Camille Turman. A música é da própria Camille Turman, uma das vozes saxofonistas mais promissoras do jazz atual. Antes tivemos Kenny Garrett com What Was That, música do Kenny Garrett. Abraços neste bloco vão para o Otávio Bruno, de Vargem Grande, também para o Rogério, de Sete Lagoas, Minas Gerais, Mário Negrão, nosso querido batera, grande batera lá de Petrópolis, mandando abraço também do Dom Salvador, conversou com ele, mandando abraço para todo mundo aqui no Jazz Livre, grande mestre do piano, do Samba Jazz, falando conosco lá de Nova York. Abraço também para o Antônio Joaquim Adelaide, do Catete, ligados no Jazz Livre, mandando abraços para Patrícia e Antônio, do Catete. E já temos o ganhador do par de ingressos para o show Tributo a Mercedes Sosa, no Blue Note Rio, nesta sexta, dia 10 às 8 da noite. O ganhador foi o Marcos Hollenberg, de Ramos. Parabéns, Marcos. Nossa produção vai entrar em contato com você, viu? E agradeço também a todos que participaram da nossa promoção de hoje. Milt Jackson, mestre do vibrafone, foi um dos fundadores do Modern Jazz Quartet. Seu som quente e melódico marcou o jazz por décadas. Soul Brothers, ao lado de Ray Charles, é um clássico do soul jazz que você confere agora. 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

But Not For Me, com Chet Baker, música de Ira e George Gershwin, fechando o Jazz Livre desta quinta-feira. Antes tivemos Milt Jackson e Ray Charles com Soul Brothers, música do Milt Jackson. O programa vai chegando ao fim, abraços finais de hoje vão para o Luiz Pimenta, do Recreio, abraços também para o Ronaldo, do Morro da Conceição, aqui no centro do Rio, e para o Carlos José, de Manguinhos. Muito bom contar com sua audiência aqui no Jazz Livre. O programa tem produção de Anderson Domingos e Carlos Soca, sonoplastia de Silas Mendes, coordenação de programação de Rodrigo Soprana. Eu sou o Sidney Ferreira, espero que você tenha gostado do programa de hoje e a gente se encontra certamente no próximo Jazz Livre. Tchau!

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3: Vinte e duas horas e um minuto.
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5: Olá, boa noite. Eu sou o Pedro Pontes e a partir de agora ofereço a você o que há de melhor na música instrumental brasileira e também universal. A programação musical é de Cacá Santiago e a sonoplastia Egberto Martins. Nós começamos o programa de hoje com o

0: e saxofonista americana Camille Turman, com a música de Harold Anderson e Jimmy McGregor, I Just Found Out About Love. E a primeira, o sax francês de Dries Boudriois, na música do próprio Boudriois, Solidão.
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0: E nós seguimos aqui com o piano de Marcelo Magalhães Pinto, na música do próprio Magalhães, Descobrindo o Mundo.

0: Você ouviu o cavaquinho do compositor Valmar Amorim na música de Chico Buarque, A Rita. E abrindo o bloco, o piano de Marcelo Magalhães Pinto na música do próprio Magalhães, Descobrindo o Mundo.
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0: Muito bem, você está ligado aqui em Todas as Bossas e você ouve agora a bossa, o swing e o balanço de Leni Andrade.

0: Você ouviu, pelo de Antônio Adolfo, na música de Carlinhos Lira e Vinícius de Moraes, Samba do Carioca. E a primeira, o balanço swing da nossa querida e saudosa Leni Andrade, na música de Van Lins e Vitor Martins, Velas Içadas.
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0: Nós seguimos aqui com a cantora e compositora Lorena Nunes. Você está ligado em todas as bossas.

0: Este foi o sax de Chico Costa e o cantor e compositor Alexandre Santin na música de Caetano Veloso, De Noite na Cama. E abrindo o bloco, a cantora e compositora Lorena Nunes na música da própria Lorena, Moi, mais tu.
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0: Nós seguimos aqui com dois grandes cantores, Carlos Navas e Jane Duboc, na música de Fátima Guedes, Óbvio.

0: Você ouviu o Arthur Verocai, pianista e violonista, na música do próprio Verocai, Caminho da Roça. E a primeira, Carlos Navas e Jane Duboc, na música de Fátima Guedes, Óbvio.
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0: Chegamos então ao fim do Todas as Bossas. Este vai ser o último bloco, infelizmente, né? E eu deixo você aqui com a primeira música deste bloco, com a cantora canadense Stacey Ryan.

0: Você ouviu a gaita de Gabriel Grossi na música de Stevie Wonder, Isn't She Lovely? E a primeira, a cantora canadense Stacey Ryan, na música de Boy Blue, Samuel Brandt e Stacey Ryan, The Idea. O Todas as Bossas de hoje está terminando. Tivemos aqui a programação musical de Cacá Santiago, a sonoplastia de Egberto Martins. E você, meu querido ouvinte, conto com a sua companhia amanhã, tá certo? Sexta-feira, das 10 às 11 da noite. Para você, uma boa noite e um forte abraço.
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2: Vinte e três horas e um minuto.

A trilha da tela de hoje vai falar sobre um filme que concorre a vários Globos de Ouro neste domingo. Valor Sentimental, de Joaquim Trier, está indicado a 8 prêmios e começou a sua trajetória vencendo o Festival de Cannes de 2025. Esse drama intimista e familiar, vindo da Noruega, traz elementos do cinema de Ingmar Bergman, mas seu mergulho nas relações de um pai e suas duas filhas, mantendo a profundidade do realizador sueco, se processa por uma chave muito menos fatalista. Onde Bergman enxergava negação e recusa em lidar com os próprios sentimentos, Trier aponta para o confronto, e se não a cura, pelo menos a compreensão daquilo que machuca. Nas mãos de Joaquim Trier, uma história de abandono paterno se transforma em reflexão universal sobre a carga emocional trazida da infância, o peso do passado em nossas vidas e a capacidade da arte de trazer à tona sentimentos contraditórios e transformá-los em lenitivo. Uma narrativa que traz o filme dentro do filme, Valor Sentimental, tem ainda as grandes atuações de Renate Hensve, atriz que já havia trabalhado com Trier em A Pior Pessoa do Mundo, e do veterano Stellan Skarsgård, que está sem dúvidas diante do papel mais impactante da sua carreira. Coroando tudo isso, a trilha sonora de Valor Sentimental une a capacidade reflexiva da música original da polonesa Hania Hani a composições populares de várias épocas e também algumas obras eruditas. Lembrando aos ouvintes que o e-mail para contatos conosco é o jchala@secom.rs.gov.br. E ainda que o programa pode ser acessado pelo www.fmcultura.com.br ou também através do aplicativo para Android da FM Cultura. Outra forma de acompanhar o Na Trilha da Tela é através da Rádio MEC. A história de Valor Sentimental parte de uma casa, a casa onde viveram toda a infância as irmãs Nora, interpretada por Renate Hensve, e Agnes, vivida por Inga Ibsdotter Lilleas. Antes delas, viveram e até morreram no local vários antepassados, como a avó paterna das meninas, que cometeu suicídio depois de um episódio trágico e nunca superado, que foi a prisão e tortura sob o domínio dos nazistas. O pai delas é o renomado diretor de cinema Gustav Borg, interpretado por Stellan Skarsgård. Gustav havia se separado da mãe das meninas e abandonado a casa da família, ainda na infância delas. É do ponto de vista de uma redação escolar de Nora sobre esta casa da família que adentramos na história de Valor Sentimental. A casa, que presenciou tanto barulho, risadas, brigas e silêncios, é o personagem omnipresente da narrativa, simbolizando com suas rachaduras o peso desse passado, que retorna com força junto com o pai ausente, depois que a mãe das meninas morre. Gustav reaparece na vida das filhas porque tem um novo projeto de filme em mente e quer que a mais velha, Nora, reconhecida atriz de teatro, o protagonize. Na verdade, ele diz ter escrito o roteiro do filme pensando na filha. E isso é algo fundamental para que se entenda como o personagem lida com as suas próprias contradições. E nós vamos começar ouvindo da trilha sonora de Valor Sentimental as músicas Dancing Girl, com Terry Callier, e Nobody Knows, um hit do músico e pastor T.L. Barrett, que ele interpreta ao lado do The Youth for Christ Choir.

na trilha da tela de hoje com o filme Valor Sentimental, de Joaquim Trier, que traz na trilha sonora músicas de várias extrações do pop e também obras eruditas. Nora, a irmã mais velha da família Borg, apesar de reconhecida por seu talento no teatro norueguês, carrega da infância o fardo do abandono paterno. Incapaz de estabelecer vínculos mais profundos, Nora pula de relacionamento em relacionamento e sofre com crises de ansiedade e pânico. Uma dessas crises, aliás, surge pouco antes de Nora enfrentar mais uma vez o palco, numa sequência de humor genial e refinado. Agnes, por sua vez, é atenta aos estados psicológicos da irmã e, por ter família constituída, é quem costuma amparar Nora em suas crises. Historiadora, Agnes também atuou com o pai na infância. É genial a forma como Trier consegue espelhar a relação das irmãs apenas naquele pequeno trecho do antigo filme de Borg. Mas isso só ficamos sabendo ao final de Valor Sentimental, numa cena belíssima do filme, em que a verdadeira conformação dessa relação fraterna.

paterna se revela. Enquanto isso, Gustav Borg consegue aumentar ainda mais o fosso entre ele e as filhas, quando, ante a recusa de Nora, escala para o filme a famosa atriz norte-americana Rachel Camp, personagem de Elle Fanning. A presença de Rachel e sua entourage no elenco possibilita a Trier tecer alguns comentários bem irônicos sobre o cinema made in Hollywood e os novos meios de distribuir e ver filmes no mundo. Nós vamos seguir ouvindo da trilha sonora de Valor Sentimental o prelúdio De Pas sur la Neige, de Debussy, em arranjo para metais com um conjunto de câmara Septura. Depois ouviremos as composições A Night Alone, com o coletivo Track Tribe, Rift, com o norueguês Otto Totland, Little Wolf, com os noruegueses da Big Bang, Rose Room, com Artie Shaw e sua orquestra, e I'm Alive, com o bluseiro norte-americano Johnny Thunder.

A trilha da tela de hoje com o filme Valor Sentimental, dirigido pelo norueguês Joachim Trier e grande rival do brasileiro Agente Secreto na disputa pelo Globo de Ouro. A Casa dos Borg é o grande repositório das memórias da família que ali viveu. Curiosamente, o lugar também foi espaço de escuta de muitos traumas. Era através dos velhos canos de aquecimento que Nora costumava ouvir as consultas da mãe psicóloga. Foi ali ainda que Gustavo viu pela última vez a mãe, antes dela cometer o suicídio naquela mesma casa. O trauma passado de geração em geração é o tema principal de Valor Sentimental, filme que lida com questões tão cruciais dos relacionamentos, que mesmo na particularidade de uma cultura considerada fria e distante, como a eslava, consegue alcançar o público de forma universal. Trier é genial nesse roteiro escrito em parceria com Eskil Vogt, enxuto de palavras, mas de emoções tão impactantes. Renate e Stellan estão bárbaros em cena, assim como Inga Ibsdotter Lilleas. Ao final, Valor Sentimental, através do filme, dentro do filme, reafirma o poder da arte, não apenas como forma de expressar algo que o personagem de Gustav Borg jamais conseguiria dizer de outra maneira para a filha, mas também como forma de superar o trauma que trespassa a família. Nós vamos seguir ouvindo da trilha sonora de Valor Sentimental as músicas Be Gentle With Me com Pete Thomas, Crematorium com Spirit.

Esse tema de Nigel Nyman, Canuck Chase com o compositor e poeta britânico Labi Siffre, World Prize of Love com o New Order e ainda Same Old Scene com Bryan Ferry.

Nós ouvimos as músicas Be Gentle With Me, com Pete Thomas, Crematorium Conspiracy, tema de Michael Nyman, Canuck Chase, com o compositor e poeta britânico Lab Seafree, World, Prize of Love, com New Order, e ainda Same Old Scene, com Brian Ferry. Todas são músicas da trilha sonora do filme Valor Sentimental, de Joaquim Trier. E o Na Trilha da Tela fica por aqui. O programa teve na técnica Elton Noal, produção e apresentação de Jaqueline Chala, coordenação de programação de Adalberto Rodrigues e direção geral de Beto Xavier. Na Trilha da Tela volta no próximo sábado às 6 da tarde, ou se você nos acompanha pela Rádio MEC, a gente estará no ar novamente na sexta-feira às 11 da noite. Até lá e um ótimo final de semana a todos!

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2: Zero Hora.
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4: Olá, ouvinte Arte Clube. Estamos no ar em rede com a Rádio MEC AM 800 e a UFRJ FM 88,9. Você é o nosso convidado e convidada a fazer parte desse clube dos apaixonados por arte. E no Arte Clube de hoje a gente fala de cinema. A atriz Cristina Axê bate um papo com a gente sobre a mostra Filmes com Axé, uma Cristina no cinema brasileiro, que traz uma retrospectiva da filmografia dessa atriz que percorreu várias fases da nossa produção nacional. Telonas. No Clube do Vinil temos uma homenagem aos 80 anos de Toquinho. E na nossa conexão internacional, o modernismo brasileiro inspira um dos marcos arquitetônicos de Paris. Temos ainda o melhor da MPB com uma curadoria especial muito além do algoritmo, músicas que você só ouve na rádio pública. E temos, é claro, uma seleção de dicas da agenda cultural carioca. Fique com a gente até uma hora no Arte Clube que está no ar.
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4: Nosso quadro Versão Brasileira traz músicas internacionais pela interpretação da nossa MPB. E hoje a gente traz o rock em três momentos. Começamos com A Hard Day's Night, composta por John Lennon e Paul McCartney, para o primeiro longa-metragem dos Beatles. E a gente ouve agora a versão da Rita Lee, lançada em 2001 no álbum Aqui, Ali, em Qualquer Lugar. Dedicado inteiramente ao repertório dos Beatles, o disco apresenta releituras em clima de bossa nova e pop, com produção e arranjos de Roberto de Carvalho.

E na nossa coluna versão brasileira, ouvimos Cássia Eller com a canção Try a Little Tenderness, gravada pela primeira vez em 1932, e nos anos seguintes ganhou versões de artistas como Bing Crosby e

0: pelo artista inglês e está no segundo disco da banda chamado Cardume.
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0: Aqui no Arte Clube a gente acompanha a trajetória de artistas brasileiros pelo mundo afora. E um dos marcos arquitetônicos da capital francesa ganhou cores brasileiras neste verão europeu. Até 26 de agosto, a tradicional loja de departamentos La Samaritaine, entre o Louvre e a Pont Neuf, recebe uma seleção de marcas de moda, beleza, design e arte em um espaço temporário, inspirado no modernismo brasileiro das décadas de 40 a 60. Hora da nossa conexão com a RFI, com a repórter Vitória Barreto.
2: A tradicional loja de departamentos La Samaritaine, um dos marcos arquitetônicos de Paris, abre suas portas para marcas brasileiras durante o verão europeu. Até 26 de agosto, uma loja temporária instalada no edifício recebe marcas brasileiras de moda, beleza e design em um ambiente inspirado no moderno. Dentro do apartamento, Lúcio Fonseca, idealizador do projeto, fala um pouco sobre o conceito dessa temporada brasileira.
3: Eu quis trazer um Brasil mais inspirado na época do modernismo, que trouxesse o diálogo entre Brasil e França. Então, assim, não é um Brasil óbvio, que a gente só vai ver a nossa energia tropical e vibrante, mas também trazer design na arte contemporânea, design para objetos, design também de obras de arte enormes que a gente tem numa instalação ali no nosso menos um, que é onde a gente está instalado. E desde os acessórios, eu quis fazer bem um 360 em um diálogo entre Brasil e França.
2: A programação também destaca a arte. A curadora Paty Monteiro Leclerc explica a escolha dos artistas brasileiros que despertaram interesse internacional.
4: Nós temos a Maritza Caneca, que é uma artista que sempre o seu tema recorrente são as piscinas, né? E aí ela trabalha várias mídias, a foto, vídeo. E ela nos propôs para a Pop-Up uma leitura, uma releitura da piscina da Casa das Canoas, de Niemeyer. Outro trabalho que a gente tem, que foi super pertinente, o Jay Bogo, que é alguém que acho que condensa muito bem a moda e o design, né? Porque ele é alguém do fashion e tem agora essa passagem para o mobiliário, para o design de coleção.
2: Lilian Malta é uma dessas figuras entre o design e a arte. Ela é ceramista especializada numa técnica chamada Bone China e explica tanto a origem do material quanto o processo criativo por trás do seu trabalho.
5: Então, eu tenho muito orgulho de dizer que eu acho que eu fui a pioneira no Brasil e até agora a única a dominar a utilização do material Bone China. É um material que foi desenvolvido pelos ingleses quando eles não conseguiam identificar minas de caolim e não sabiam exatamente a fórmula da porcelana. Mas eles sabiam que a cinza de ossos era um fundente. Então, eles colocaram essa composição de metade de cinza de ossos, que podem ser animal ou podem ser sintético, como no meu caso, e manipularam essa fórmula que chegou numa porcelana que tem esse branco puro. Elas também não permitem o quê? Que eu faça peças em altura muito alta. E eu comecei a explorar esse material num lugar mais artístico, onde eu investigava a relação de estruturas, padrões da natureza, ritmos, e quis trazer isso não num modelo figurativo, mas uma maneira abstrata e incorporando isso no meu trabalho.
2: Empresas menores, mas já estabelecidas nacionalmente, também fazem parte do evento. Daiana de Moraes Bandini, fundadora da agência de marketing franco-brasileira Onélia, uma das organizadoras do evento, explica o processo de curadoria das marcas.
6: O processo de curadoria foi feito por mim, pelo Lúcio Fonseca, nós somos sócios hoje no projeto. E nós fomos, na realidade, abordando simplesmente marcas que a gente gosta muito, marcas que a gente conhece e a gente sabe que tem um trabalho feito à mão, marcas que são pequenas, a gente tem pequenos criadores, como a Glorinha Paranaguá, mas que é uma marca de tradição no Brasil. Então, a gente foi fazendo essa curadoria, um pouco do nosso gosto pessoal e um pouco do que a gente foi lembrando que era relevante na moda brasileira. Enfim, tem muitas outras ainda que a gente gostaria de ter trazido e abordado, mas o nosso intuito é mostrar que a gente é um pouco mais do que só o Brasil tropical, que está super na moda agora e que a gente tem um design de muita alta qualidade e uma mão de obra impecável, assim.
2: A Samaritaine abre suas portas todos os dias e acolhe o público com as cores do Brasil. Um dos marcos arquitetônicos de Paris se transforma num oásis refrescante com ar-condicionado nessa temporada de calor.
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0: E o que é melhor que um super talento da MPB? Dois super talentos. E a gente ouve agora algumas colaborações. Josiara e Martins, Jenny Mosello e Ney Matogrosso e Pedro Emílio e Lued Luna.

0: Ouvimos na coluna Grandes Encontros, Pedro Emílio e Loed Luna com Reticente, antes Jenny Mozello e Ney Matogrosso, Fome, e ainda Josiara e Martins, Sabor Colorido, música do Geraldo Azevedo.
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0: Nosso Clube do Vinil de hoje celebra os 80 anos de Toquinho, nome artístico do Antônio Pesce Filho. Ele nasceu em São Paulo em 1946, se tornou um dos maiores violonistas, compositores e intérpretes da música brasileira. A parceria dele com Vinícius de Moraes rendeu clássicos como Tarde em Itapuã, Onde Anda Você e Aquarela, canções que atravessam gerações. Com mais de 60 anos de carreira, mais de 500 composições, cerca de 90 discos gravados, ele segue em atividade nos palcos do Brasil e do mundo. A carreira do Toquinho, a carreira profissional, né, começou nos anos 60. Além de atuar como instrumentista e arranjador, ele se destacou como compositor e violonista, se tornando aí um dos grandes nomes da MPB. E a sua primeira parceria de destaque foi com Chico Buarque, mas foi ao lado de Vinícius de Moraes que ele escreveu parte da sua obra mais conhecida. A dupla manteve uma intensa colaboração por mais de uma década. Outro parceiro do Toquinho é o Jorge Benjor, e a gente começa o nosso Clube do Vinil de hoje, né? A gente já começou ouvindo aí Que Maravilha, parceria dos dois na versão do disco A Luz do Solo, do Toquinho, de 1985.
1: Dessa parceria, essa música é importante para mim até hoje. É uma canção, foi a primeira canção que me deu aquele gostinho de sucesso, a primeira música minha que eu vi tocada no rádio, assobiada nas ruas, o pessoal cantava. Esse parceiro meu é meu querido amigo Jorge Ben, e a canção é essa.

Ouvimos aí no Clube do Vinil Toquinho, dele e do Jorge Benjor, que maravilha! Hoje a gente está ouvindo o disco A Luz do Solo, um dos trabalhos mais particulares da discografia do Toquinho. Foi lançado em 1985 e gravado ao vivo no Golden Room do Copacabana Palace, aqui no Rio de Janeiro, e apresenta o artista sozinho no palco, apenas com voz e violão, e a proposta que inspirou o título do disco A Luz do Solo. O repertório tem clássicos da carreira dele, homenagens a compositores fundamentais da sua formação musical, e a gente ouve na sequência dois grandes sucessos do Toquinho que nos levam direto para a nossa infância, o Caderno e Aquarela. O Clube do Vinil de hoje presta homenagem a Toquinho, 80 anos, ouvindo o disco A Luz do Solo. A coluna tem trabalhos técnicos do Eduardo Monteiro.

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1: A Caixa Cultural do Rio de Janeiro recebe até 26 de julho a mostra Filmes com Axé, uma Cristina no cinema brasileiro. A retrospectiva homenageia a atriz Cristina Axé, com exibição de 24 filmes que percorrem mais de 4 décadas da sua trajetória no cinema nacional, dos anos 1970 até os dias de hoje. Carioca, Cristina Axé também deixou sua marca no teatro, na televisão e na produção cultural. Foi uma das criadoras do restaurante Torre de Babel, em Ipanema, produtora do Circo Voador e integrou o Théâtre du Soleil, na França. Hoje ela se dedica à criação artesanal de tecidos na região serrana do Rio, sem abandonar os laços com a arte e a cultura brasileira. Vamos bater um papo com a Cristina, que conta como foi passar por diferentes fases do cinema brasileiro e agora ter a oportunidade de rever essa trajetória na mostra. Ela destaca em um filme em especial, o filme Guerra Conjugal, dirigido por Joaquim Pedro de Andrade, com quem ela se casou e teve 2 filhos e fez 3 filmes. Bem-vinda, Cristina.
2: Olá, primeiro eu queria cumprimentar a todos do programa Arte Clube, dizer que eu sou uma ouvinte, que eu adoro a Rádio MEC. Então, para mim é uma honra poder falar aqui da mostra de filmes em minha homenagem. Bom, eu sou Cristina Axé e a mostra está acontecendo na Caixa Cultural do Rio de Janeiro, no Passeio Público, chama-se

Filmes com axé, uma Cristina de cinema brasileiro. Bom, nos anos 70 nós vivíamos o auge, né, da ditadura, e alguns diretores eles usavam metáforas, né, para se expressar. Era uma forma de escapar da censura. O Guerra Conjugal é um filme extremamente corajoso, eu acho, no sentido de que ele é na contracorrente das pornochanchadas que eram feitas nessa época, né? Ele é um filme maravilhoso. Eu adorei rever, está sendo para mim incrível rever os filmes. E ainda vai passar outras vezes, porque a mostra

0: acho que a primeira vez que passa tem convidados, é muito bom poder debater os filmes com o público e relembrar mesmo a época das filmagens, tantas histórias maravilhosas. Mas depois dessa primeira apresentação, sempre passa outras vezes o filme. Então é só lá olhar no site da Caixa Cultural, que tem toda a programação.
1: Cristina Axê relembra diretores e personagens que marcaram sua carreira, destacando parcerias também com o Bruno Barreto em Amor Bandido, Cacá Diegues em Chuva de Verão, Neville de Almeida em Sete Gatinhos e Carlos Alberto Prates em Noites do Sertão, adaptação de Guimarães Rosa.
0: Eu acho assim que cada filme tem uma história muito particular, né? Um te marca mais por histórias de vida, outro te marca mais por um personagem que teve mais exposição, ou que foi mais aceito pelo público. Mas os filmes mais importantes da minha trajetória, eu acho que são, sem dúvida nenhuma, Os Sete Gatinhos, Amor Bandido, Chuvas de Verão. Os filmes que eu fiz com o Joaquim, O Vereda Tropical é um filme muito marcante, que passa muito nas universidades e em tudo que é mostra, ele faz muito sucesso. Mas eu gosto de todos os filmes, cada um tem um espaço realmente de vida. E tem o Noites do Sertão, que é um filme que fecha a mostra, que é um filme muito importante na minha carreira, na minha maturidade no cinema, assim.
1: E a cineasta Lúcia Murá vai ter um dia inteiramente dedicado à parceria construída com a Cristina Axê, que foi atriz e produtora de três filmes dirigidos por ela. A Cristina fala dessa amizade com a diretora que vem de antes do cinema, nos tempos da militância política.
0: Bom, minha amizade com a Lúcia Murá vem de antes do cinema. Nós nos conhecemos, ela era militante política e ela ficou escondida na minha casa, porque a minha mãe era militante também, isso antes dela ser presa. Depois a gente veio se reencontrar quando ela sai da prisão, ela era jornalista, né? Então ela resolve fazer cinema. E aí, nessa época, ela vai procurar Joaquim para conversar, para trocar ideias. Me chamou, na época, para fazer um dos primeiros filmes dela, mas acabou que eu não fiz por questões de data. E a gente acabou depois, nunca mais se viu. E depois a gente se reencontrou já nos anos 90. E ela me chamou para fazer o Doces Poderes. E foi ótimo filmar com ela, como atriz. E depois a gente veio, ela me chamou, a gente estava mais próxima nessa época, eu fui ser produtora executiva do Brava Gente Brasileira, que foi um filme muito, muito incrível, porque era um filme de época, de baixo orçamento, que a gente filmou no Pantanal em condições bem pantaneiras, digamos assim, mas deu tudo certo. Lúcia é uma mulher muito guerreira, muito competente e talentosa, uma grande amiga.
1: A Cristina Axê celebra os dois maiores sucessos recentes do cinema brasileiro, Ainda Estou Aqui e O Agente Secreto, e reforça a importância das políticas públicas que valorizem o nosso cinema.
0: Gente não pode falar do cinema brasileiro hoje sem valorizar as duas grandes campanhas do Oscar que a gente viveu recentemente. Esses filmes, que aliás, filmes muito corajosos, né? Filmes que abordavam as questões políticas da época da ditadura, perseguições e tudo mais, são filmes muito bonitos, muito corajosos. O cinema brasileiro sempre teve, né, uma repercussão internacional muito grande. Mais na Europa, né, no, em festivais importantes como Cannes, como, enfim, Berlim, vários festivais importantes, mas as campanhas do Oscar, elas trazem o público para o cinema, né? As pessoas passam a respeitar mais o cinema brasileiro, o que é uma pena, né? Que a gente precise do aval americano do Oscar para valorizar o nosso cinema, mas isso de fato aconteceu. A gente precisa

precisa de políticas públicas, né, que valorizem o nosso cinema e que a gente tenha condições de estar produzindo cada vez mais os nossos filmes com as nossas identidades, né, com a nossa identidade, porque e não que a gente tenha que competir de maneira desigual com o cinema americano, porque isso é que não é possível, né? A gente precisa

0: cinema brasileiro hoje também, ele está com uma nova geração aí muito muito bacana acontecendo, pessoas que têm o que falar, né? O cinema está muito mais democratizado. Você não tem mais produções só no Rio, Eixo, São Paulo. Você tem um cinema muito vigoroso lá em Pernambuco e no Rio Grande do Sul. Enfim, quero avisar que estou aqui querendo voltar a contar histórias para toda a nova geração, para as pessoas já estabelecidas. Enfim, eu acho que a gente precisa ampliar ao audiovisual no Brasil, as políticas públicas.
1: Obrigado à atriz Cristina Axê pelo papo aqui no Arte Clube. Parabéns pela trajetória tão rica do cinema brasileiro. E a gente pode conhecer mais dessa trajetória na mostra Filmes com Axé, uma Cristina do cinema brasileiro, que vai até 26 de julho na Caixa Cultural, que fica ali na Rua do Passeio 38, entrando ali pelo Teatro Riachuelo. E além da mostra de filmes, tem também debates com grandes nomes da cultura. E essa mostra também vai sediar um laboratório de roteiro, voltado a jovens roteiristas das periferias, entre os dias 24 e 26 de julho. Para saber mais informações, é só entrar no perfil do Instagram, @roteirosdoarrabalde. Repetindo, @roteirosdoarrabalde. E tem dica para você musical. Nilce Carvalho apresenta o show Nos Combates da Vida, dentro do projeto Sesc Pulsar. E tem apresentação hoje, quinta-feira, no Sesc Ramos, às 8 da noite, com ingressos a R$ 15. E agora a gente ouve a Nilce com Banho de Manjericão.

esse foi o nosso Arte Clube de hoje, com a apresentação Jansen Campos, produção do David Isidoro e trabalhos técnicos do Eduardo Monteiro. Confira nossas entrevistas no site radiomec.ebc.com.br e nossos videocasts no canal da Rádio Mec no YouTube. Muito obrigado pela sua companhia, te encontro amanhã nesse mesmo horário. Te deixo com Arthur Nogueira, O Último Romântico.

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1: Estou olhando o mar. Erguidas pelo vento, as vagas sobem em série como um bando de serpentes prontas para o bote. As ondas, assim batidas pela ventania, têm a crista achatada como cabeças de víboras, de onde espirra a fumaça da espuma. Há nessas ondas e nessa luz uma beleza infinita, mas há também um rugido de poder, talvez até de raiva. As ondas se quebram agressivas numa exibição de força que às vezes parece furiosa e mesquinha. Fico pensando se os deuses não teriam sido contaminados pelos homens.
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6: Uma hora e 2 minutos.
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1: Olá, seja muito bem-vindo, seja muito bem-vinda. Vamos dando início ao programa Circular Brasil de Música Instrumental de hoje. Nessa edição, teremos artistas de Minas Gerais, do Rio de Janeiro e do Maranhão. Primeiro vem o saxofonista Nivaldo Ornelas, de Minas, com faixas do seu disco Arredores, impregnado pela sonoridade da cultura de raiz da sua terra, mas passando pelo seu filtro estético, amadurecido por anos de experiência. Logo depois, a gente segue para o Rio de Janeiro, apreciar o som do gaitista Maurício Einhorn, um ícone do instrumento no nosso país, com faixas do seu disco chamado Travessuras. E para terminar, a gente sobe para o Maranhão, apreciar faixas de um DVD do percussionista Carlos Piau, lançado recentemente, chamado Alquimia dos Sons. Se acomode e curta aí essa próxima hora, ouvidos atentos e coração aberto. Está começando o Circular Brasil. Quando a gente ouve as faixas do disco Arredores, como eu fiz para selecionar essas faixas que vamos ouvir aqui, a gente percebe a maturidade do Nivaldo Ornelas em pegar influências, ritmos, características das melodias e climas da cultura de raiz de Minas, reisados, cantigas, coisas desse tipo, e transformar para o universo dele, tirando da raiz e trazendo para o moderno, mas mantendo o singelo, né, o brejeiro. Isso eu particularmente acho uma coisa muito difícil e valiosa de se fazer. E na verdade, essa é a essência do Circular Brasil, da nossa busca. Como as nossas matrizes musicais são relidas e transformadas a cada leitura atenta por parte dos instrumentistas e compositores. Vamos começar ouvindo duas faixas. Vem aí Folia do Jatobá e logo na sequência Celeste Império, ambas de autoria do Nivaldo Ornelas.

Esse é o programa Circular Brasil de Música Instrumental. E esse é o som do saxofonista e compositor Nivaldo Ornelas, de Minas Gerais. Estamos ouvindo faixas de um disco dele chamado Arredores, onde o Nivaldo traduz com maestria o som de raiz da sua terra, trazendo para o seu universo pessoal de uma forma muito interessante. Acabamos de ouvir Celeste Império, e antes dela foi Folia do Jatobá. As duas são de autoria do Nivaldo. Vamos para mais duas desse mesmo disco, todas de autoria dele também. Primeiro é Bom Pastor e logo a seguir Estrada Real.

Você está ouvindo faixas de um disco do saxofonista Nivaldo Ornelas, de Minas Gerais, chamado Arredores. E este é o programa Circular Brasil, de música instrumental. Acabamos de ouvir dois temas de autoria do Nivaldo. Essa última foi Estrada Real e a primeira, Bom Pastor. E, de Minas, a gente arruma a bagagem e segue para bem pertinho. Vamos para o Rio de Janeiro visitar a nossa próxima atração do Circular Brasil de hoje. E nossas luzes vão agora para um músico que é uma referência na história da nossa música quando a gente fala de gaita de boca. É o Maurício Einhorn. Quando falamos sobre esse instrumento no Brasil, não dá para deixar o nome desse artista de fora, né? A gente agora vai curtir faixas de um belo disco dele chamado Travessuras, que contou com muitos craques, um time enorme de músicos. A gente começa com dois temas. O primeiro é Tema de Amor, do Maurício Einhorn e Sebastião Tapajós. Inclusive, a primeira vez que eu ouvi esse tema foi num disco maravilhoso do Maurício, com o violonista Sebastião Tapajós e o baixista Arismar do Espírito Santo, um LP que eu guardo comigo até hoje. Logo depois desse tema, né, de Tema de Amor, vem um outro com título em inglês, Mood, de autoria do Maurício Einhorn e Alberto Araújo.

gaitista referência, chamado Travessuras. Uma das coisas que mais me chama atenção no som do Maurício é como ele passa emoção pro sopro da gaita, né? Uma coisa orgânica mesmo. Eu, particularmente, acho incrível, me toca muito. Eu já percebi que ele passou isso para alguns dos seus discípulos, né? Aí pelo mundo afora também. Vamos conferir mais dois temas desse trabalho. Agora vamos ouvir Artimanhas, do Maurício Einhorn e Alberto Araújo, e logo a seguir, Já Era, do Maurício e do Elmir Deodato.

Já Era, do Maurício Einhorn e Elmir Deodato. É o nome do tema que acabamos de ouvir. Antes dele foi Artimanhas, do Maurício e Alberto Araújo. O programa Circular Brasil, nesse momento, está no Rio de Janeiro, visitando o trabalho do gaitista Maurício Einhorn, um cara que é uma referência na gaita de boca em nosso país. Ouvimos faixas de um disco dele chamado Travessuras. E agora, nossa viagem é mais longa. Do Rio de Janeiro, a gente sobe para o Maranhão, conhecer um pouco mais de perto o som de um percussionista e compositor que tem despontado na cena internacional, representando a música instrumental feita no Brasil. Carlos Piau é o nome do percussionista. Ele gravou um DVD chamado Alquimia dos Sons. E é desse trabalho que nós vamos ouvir faixas no programa de hoje. Ele mistura jazz, samba e música regional do Brasil e de diversos estilos diferentes na obra dele como um todo, né? O DVD foi lançado em 2017 e ele ainda está fazendo shows de lançamento desse trabalho atualmente. Vamos ouvir duas faixas agora. São elas Somambembe e, logo na sequência, Alegro, ambas de autoria do Carlos Piau.

Esse é o programa Circular Brasil, de música instrumental. Nesse momento, estamos apreciando o som do percussionista e compositor maranhense Carlos Piau. Acabamos de ouvir duas faixas de autoria do Carlos. Essa agora foi Alegro, e antes dela foi Somambembe. Esses temas saíram de um DVD dele lançado recentemente. Se você pesquisar aí no YouTube, com o nome Carlos Piau, dá para achar fácil. Como os temas do Carlos são mais longos do que o normal, a gente divide mais ou menos o mesmo tempo para cada artista, né? Vamos conferir apenas mais uma faixa desse trabalho. Vem aí, Cidade dos Lagos, de autoria do percussionista.

0: O Circular Brasil, nesse momento, está no Maranhão e a gente pôde conhecer um pouco melhor o trabalho do percussionista e compositor Carlos Piau. Ouvimos faixas de um DVD lançado recentemente, chamado Alquimia dos Sons. Esse agora foi um tema de autoria do Carlos, que leva o nome de Cidade dos Lagos. E a gente vai ficando por aqui. Fique ligado que toda semana nós temos um encontro marcado, ok? Os trabalhos técnicos são do Rafael Napoleão. Muito obrigado pela sua companhia e audiência. Abraços e até semana que vem.
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4: Sebastiana, de Rosil Cavalcante com Heraldo do Monte.

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1: Duas horas e um minuto. 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
3: Primavera nos Apalaches, música de balé de Aaron Copland. Orquestra Filarmônica de Los Angeles, sob a regência de Zubin Mehta.

0: Los Angeles, sob a regência de Zubin Mehta.
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0: Concerto para violino e orquestra, Opus 14, de Samuel Barber. Violino, Kyoko Takezawa. Orquestra Sinfônica St. Louis, regente Leonard Slatkin.

0: Concerto para violino e orquestra, opus 14, de Samuel Barber. Violino, Kyoko Takezawa. Orquestra Sinfônica St. Louis. Regente, Leonard Slatkin.
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0: Medeia, suíte para a orquestra, opus 47, de Vincent Dandy. Orquestra Filarmônica de Württemberg. Regente Gilles Nopre.

0: Medeia, suíte para a orquestra Opus 47 de Vincent Dandy, Orquestra Filarmônica de Württemberg, regente Gilles Nopre.
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0: Concerto para piano e orquestra número 3, de Heitor Villa-Lobos. Piano Cristina Ortiz. Orquestra Filarmônica Real, sob a regência de Miguel Gomes Martínez.

0: Concerto para piano e orquestra número 3, de Heitor Villa-Lobos. Piano Cristina Ortiz. Orquestra Filarmônica Real, sob a regência de Miguel Gomes Martínez.
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0: Sonata para clarineta de Leonard Bernstein. Orquestra Sinfônica de Londres, clarineta Richard Stoltzmann. Regente Eric Stern.

0: Sonata para clarineta de Leonard Bernstein, Orquestra Sinfônica de Londres, clarineta Richard Stoltzmann, regente Eric Stern.
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0: Ouvimos Noan Noan, de Sérgio Mendes, com João Donato.
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1: Quatro horas e um minuto.
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3: Eu sou Tony Villani. Nós estamos iniciando agora mais um programa Sala de Concerto pela Rádio MEC. E hoje o nosso programa tem alegria, uma extrema satisfação de receber mais uma vez nos estúdios da Rádio MEC os jovens músicos da Orquestra de Cordas de Volta Redonda, sob a regência de Sara e Gino. Sejam todos muito bem-vindos e eu peço permissão, vou falar um pouco de vocês e sobre vocês a seguir. A Orquestra de Cordas de Volta Redonda é parte do projeto Volta Redonda, Cidade da Música, mantido pela Prefeitura de Volta Redonda, por meio da Secretaria Municipal de Educação e também da Fundação Educacional da Cidade de Volta Redonda, FEVRE. O projeto se destaca como uma das mais importantes e perenes ações de educação musical do Brasil, alcançando crianças, adolescentes e jovens dos ensinos fundamental e médio da rede pública da Cidade de Volta Redonda. A Orquestra de Cordas, uma das joias desse projeto, hoje nos oferece um concerto com obras de vários períodos da música clássica, de Mozart ao contemporâneo Hernani Aguiar. Eu abro aspas, e é por conta e é por causa de um projeto dessa envergadura. Hoje temos 57 meninos que não ultrapassam a idade de 20 anos, eu vou dizer por aí, maestro. Eu estou rejuvenescendo ou não? Por aí. E eu tenho que agradecer, sobretudo,
4: A partir de.
3: E não mais a Rádio MEC, a EBC e a minha pessoa, Tony Villani, como apresentador, reconhecemos a importância de atitudes de gestores públicos num projeto dessa monta que temos aqui à mostra hoje. É a segunda vez que nós temos a Orquestra de Volta Redonda aqui conosco e isso nos traz um imenso orgulho. Maestro Sara e Gino, vamos começar com você então. O concerto de hoje, o repertório de hoje, o que lhe fez a essa escolha?
4: Bem, em primeiro lugar, eu gostaria de desejar assim, uma ótima tarde. É muito bom estar de volta a essa casa que nos acolhe tão bem. O programa de hoje nós escolhemos Mozart, um primeiro movimento do divertimento 136. Continuaremos com o compositor dinamarquês, Carl Nielsen, com uma suíte para cordas, seguindo uma homenagem ao maestro Ernest Mahler, finalizando com o maestro Hernani Aguiar, nosso amigo, grande compositor, e quem sabe ele está nos ouvindo nesse momento. Fica aqui a nossa homenagem também a ele e vamos fazer a Sinfonieta Ouro Branco.
3: Eu só ressalto, de Mozart, dessas 600 obras que ele deixa, praticamente todas catalogadas, a senhora escolhe justo o divertimento, o KV 136, embora só venhamos a ouvir um movimento que eu alegro. E esse movimento, todo o divertimento de Mozart, traz um reflexo da viagem de Mozart à Itália, dentre tantas que ele fez na Europa. E nesse concerto, nesse divertimento, ele traz cores e pinceladas italianas.
4: Sim, com certeza.
3: Por que da sua escolha dessas 600 obras exatamente nesse divertimento?
4: Em primeiro, não precisamos falar da genialidade desse grande compositor, mas principalmente pela leveza, pelo aspecto técnico que ele desenvolve em todo esse divertimento. E é uma peça que os jovens gostam de tocar. Eu sempre tenho essa preocupação de ter um repertório com que todos, não só maestro, mas toda a orquestra, se encantem. Eu acho que Mozart reflete toda essa nossa escolha.
3: E somos nós que vamos nos encantar com a Orquestra de Cordas de Volta Redonda e a regência de Sara e Gino, o divertimento KV 136, o movimento Allegro. Quando quiserem, por favor.

Essa é a sala de concerto, hoje recebendo a Orquestra de Cordas de Volta Redonda, com a regência de Sara e Gino. Tivemos então o divertimento KV-136 de Wolfgang Amadeus Mozart. Saímos da música do século XVIII com Mozart e vamos a seguir o autor que atravessa os séculos XIX e o XX, Carl Nielsen, dinamarquês. Dele nós teremos a suíte para cordas, Opus 1. E os movimentos Prelúdio, Intermédio e Finale. A interpretação, mais uma vez, da Orquestra de Cordas de Volta Redonda e a regência de Sara e Gino. Quando quiserem, maestro, por favor.

0: Na interpretação da Orquestra de Cordas de Volta Redonda e regência de Sário Gillo, tivemos a suíte para cordas Opus 1 de Carl Nielsen. Maestro, teremos agora com a orquestra dois movimentos da suíte Carimbó de Ernest Mahler, compositor nascido na Alemanha e radicado no Brasil, que nos deixou uma vastíssima obra. Eu peço à senhora que fale alguma coisa sobre ele e sobre as obras que nós vamos ouvir.
1: Bem, uma grande alegria que nós tivemos em Volta Redonda, há vários anos atrás, foi a presença do Maestro Mahler conosco. Ele e sua cara metade, Dona Cidinha, uma doçura de pessoa, esteve conosco, regiu a orquestra. Alguns que estão aqui conosco participaram desse grande momento. E o Maestro Mahler deixa um grande legado, principalmente na formação de músicos. Quantos músicos estão pelas orquestras do Brasil e pelo mundo que foram alunos lá da escola de música criada por ele em Piracicaba? A sua obra contempla música coral, música orquestral e sempre com uma visão didática, principalmente para essa formação. Então, não podíamos deixar de tê-lo

0: Hoje, no nosso programa, duas peças da suíte Carimbó, Lavadeira da Campina, e vamos acabar com este samba, porque ele era um alemão, mas com uma alma bem brasileira.
1: Vamos lá, então. Muito obrigado pela sua fala, maestro. Vamos, então, a Ernest Mahler, na sequência.

Tivemos então de Elias Marles, dois movimentos, Lavadeira da Campina e vamos acabar com esses samba, os movimentos da suíte Carimbó. Maestro, então vamos seguir com Sinfonietta Terza, Ouro Branco, Allegro ma non troppo, Lento a Brasileira e Allegro con giubilo de Hernani Aguiar.

0: Tivemos a Sinfonietta Terza, Ouro Branco, Allegro ma non troppo, Lento Brasileiro e Allegro con giubilo, de Hernani Aguiar. Compositor que tem fortes laços com a história da orquestra de cordas de Volta Redonda, e ele está nos prestigiando hoje no telefone. Mas essa não é a primeira vez que a orquestra de cordas de Volta Redonda apresenta uma obra sua. Fala um pouquinho para nós sobre a importância dessa magnífica orquestra e sua maestrina e sobre a sua relação com ela, por favor.
1: Antes, eu tenho que mandar um abraço para todo mundo da Rádio MEC, porque é a rádio do meu coração, onde eu comecei minha vida profissional. Essa é a primeira coisa. Quanto à orquestra de cordas de Volta Redonda, se o Brasil tivesse 50 orquestras como essa, o Brasil estava salvo. Trata-se de um trabalho de excelência e eu tenho muito orgulho, porque a maestra Sara foi minha aluna, fez um excelente curso de regência, aliás. A orquestra sempre toca sob a regência de Sara minhas peças, que estão à disposição, e a interpretação realmente é magnífica. Ah, se nós tivéssemos 50 orquestras como essa! Parabéns à minha querida aluna Sara Higino e a todos aqueles ligados ao projeto que faz a Orquestra de Cordas de Volta Redonda.
0: Maestro, palmas dos seus alunos, da maestrina Sara Regina, mas se o senhor permitir, eu complemento de uma outra forma. Eu creio que esses meninos que estão aqui, essa senhora, essa brava senhora, representam muito bem essas 49 orquestras que estão faltando. Muito obrigado pela sua participação aqui conosco no Sala de Concerto. Muito obrigado, maestro, mais uma vez. Eu tenho uma mensagem de David Shaw.
2: Olá, sim, tudo bem? Parabéns para esse salão concerto de hoje, Orquestra Volta Redonda, Sara, parabéns pelo som maravilhoso. Realmente, como sempre, é lindo orquestra. Mando um beijo para vocês.
0: Muito obrigado, David Chu. Como sempre, aquele sotaque inglês que não consegue deixar nunca, não é? Maestro Sara Higino, nós temos um tempo. A gente começa falando então dos seus projetos, como chegaram até vocês.
3: Vocês podem nos encontrar. Nós estamos no Instagram, @VRCidadeDaMúsica, Facebook VR Cidade da Música. E nos visitem. É muito perto, menos 180
0: São 2 horas
3: quilômetros daqui.
0: praticamente de carro.
3: Isso. O ônibus é bom, tem ar-condicionado. E chegando em Volta Redonda, vou encontrar a Orquestra de Cordas fazendo concertos.
0: Bom, aqui a gente encerra o Sala de Concerto de hoje, com a Orquestra de Cordas de Volta Redonda e a regência de Sara Higino, o Intermezzo de Mascagni. Estamos prontos para ela?
3: Sim.
0: Muito obrigado mais uma vez pela sua presença aqui conosco. Vamos então ao Intermezzo de Mascagni.

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5: Fé Cega, Faca Amolada, de Milton Nascimento e Ronaldo Bastos, com Dudu Lima.

0: Canção do Sal, de Milton Nascimento, com Bill Lucas e Marcelo Rocha. Antes, Fé Cega, Faca Amolada, de Milton Nascimento e Ronaldo Bastos, com Dudu Lima.
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1: Cinco horas e dois minutos.
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0: Hoje, o Roda de Choro apresenta a nova formação do Choro Carioca, a Roda Choro Batucada. Em outubro de 2024, um time de músicos de primeira linha se reuniu em um espaço amplo e acolhedor, no coração do bairro do Catete, no Rio de Janeiro. Nós recebemos o Choro Batucada nos estúdios da Rádio MEC, em uma gravação exclusiva para o Roda de Choro. O flautista, saxofonista, compositor e arranjador Eduardo Neves diz o que marca a união dos músicos do Choro Batucada.
1: Todo mundo, assim, uma coisa em comum que a gente tem é a prática de tocar em roda de samba e tocar choro também. Então a gente ficou a fim de fazer justamente um trabalho de choro que fosse esse aspecto mais semelhante ao que é uma roda de samba e não tanto a um lance sarau ou uma coisa meio de música de câmera, né? O choro se presta muito bem também a outras facetas, né? Não é o nosso caso. O nosso caso é o choro, assim, beirando um pagode. Começou bem devagar, assim, né? A gente, o grupo é grande, né? Somos entre 9 a 11 músicos. Tinha vezes, assim, quando começou, que tinha quase mais gente tocando do que a gente assistindo. Agora não, a gente tá com a casa enchendo bastante. É, a tônica ali é a descontração, é o repertório popular, tem coisas autorais, mas, assim, as coisas que sempre pegam mesmo, assim, o público pela ideia de sente no corpo, né? É uma coisa quase dançante, é dançante, aliás. Isso é herança do Pagode Jazz, isso é herança do Paulo Moura, isso é herança do Pixinguinha também. Então, realmente, é uma coisa que remete à gafieira do Circo Voador, à gafieira do Parque Lage, né? O Paulo Moura é uma presença constante, assim, a ideia de música dele, a ideia do que ele fez com o choro, a ideia do que ele fez com o jazz, o que ele fez com o samba jazz. Então, a gente traz isso para essa formação, que é uma formação que não tem piano, não tem bateria, mas tem bastante batucada, tem sete cordas, tem cavaquinho, tem guitarra também. É essa coisa dançante, sim. A gente vai focado nisso.
0: Vamos começar ouvindo A Queima-Roupa, de Eduardo Neves e Rodrigo Lessa, em interpretação gravada ao vivo em nossos estúdios, pelo grupo Choro Batucada, formado pelos músicos Eduardo Neves, Kiko Horta, Aquiles Moraes, Antônio Neves, Luiz Felipe de Lima, João Buide, Gabriel Lodo, Lucas Videla, Bernardo Aguiar e Jovi Joviniano.
1: Vamos começar. Tá gravando, gente? A gente precisa de um aqui de vocês. Um, dois, três, ah!

0: Acabamos de ouvir Língua de Preto, de Honorino Lopes. E antes ouvimos A Queima-Roupa, de Eduardo Neves e Rodrigo Lessa, em gravação exclusiva do Choro Batucada, para o Roda de Choro. Eduardo Neves fala sobre o espaço que acolheu o Choro Batucada.
1: Glorioso Cultural é uma casa aqui no Catete, né? O Catete, ele é um bairro que sempre recebeu muita coisa de forró, sabe? Antigamente tinha o forró forrado, forró do Catete. O Glorioso continua apresentando esse espaço. O forró também é muita dança, né? Então ele tem um salão bem amplo e a gente faz essa roda de choro lá. Então as pessoas também conseguem dançar, conseguem se aproximar em volta da mesa. Fica parecendo uma roda de samba. Só que em vez de ter cantor, não tem. É a performance instrumental mesmo que atrai, que as pessoas curtem estar perto. E também dançar. É uma casa ampla, então cabe. Se quiser dançar, dança. Se quiser curtir, curte.
0: Vamos ouvir agora Marilene, de Benedito Lacerda e Pixinguinha. Quissás, quissás, quissás, de Oswaldo Farré. E um chorinho em Cochabamba, de Eduardo Neves e Rogério Caetano, com o grupo Choro Batucada.
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1: Faz o que você quiser, Júlio. 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

0: Ouvimos Marilene, de Benedito Lacerda e Pixinguinha. Quissás, quissás, quissás, de Oswaldo Farré. E um chorinho em Cochabamba, de Eduardo Neves e Rogério Caetano. Em interpretação do Choro Batucada. Eduardo Neves fala sobre a escolha do repertório, os arranjos e os convidados da roda.
1: Olha só, interessante. A gente mistura clássicos, né? Muita música do Pixinguinha, muita música do Jacó, Bom Filho de Oliveira, Severino Araújo, a gente toca bastante, Cachimbinho, são os clássicos, né, do choro. E permeia com algumas coisas, assim, não tão óbvias, né? A gente gosta de tocar um bolero de vez em quando, a gente toca também samba, né? Às vezes a coisa fica mais puxada pra gafieira, mas a gente também, ao mesmo tempo, a gente mantém alguns números que a gente toca toda vez, porque acaba que aqueles números causa uma sensação no público gostosa, que o público, no final das contas, quer repetir. É engraçado, se a gente poderia tocar cada semana um repertório diferente, mas a gente não faz isso de meio de propósito, porque essa repetição do repertório vai trazendo um vínculo com o público. Eles gostam dessas misturas que a gente faz, que a gente bota um pouco de funk no meio. Eles gostam das coisas que a gente faz também, que mistura um pouco de música latina também. E esse tipo de coisa pega bem. Então, alguns arranjos empurram a coisa para uma coisa mais contemporânea ou mais latina. E esse tipo de coisa vai gerando também essa sensação boa, agradável. Os convidados, eles vão chegando naturalmente, os amigos, né, que são coincidentemente grandes músicos, aí aparecem, dão canjo, né, quem costuma ir lá, o Bebê Kramer, né, do acordeon, Hamilton de Holanda também já foi um par de vezes, e é sempre muito bom receber, Carlos Malta também foi, Dudu Oliveira, Ronaldo do Bandolim, Gabriel Grossi, todo mundo já tinha um pouco de vontade de fazer, foi agrupando. A minha ideia mesmo, principal para mim, era que não fosse uma coisa pequena, com, por exemplo, 4, 5 músicos, 6, né, eu queria um negócio que tivesse uma batucada presente mesmo, para que pudesse contagiar, que, né, um pandeiro só resolve, mas a questão não é resolver, a questão é tocar fogo, né, no parquinho.
0: Vamos ouvir agora Perigoso, de Orlando Silveira e Esmeraldino Salles, na interpretação do grupo Choro Batucada.
1: Por favor, não façam um break antes do momento adequado, não estraga a surpresa, por favor.

0: Acabamos de ouvir Os Choros, Vale Tudo e Diabinho Maluco, de Jacó do Bandolim. E antes ouvimos Perigoso, de Orlando Silveira e Esmeraldino Salles, com o grupo Choro Batucada. Eduardo Neves atua como um regente na roda.
1: Tem uma direção que a gente faz muito mute. Param alguns instrumentos, seguem outros, né? Então, isso obviamente tem uma coordenação que sou eu que faço, de pedir para alguns naipes pararem. Então, às vezes a percussão para, às vezes a harmonia para, né? Às vezes fica só a melodia, os sopros, né? Os instrumentos melódicos, às vezes toca todo mundo. É uma dinâmica que não é uma de estar ligado ali, de fazer a coisa girar de uma forma atenta e de correspondência aos estímulos musicais e, ao mesmo tempo, até mesmo visuais, né? Que é sinaliza alguma coisa e a coisa vai acontecendo. Existe uma regência, digamos assim, né? Uma regência bem pouco ortodoxa, mas existe uma regência. De vez em quando voam os objetos no músico no outro, né?
2: Mas eu pegou errado, era pra ser nele. Eu achei que era você.
3: Eu lembro sempre do Galote com essa música.
4: Pô, o Galote era sinistro mesmo, né? Cara, não
2: é. Então vamos lá. Tá bom? Funk, tá. Um, dois.

0: Acabamos de ouvir Maxixe e Acebolado, de Eduardo Neves. E antes ouvimos Barracão de Zinco, de Luiz Antônio e Oldemar Magalhães. Em gravação exclusiva do grupo Choro Batucada, para o Roda de Choro. Eduardo Neves apresenta o grupo e convida os ouvintes para a roda do Choro Batucada.
1: Hoje o conjunto veio completo, eu faço por naipe, então são três percussionistas, né? É o Jovi Joviniano, que tocou muito tempo com o Paulo Moura, o Bernardo Aguiar, que toca pandeiro, toca com o Pife Moderno, com Carlos Malta, toca com o Repique Pandeiro Duo, com Gabriel Policarpo, e o Lucas Videla também, que é um outro grande percussionista, tem gravado direto com todo mundo, é um músico muito especial. Então esses são os três batuqueiros, mas além deles tem ido sempre o Marcos Suzano. O Marcos Suzano acho que ele foi mais que os outros já, porque às vezes ele vai de sub e às vezes ele vai da cancha. Então eu acho que é um dos mais presentes, dá até para falar que ele seria do grupo, assim, né, o Marcos Suzano. Então são esses quatro percussionistas basicamente, né? Nas cordas nós temos o João Buide, que toca guitarra, que seria o elemento assim mais out, né, de uma roda de choro. Ele é professor lá da Casa do Choro, da Escola Portátil. Tem o Luiz Felipe de Lima, grande sete cordas, que tocou e toca com todo mundo aí do samba e de tudo mais, produtor. E o Gabriel Lodo, também, que é um multi-instrumentista, ele toca baixo, toca guitarra, toca bateria muito bem, toca percussão pra caramba, e aqui ele toca cavaquinho. E nos sopros, nós temos, ao início da história, somos quatro. É o Kiko na acordeon, eu na flauta e no sax, o Aquiles no trompete e o Antônio Neves, trombone e trompete às vezes também. Quando alguém não pode, a gente chama um bandolim, já chamamos o Luiz Barcelos, já chamamos o Pedro Franco. São esses músicos que ficam ali circulando, né? Participando da... Às vezes vai um, às vezes vai o outro, mas é esse time que fica revezando, orbitando ali no glorioso cultural. Queria convidar quem mora aqui no Rio de Janeiro para chegar, porque é um evento mágico realmente, assim, é uma confraternização muito legal e é muito interessante, é muito gostoso, e a música ela passa mesmo e as pessoas confraternizam de uma forma legal, tem uma cerveja gelada, se quiser dançar, dança, e é isso, nós estamos sempre lá batendo ponto porque a gente curte muito tocar lá toda terça-feira.
0: Para terminar, vamos ouvir Mais Que Rica Chinoquinha, composição de Eduardo Neves e interpretação do grupo Choro Batucada.
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Encerramos o Roda de Choro desta semana ouvindo Mais Que Rica Chinoquinha, de Eduardo Neves, em interpretação do grupo Choro Batucada. Hoje o Roda de Choro apresentou o Choro Batucada, a nova

0: sensação do choro carioca, em um concerto exclusivo gravado em nossos estúdios. O Roda de Choro é uma realização da Rádio MEC, com produção e roteiro de Samanta Ribeiro, operação de áudio de Rafael Espíndola, Felipe Chagas e Silas Mendes, sonoplastia de Silas Mendes e coordenação de produção de Adriana Ribeiro. Este programa contou com pesquisas realizadas nos acervos do IMUB, Instituto Memória Musical Brasileira, e da Discoteca das Rádios MEC e Nacional. Eu sou Raquel Ricardo e espero você no próximo Roda de Choro.
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Olá, ouvintes, eu sou Teca Lima e já está no ar o Brasis, com as múltiplas representações da nossa cultura. Hoje eu vou abrir a seleção com o grupo Cantadeira em uma faixa do seu primeiro CD, Um Canto de Cá. O trabalho tem por base o universo da música regional e folclórica, e a pesquisa de repertório se deu a partir das experiências de escuta de seus integrantes. São sambas de roda, coco, embolada, maracatu, ciranda, maxixe e jongo de diversos cenários brasileiros. Temas de domínio público menos difundidos, descobertos em alguns poucos registros fonográficos e em partituras. O desejo do grupo é o de valorizar e preservar este patrimônio imaterial do nosso país. Com o Cantadeira, vamos ouvir Mandei Cortar Capim.

0: Renata Rosa, dela mesma, Me Leva. Antes, com o samba de coco Raízes de Arco Verde, tivemos Godê Pavão, de Irã Calixto. E de domínio público, Mandei Cortar Capim, com o grupo Cantadeira.
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0: Seguimos com a cantora e compositora paulista de Santa Rosa do Viterbo, Simone Guimarães, em uma parceria sua com o músico Yuri Popoff. Sertão das Águas 2.

0: com o Celso Viáfora, Quando Foi, que é dele e de Vicente Barreto. Antes nós ouvimos o violonista Zezo Ribeiro, com a participação do Dori Caymmi em Rio das Pedras, do Zezo Ribeiro. Abrindo o bloco, Simone Guimarães com Sertão das Águas 2, dela e de Yuri Popoff.
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0: Agora eu trago mais um violonista, o Márcio Freitas, em Tocaia.

0: Com o grupo Mineiro Cobra Coral, Casa Aberta, de Flávio Henrique e Chico Amaral. Antes, com Daniel Viana e Clarice Espíndola, tivemos Brasas, Sonhos e Margaridas, de Daniel Viana. Abrindo o bloco, Márcio Freitas, de sua autoria, Tocaia.
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0: E agora em Brasis, os cearenses Belchior e Fagner em Água Pé, gravação de 1979. Capim.

0: Ouvimos com De Freitas o alumioso Caririzeiro, de sua autoria. Antes com Gilberto Gil, dele mesmo, O Amor Daqui de Casa. E abrindo o bloco, Belchior e Fagner em Aguapé, do Belchior.
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0: Todos cantam a sua terra. E agora, cantando o Maranhão, um de seus filhos ilustres, Tião Carvalho. A composição é do conterrâneo e também ilustre João do Vale.

0: Fechando o Brasil de hoje, Edivaldo Santana com Jataí, dele mesmo. Antes, com João do Vale, nós ouvimos dele de Luiz Vieira, Na Asa do Vento. E com Tião Carvalho, de João do Vale e Julinho do Acordeon, Todos Cantam a Sua Terra. Obrigada pela audiência, um grande beijo e até lá.
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1: Bom dia, minha gente. Estamos chegando com ginástica para você. Hoje nós vamos trabalhar a parte superior do corpo, a parte do tronco, que é muito importante para a postura, para tudo, né? Então vamos lá. Pernas afastadas. Coloca a mão direita no quadril. A esquerda passando por cima da cabeça, assim, meio dobrado o braço. E vamos inclinar o tronco para a direita. Bem na lateral. Vambora? Inclina. Força. 1, 2, 3, 4... 5, volta, inclina, 1, 2, 3, 4, 5, volta, vamos fazer primeiro para a direita e depois para a esquerda, hein? Inclina, 1, 2, 3, 4, 5, voltou, agora a mão esquerda no quadril, a mão direita passando por cima da cabeça, braço um pouco dobrado, vamos inclinar o tronco para a esquerda, inclina, 1, 2, 3, 4, 5, volta, inclina, 1, 2, 3, 4, 5, volta, mais uma vez, inclina, 1, 2, 3, 4, 5, voltou, mãos atrás da cabeça, vamos girar o tronco para a direita e força, 1, 2, 3, 4, 5, volta, para a esquerda, 1, 2, 3, 4, 5, voltou, coluna reta, hein? Direita, roda, 2, 3, 4, 5, volta, para a esquerda, 1, 2, 3, 4, 5, voltou, direita, 1, 2, 3, 4, 5, volta, esquerda, 1, 2, 3, 4, 5, volta, agora vamos para frente com a coluna reta, olhando para frente, desce o tronco e força, vai até o seu limite, sem dobrar, sempre coluna reta, desceu, 1, 2, 3, 4, 5, sobe, desce, 1, 2, 3, 4, 5, sobe, desce, 1, 2, 3, 4, 5, sobe, mais uma vez, desce, 1, 2, 3, 4, 5, subiu, desce, 1, 2, 3, 4, 5, sobe, parou, desce os braços, balança um pouco as mãos do lado do corpo, muito bom, vamos caminhar um pouquinho, caminhando, aumenta o ritmo, correndo agora, vamos subir um pouquinho a frequência cardíaca, sempre cuidando da respiração, aproveitando o espaço.

0: Vambora, gente. Não para. Estamos correndo. Atenção, não para a corrida. Agora sim, caminhando. Mas mantenha um ritmo forte de caminhada. Isso. Correndo de novo. Vai, aproveita o ritmo. Movimenta esses braços, olha para frente, não olha para o chão para não desequilibrar. Vamos nessa, estamos correndo. Sustenta a corrida. Mais um pouco. É isso aí, continua correndo, eu vou me despedindo, um abraço, até o próximo, fiquem com a programação da Rádio MEC.
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4: Bom dia, você está sintonizado na Rede Nacional de Comunicação Pública. Está no ar o Rádio Sociedade, a sua revista diária de educação e cultura. Muito prazer, eu sou Felipe Rangel e hoje é sexta-feira, 10 de julho de 2026. Trago então os destaques deste programa. A série Rádio Nacional 90 Anos em 90 Histórias fala sobre o nascimento dos ídolos da Rádio Nacional. O podcast Ajudante Digital da Rádio Agência Nacional explica os significados dos termos tecnológicos hacker, noob e deepfake. O Faixa Musical traz um novo trabalho do músico Fi Bueno. Tudo isso em menos de 30 minutos aqui no Rádio Sociedade.
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4: 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Vamos começar? Vem aí a série 90 Anos em 90 Histórias. Entre músicas e radionovelas, a arte cega dos ídolos da Rádio Nacional.
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6: Nós viemos trazer aqui ao público do César, ao público da Nacional, a esse público, um novo trio de ouro, porque o Brasil e o ouvinte precisa de vozes, de trabalho, de conjunto.
7: Noemi Cavalcante apresenta-se com Erivelto Martins e Nilo Chagas.

0: Como nascem os grandes ídolos? Como o trio de ouro, que a gente acabou de ouvir aqui na abertura em uma apresentação no programa César de Alencar. Como, de repente, um artista, um apresentador, um esportista cai no gosto das multidões?
1: Pode-se dizer que a Rádio Nacional contribuiu para que o mistério fosse um dos motivos. Nada de imagens, apenas a imaginação e os ouvidos antenados nas canções, nas novelas e nas grandes apresentações ao vivo traziam o magnetismo de um mundo mágico por trás das ondas do rádio. Paulo Tapajós, antigo diretor da emissora, explica.
2: O rádio, apesar de ter começado assim de uma forma muito incipiente e tal, ele de início fabricou seus ídolos, porque eles se tornavam ídolos de uma multidão que não os via. O rádio era a arte cega, você não via o artista, não tinha ideia de como ele era fisionomicamente. O cantor do rádio era uma figura que o povo imaginava, mas não sabia nunca como ele era.

0: E os ídolos não nasciam sozinhos. Eles eram alimentados por uma engrenagem poderosa: os fã-clubes e revistas, como a revista do rádio, que tratavam os artistas como verdadeiras realezas.
1: E a Rádio Nacional sabia disso. A rivalidade entre Emilinha Borba e Marlene, por exemplo, foi estimulada nos auditórios e nas votações para o concurso de Rainha do Rádio. Era quase uma disputa de cultura de massa, com gritos, choros e cartazes.
0: Essa histeria coletiva no Brasil, que depois veríamos com a Jovem Guarda ou os astros pop de hoje, nascia ali, no auditório do Edifício à Noite, no Rio de Janeiro.
2: O horário dos cartazes.
3: Minha Borba, o microfone é seu.
4: Queridos ouvintes de todo o Brasil, meu bom dia.
3: Bom dia, Marlene. Afinal de contas, você resolveu aparecer no meu programa, não é? Naturalmente, para aproveitar o cartaz aqui da mamãe.
4: Ora, minha querida, por certo, se eu não tivesse o cartaz que tenho, você não se lembraria nunca de me convidar, ouviu?
3: Pelo que vejo, você está modesta como sempre.
4: Modesta, hein? Modestíssima.
1: Junto com as apresentações musicais, as novelas. Claro, as novelas. Estava nascendo ali um dos gêneros que em algumas décadas seria reconhecido em todo o mundo: a dramaturgia brasileira.
0: Por trás dos roteiros, Dias Gomes, Jeanette Claire, Mário Lago. E eram as cenas envolvendo a locução de grandes artistas da Rádio Nacional que paravam o país nos episódios de clássicos como Em Busca da Felicidade e O Direito de Nascer.
5: Esta história de amor e sofrimento ficou interrompida quando Soror Helena da Caridade declarou a seus pais que só se casaria com Alfredo Martins se essa fosse a vontade de seu filho.
6: Diante da vontade de meu filho, estarei sempre disposta a obedecer.
1: E costurando a arte da música e das radionovelas estavam eles, os apresentadores de programas da Rádio Nacional:
0: César de Alencar, Paulo Gracindo, Almirante, Manuel Barcelos e Paulo Tapajós eram alguns dos comunicadores mais conhecidos do Brasil nas décadas de 1940 e 1950. Não eram admirados pelo talento na apresentação das grandes estrelas. Eles eram as próprias estrelas que cativavam o público pela Rádio Nacional.
7: Você não acredita no sobrenatural? Então ouça.
8: Incrível! 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
9: São moradores do edifício Balança, mas não cai, todos astros e estrelas da Nacional, exceto que forem despejados por falta de pagamento.
10: Alô, alô, alô, muito obrigado, muito obrigado. Olha, chega, não faça muito barulho, olha o exagero. Vou cantar com o papai a baixinha do fichê, hein? Fernando, sinal pra mim, atenção, hein?
11: A mulher canta o gesto, chora a vida alheia, começa na lua, né?
12: Um programa que não tem nada a ver com o trânsito do Rio de Janeiro, porque está sempre em movimento. Um programa que tem um correspondente na cidade de Lima, porque de lá é que vem as boas piruadas. Um programa escrito num trem da Leopoldina, porque as boas coisas se fazem devagar. Um programa... Okay?
1: O nascimento dos grandes ídolos da Rádio Nacional era uma realidade. O pesquisador Luiz Carlos Saroldi conta que essa idolatria por grandes personagens passaria a compor parte da identidade cultural brasileira.
13: Incendiavam a imaginação das pessoas, como o poder de sugestão do rádio é tão forte que realmente as pessoas começaram a viver emoções através do rádio que não tinha imagem. Então você imaginava, você inventava como era o personagem cuja voz você ouvia, somente a voz, né? Então, isso foi muito importante no desenvolvimento do Brasil em vários sentidos.
0: A relação dos ouvintes com os astros e estrelas da Rádio Nacional estava crescendo. Daí em diante, os microfones da emissora ganhariam cada vez mais poder e audiência.
1: Este episódio usou áudios do acervo da Empresa Brasil de Comunicação e do Museu da Imagem e do Som do Rio de Janeiro.
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16: Confira as notícias do esporte com o professor Wagner Gomes.
17: Olá. O cavaleiro paralímpico Rodolfo Riscala subiu ao pódio 3 vezes no Internacional de Paradestramento de Ornago, na Itália. Ele foi vice-campeão no Grand Prix A, ganhou 2 medalhas de bronze no Grand Prix B e no Freestyle. A competição é preparatória para o Campeonato Mundial de Paradestramento em agosto na cidade de Aachen, na Alemanha. Esta competição foi estreia internacional da parceria de Riscala com o cavalo Francis Kanner. As equipes de voleibol masculino e feminino da Rússia estão liberadas para as competições internacionais. O anúncio foi feito na última quarta-feira pela Federação Internacional de Vôlei, que publicou em seu site o informe de que estaria acompanhando o Conselho de Administração da Federação e seguindo as recomendações do Conselho Executivo do Comitê Olímpico Internacional. Um grande abraço a todos. Um bom fim de semana. Voltamos na segunda-feira.
16: Obrigado, Wagner. Até segunda. Bom fim de semana para você e um grande abraço. Seguimos com o Fique Ligado.
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16: Anvisa aprova medicamento pediátrico contra a doença de Chagas. Vamos saber mais com Osama El Gauri.
18: A Agência Nacional de Vigilância Sanitária publicou nesta semana o registro do medicamento Lampite para o tratamento pediátrico da doença de Chagas. O remédio é indicado para pacientes recém-nascidos com peso mínimo de 2,5 kg até menores de 18 anos. A doença de Chagas é uma infecção causada por um parasita chamado Trypanosoma cruzi e é considerada um importante problema de saúde pública. Isso por causa do alto impacto na saúde da população, com complicações cardíacas e digestivas graves que podem levar à morte. Segundo a Anvisa, a enfermidade é uma das principais doenças negligenciadas no Brasil. Isso significa que ela desperta pouco interesse no desenvolvimento de medicamentos e vacinas e costuma afetar populações vulneráveis. O Lampite é um antiparasitário e seu mecanismo de ação envolve a produção de substâncias que danificam o parasita e levam à sua eliminação do organismo. Da Rádio Nacional em Brasília, Osama El Gauri.
16: Obrigado, Osama. O Rádio Sociedade segue com o podcast Ajudante Digital, produzido pelo jornalista Leiberson Pedrosa, da Rádio Agência Nacional. Neste episódio, o Ajudante Digital explica os significados dos termos hacker, noob e deepfake.
19: Ajudante Digital. Eu ouço falar muito sobre deepfake, mas não sei o que é.
20: Ajudante Digital. Me chamaram de noob. O que isso significa?
21: Bom dia a vocês que estavam ansiosos para ouvir mais um Ajudante Digital.
22: Estamos de volta com uma nova edição da sessão Dicionário Tecnológico.
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3: Com palavras fresquinhas para você aprender sobre os termos mais usados no mundo da informática e tecnologia. Se não melhorarmos seu conhecimento, pelo menos a gente piora.
4: Robozito, para com essa palhaçada.
5: E na próxima edição, o Leiberson Pedrosa, criador e titular deste podcast, está de volta. Eu sou o Hilton Pimentel e essa é a minha última participação aqui.
6: Por enquanto.
5: Vamos colocar esse negócio para funcionar. Liga aí, Robozita.
4: Primeira palavra de hoje, hacker.
5: Vamos começar com a palavra mais conhecida. Vira e mexe, nós vemos uma notícia de que o site de um órgão do governo ou uma grande empresa foi hackeado. Hackear é explorar ou manipular sistemas ou dispositivos de informática, redes ou programas de computador de forma indevida. Por exemplo, invadir o sistema de um banco e transferir milhões de reais para uma conta. Mas aí entra uma pegadinha. Originalmente, o termo hacker não é criminoso. É uma pessoa com grande conhecimento de informática que usa suas habilidades para testar as fragilidades dos sistemas e criar mecanismos de defesa contra o hackeamento.
3: Modéstia à parte, eu sou um excelente hacker.
7: Isso é o bichão mesmo, hein, doido?
4: Essa é boa. Você não consegue hackear nem o jogo da cobrinha de um antigo Nokia tijolão.
5: Muitas empresas contratam hackers para testar a segurança de seus sistemas. A pessoa que hackeia unicamente com a intenção criminosa é chamada de cracker.
4: Próxima palavra, noob.
5: Se o hacker tem ampla experiência em informática, o noob é justamente o contrário. É uma pessoa que tem pouca experiência. Também costuma se chamar newbie, que significa novato em inglês. O termo costuma ser usado de forma pejorativa para indicar alguém que comete erros básicos repetidamente ou não se esforça para aprender.
8: Ai, que burro! Dá zero pra ele!
5: Que nem o Robozito.
3: Ei, vamos parar com essa trollagem.
4: E o próximo termo é deepfake.
5: Se tem um termo que ganhou força ultimamente, é deepfake. Basicamente, é usar a tecnologia, principalmente a inteligência artificial, para criar algo falso, que é muito difícil descobrir que não é uma produção verdadeira.
3: Como Silvio Santos cantando uma música do Linkin Park.
5: É, esse não é um bom exemplo, porque todo mundo sabe que é uma brincadeira. Mas deepfake pode ser clonar a voz de uma pessoa para criar falas que ela nunca disse, ou criar fotos e vídeos que nunca existiram na vida real, muitas vezes com pessoas públicas. Identificar um deepfake convincente pode ser difícil até para especialistas. Quem costuma ter mais capacidade são os profissionais de perícia digital e pesquisadores de inteligência artificial e processamento de imagens.
7: Isso é o bichão mesmo, hein, doido?
8: De novo!
4: Eu ouvi dizer que o deepfake pode ser muito perigoso.
8: É o quê?
5: Isso mesmo, Robozita. Em ano eleitoral, como este que vamos escolher o presidente da República, governadores e parlamentares, o deepfake pode ser usado para turbinar as fake news e prejudicar candidatos, atribuindo a eles frases que nunca foram ditas ou criando vídeos e fotos falsas em situações que prejudiquem seu desempenho entre os eleitores. Tanto que o Tribunal Superior Eleitoral, ainda nas eleições de 2024, proibiu o uso de deepfakes nas campanhas e determinou que todo o conteúdo produzido por IA deve ser identificado para o eleitor como algo criado com essa tecnologia. As regras continuam valendo para as eleições deste ano.
4: E agora vamos para a próxima palavra, chatbots inteligentes.
5: Esse você conhece, mesmo que não conheça essa palavra. Chatbot é um programa de computador capaz de conversar com pessoas por texto ou voz. Sabe quando tudo que você queria era falar com um atendente para cancelar sua assinatura de internet e atendido por um robozinho de conversa que fica te fazendo várias perguntas tentando resolver o que você quer? Pois é.
9: É ele.
3: Eu tenho um primo chatbot que trabalha num serviço de telemarketing.
5: O chatbot convencional responde somente a comandos e perguntas previamente programados. Você apenas clica nas opções que ele oferece. O chatbot inteligente é uma evolução desse serviço, que usa a inteligência artificial para responder de forma mais eficiente. As próprias ferramentas de IA, como o ChatGPT e o Gemini, são chatbots inteligentes. Quando são desenvolvidas, essas tecnologias analisam bilhões de exemplos de textos, livros, artigos, sites e outros materiais e aprendem padrões da linguagem humana.

0: É simples. Ao invés de fazer o download de um arquivo de um único servidor central, o programa de torrent baixa diferentes partes do arquivo de várias pessoas ao mesmo tempo. Funciona mais ou menos como uma comunidade. Quem tem o arquivo compartilha com você e você compartilha com os outros usuários. Mas ninguém se conhece ou faz contato. Somente os programas instalados nos vários computadores conversam entre si. É muito eficaz para baixar arquivos grandes, principalmente porque você pode interromper o download, desligar o computador e retomar depois de onde parou. Por isso é muito popular entre pessoas que gostam de baixar um filme ou jogo de forma ilegal, já que os arquivos são imensos. Mas a ferramenta foi criada para funções muito mais nobres, como distribuir sistemas operacionais como o Ubuntu e o Linux, grandes conjuntos de dados científicos, e vídeos, livros e músicas cujos autores autorizam o compartilhamento.
1: Espera aí que estou quase terminando de baixar aquela série que eu...
2: Mão na cabeça! Mão na cabeça!
1: Calma, seu policial. Eu posso explicar.
2: Coloca a mão na cabeça!
3: Vixe, eu falei pro Robozito não mexer com pirataria, mas ele não aprende nunca.
0: Então, gostou dessa edição do Dicionário Tecnológico? Em breve tem mais. No próximo episódio do Ajudante Digital, o Leiberson Pedrosa está de volta. E o tema da vez será a biometria avançada. Até uma próxima oportunidade. Tchau!
1: Caramba, o Hilton foi embora mesmo.
3: Picou a mula.
1: Deu no pé.
3: Será que ele volta?
1: Se você tem dúvidas sobre alguma palavra apresentada hoje, ou quer sugerir outros termos para a nossa sessão Dicionário Tecnológico, manda pra gente.
3: Nosso e-mail é ajudantedigital@ebc.com.br. Você também pode mandar áudio ou texto para nosso WhatsApp 11 97469 0138.
1: Este episódio usou, para fins meméticos, entre outros elementos, trechos do canal do comediante Gil Away, do seriado Chaves, do seriado Futurama, do Funk Me Explica, do MCTH, um monte de Sirene de Polícia e o Silvio Santos cantando Linkin Park.
4: E fim de papo, moro!
5: Esse foi o podcast Ajudante Digital da Rádio Agência Nacional. Esse e todos os outros episódios estão disponíveis no site da Rádio Agência Nacional e nos principais tocadores de áudio. Antes de encerrar o Rádio Sociedade desta sexta-feira, vamos ouvir música. O Faixa Musical, com a Gláucia Araújo, fala sobre o novo álbum do músico Fi Bueno.
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7: Hoje você confere aqui no Faixa Musical o álbum Fi, de Fi Bueno.

O multi-instrumentista, cantor e compositor Fi Bueno foi do piano para o violão, guitarra, baixo, bateria e percussão e se moldou tocando na noite paulistana até chegar em seu próprio estilo dentro da música brasileira, território em que trafega e pelo qual tem lançado trabalhos solo desde 2010. Sua formação musical tem base na MPB e é bastante heterogênea. Em seu trabalho, Fi Bueno mostra sua versatilidade como intérprete e também como compositor de uma música diversa que passeia pelo samba, bossa, reggae, baião, gafieira e ijexá, com forte acento pop.

0: apenas.
1: Lançado em junho de 2026, o trabalho de Fi marca um momento especial na sua trajetória. O álbum chega como um trabalho autoral que sintetiza sua caminhada pela música brasileira, reunindo a vivência de palco, a escuta da tradição popular e uma escrita voltada para o afeto e para a memória. Produzido por Guto Graçamelo, nome histórico da música brasileira, e com arranjos de Ruriê do Prá, o disco traz uma sonoridade cuidadosa, em que a canção ganha espaço para respirar. Ao longo das faixas, Fi Bueno reforça sua identidade musical em composições que transitam

0: Você ouviu Cabra da Peste, música interpretada e composta por Fi Bueno. Esta faixa você encontra no álbum Fi, lançado e disponível nas diversas plataformas digitais de áudio.
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2: E o Faixa Musical encerra mais uma semana do Rádio Sociedade. Tivemos na operação de áudio Lucas Alexandre, na coordenação de programação Rodrigo Soprana, na produção David Isidoro e na apresentação Felipe Rangel. Muito obrigado pela companhia, um grande abraço e até segunda. Tchau!
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2: Pão de Açúcar e suas belezas. Já visitou? É um dos cartões postais mais famosos e mais visitados do Rio. O passeio de bondinho até o topo da montanha oferece uma vista deslumbrante da Baía de Guanabara e da cidade. Um bom lugar para apreciar a paisagem. 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
8: Olá, eu sou Carolina Rocha. A partir de agora, você é o nosso convidado para uma viagem no tempo. Vamos visitar acervos históricos da TV Educativa do Rio. Está no ar o Recordar. Ele foi responsável por popularizar o papel do crítico de cinema no Brasil. Em mais de 50 anos de carreira, o jornalista Rubens Ewald Filho era um especialista da sétima arte, tendo passado pelos principais veículos de comunicação do país. Resgatamos em nosso acervo o programa A Verdade, de Rubens Ewald Filho, da antiga TV Educativa do Rio. Nesse episódio, o crítico de cinema foi entrevistado pelo produtor cultural Fernando Pamplona. Afinal, aqui, se existe memória, a fita roda.
9: Olhe bem este rosto. Produtor, apresentador de programas, mestre e crítico de cinema, Rubens Ewald Filho. Produziu o programa semanal Cinema com Rubens Ewald Filho e o quadro Dicas de Rubens. Apresentador da Sky Filmes, da Sky, e do Cine Brasil, da TV Cultura de São Paulo. Escreve sobre cinema em vários jornais e revistas do Brasil. Apresentou várias festas de entrega do Oscar na TV Globo, HBO e SBT. Foi autor de novelas, incluindo Gina, da TV Globo, em 78. E a segunda versão de Éramos Seis, do SBT, em 94. Autor de alguns filmes no cinema, como A Árvore do Sexo, de Silvio Abreu, em 77. E Amor, Estranho Amor, de Walter Hugo Cury, em 83. Publicou 25 livros sobre o cinema. Atual editor e coordenador da coleção Aplauso da Imprensa Oficial do Estado de São Paulo, com inúmeros volumes. Polêmico, ama o cinema sobre várias coisas, varrendo qualquer vento que sopre ao contrário. Hoje, vamos viver a verdade de Rubens Ewald Filho.

0: Homer, você acredita em jura?
1: Não. Não acredito em jura, não. Nem de amor, nem de espécie alguma.
0: Você promete dizer a verdade, somente a verdade?
1: Se eu não acredito, já pode comprometer um pouquinho, mas eu sou famoso por dizer a verdade. Eu sou uma pessoa conhecida e temida até um pouco pelos amigos. Você não pode assistir uma peça de teatro porque... Ih, lá vem ele, vai falar aquela coisa desagradável. Eu sempre digo assim, você quer saber mesmo, é? Não, não me pergunte a segunda

0: vez. Então, sim, pode contar com a verdade.
1: Então, Rubens, diante do Brasil, qual é a sua verdade?
0: Olha, minha verdade. Eu tenho a impressão que de um tempo, de uns anos para cá, eu deixei de ser um crítico de cinema apenas e passei a segurar uma bandeira de amor pelo cinema, de tentar passar para as pessoas o que o cinema é importante para mim. Acabei virando um pouquinho professor também, simbolizar um pouco esse amor pelo cinema, como o cinema é um grande professor, como pode te ensinar tanta coisa, como pode te abrir a cabeça, como pode te fazer a cabeça até erradamente, como o cinema é mágico, como o cinema é um grande companheiro, como o cinema é uma grande informação, ele é um grande veículo cultural, como o cinema faz revolução, como o cinema volta a ser político, como foi na campanha do Bush. Então, de repente, todos esses aspectos, eu não sei, hoje me acho um homem de cinema, e cinema, não consigo conceber minha vida sem cinema.
1: Pergunta da produção. Qual será o futuro do cinema que teve início com a apresentação pública do cinematógrafo pelos irmãos Lumière no final de 1895? A famosa película está com os dias contados?
0: Olha, um dos livros que a gente publicou agora pela coleção Aplauso, inclusive, é esse. É o Cinema Digital. E eu acho que a gente está vivendo um momento muito excitante, um momento de transformação. Sim, está mudando. Essa semana eu fui num cinema, num shopping, já disseram, nós já estamos com a antena lá em cima para receber diretamente, digitalmente, o filme de Hollywood, diretamente para o hard disk. Então, é uma revolução que nós estamos vivendo nesse momento. Foi boa para nós, foi boa até para o cinema brasileiro, porque hoje temos uma qualidade de som boa, uma qualidade. Nós conseguimos nos equiparar aos melhores do mundo, como qualidade técnica. Eu acho isso, excitante. Tudo que muda é excitante, é legal.
1: Brás Chediak, diretor da primeira versão de Navalha na Carne e de Bonitinha Mais Ordinária, entre outros filmes brasileiros, Pé de Memória. Rubens, é notória a sua luta pelo cinema brasileiro. Mas como é que você explica que lutadores como Lima Barreto, Tom Paine, Watson Macedo, J.B. Tank, entre outros, sejam esquecidos tão rapidamente?
0: Que país ingrato, né? Que país difícil para fazer cultura em qualquer lugar do mundo é difícil, ainda mais no mundo hoje em dia, onde as pessoas não sabem nada, não tem ideia mais o que é long play, imagina. Hoje você tem que explicar o que é long play. Olha, Brás, eu estou tentando fazer justamente nessa coleção Aplauso da Imprensa Oficial, nós estamos tentando fazer esse resgate. E nós estamos fazendo uma corrida contra o tempo. Por exemplo, você deve lembrar de um ator chamado Sérgio Hingst. Ele fez mais de cento e poucos filmes. Ele é um ator paulista por excelência, de cinema por excelência. A gente soube que ele estava num hospital doente. Fomos lá. E conseguimos ainda gravar as últimas entrevistas dele, antes ele faleceu recentemente, logo depois. Então, cada vez que eu falo, quando morre uma Miriam Pires, eu falo, ah, meu Deus, eu não consegui registrar a vida dela. Por isso é tão importante a gente ter a memória viva, né? Isso, inclusive para as próximas gerações, os livros estão sendo concebidos como masterclass, entende? Inclusive, eu quero o teu também, viu, Brás? Nós vamos fazer a tua história, porque eu quero que registre para o futuro como você fez, por que você fez, as dificuldades que você teve. Eu acho que é muito importante, um país sem passado não tem futuro. Então, parte do meu trabalho, eu acho que de crítico, é esse, é construir, né?
1: Fábio Gomes, jornalista do site Brasileirinho, quer mais memória. Alguém já considerou a ideia de contar a história da conturbada produção de sua novela para a TV Tupi, Drácula, uma história de amor? Que passou depois da TV Bandeirantes com o título de Um Homem Muito Especial? O tema certamente renderia um livro, talvez até um filme.
0: Obrigado por lembrar disso, viu? Olha, legal, interessante. Pouca gente... Na verdade, o que acontece é que muito pouca gente faz a relação entre o Rubens Evaldi Filho, crítico de cinema, e o Rubens, autor, que foi roteirista, que depois foi fazer novela com o Silvio de Abreu. que me ensinou muito, por sinal. E aí a gente fez a primeira versão de Éramos Seis, fomos para Globo separados, eu era contra, falei, Silvia, a gente vai se danar. E aí eu retornei para Tupi, onde eu fiz justamente o Drácula, que acabou sendo, olha que coisa, até triste, um rodapé na história da televisão. Foi a última novela da Tupi. Nós apresentamos apenas 5 capítulos dela. E são ótimos. Só o Rubens de Falco que tem esse registro. Era uma novela muito bonita, mas a gente conseguiu passar depois para Bandeirantes com outro nome, um homem muito especial. Para você ter, olha, o que você não deve saber é que quando a gente estava para estrear na Bandeirantes, a Tupi reprisou aqueles 5 capítulos. E eu, em uma semana, tive que reescrever os 5 primeiros capítulos, sendo que no sexto, retomando aonde já estava escrito. Então, foi um exercício que eu acho que nenhum autor brasileiro fez. Fazer um início totalmente diferente para retomar no sexto capítulo onde tinha parado. Olha, quem sabe um dia a gente também escreve essa história. Por enquanto, ainda não.
1: Jornalista da revista Bravo, ensaísta Michel Laube, pede a verdade. O que você acha da crítica de cinema que se faz hoje no Brasil?
0: Eu acho ruim, eu acho muito ruim e eu não tenho lido, para dizer a verdade. Tenho lido pouco. Eu acho que, infelizmente, eu não diria a crítica de cinema, eu diria a crítica em geral. Que saudade daquela época que a gente pegava o Correio da Manhã, né? E eu lá em Santos pegava o Correio da Manhã daquele domingo para ler Moniz Viana, que tinha páginas inteiras sobre cinema, tinha discussões, a gente tinha polêmicas mesmo. Eu sinto uma grande falta desse tipo de união de críticos mesmo, no mesmo a paixão pelo cinema e descoberta de coisas novas.
1: De crítico para crítico, Carlos Alberto Matos, do site www.criticos.com.br, indaga. Há quem diga que o crítico de cinema é uma profissão de risco. Há críticos que já apanharam a de cineastas. Esse tipo de coisa já aconteceu com você?
0: Já. O Carlos Alberto, eu ponho até como... Tem algumas exceções de críticos, mas eu não sei só, que ele é só crítico. Ele é um professor, ele é também está escrevendo para nós na coleção, inclusive o livro da Carla Camurati. É uma pessoa que eu respeito e admiro. Teve um filme recente que passou aqui na Mostra, no Festival do Rio, feito pela Maria de Medeiros, onde ela entrevista críticos e cineastas. E tem o meu depoimento, isso do mundo inteiro, né? E tem o meu depoimento, inclusive, que realmente, você sabe que eu comecei a ficar conhecido, isso quando o Rogério Sganzerla me pegou no Festival de Brasília e me deu uma porrada, assim, por trás. Eu estava de costas, eu não vi, e ele me deu uma porrada, a gente rolou no chão, eu sou grandão, maior que ele, na verdade. E o curioso disso é que o jornal, naquela época, o Jornal da Tarde de São Paulo, tornou a publicar a crítica de novo, era Mulher de Todos. Inclusive, era uma crítica polêmica, mas não necessariamente até destrutiva. E aconteceu de novo, eu num restaurante, ele entrou, e aí eu só me lembro de, olha quem está entrando, quando eu vejo ele está em cima de mim, e eu estou rolando, estamos rolando em cima das mesas. É engraçado, mas no Brasil tem um pouco isso, um pequeno escândalo é que torna você conhecido, tá vendo? Depois eu e Rogério fizemos as pazes até.
1: Almir Feijó, crítico e cinéfilo paranaense, e lançou o livro Descríticas, pela Criar Edições, o Contraponto. Em seus comentários, já ouvi você dizer que fulano é drogado, que fulana fez um filme lésbico, que os dois são casados, que outros terminam o relacionamento e que aqueles se odiaram durante a produção e vai por aí. O que tem isso a ver com os filmes criticados e com o público? Que quer uma resenha informativa para saber se vai ou não ao cinema?
0: O público não quer uma resenha informativa. Onde que você teve essa ideia? Está completamente errado. Eu, na verdade, eu acho que eu fui a primeira pessoa a fazer isso na imprensa brasileira. Obrigado por você, de uma maneira, levantar isso para poder dizer, já que ninguém fala, falo eu, né? Eu comecei no Jornal da Tarde em São Paulo, fazendo uma coluna de filmes na TV, que ficou famosa, foi a primeira na imprensa, na verdade, também. Mas ela era importante por contar os bastidores. Eu acho que, na verdade, eu estava à frente do tempo, porque hoje em dia você pega um DVD, o que você vê? É o making-off, é a história de quem brigou com quem, o final alternativo que foi colocado, foi não utilizado e foi feito depois de testes, a pessoa que ia fazer o filme não fez. E, meu amigo, se o diretor está de casa com a atriz ou com o ator, faz diferença sim, muita. É, você não amou, você deve saber.
2: No próximo bloco, Rubens Ewald fala sobre a retomada do cinema brasileiro e o fim do preconceito com o filme nacional. Até já!
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2: Por conta de suas críticas cinematográficas, Rubens Ewald Filho tornou-se uma figura tão popular quanto os atores e diretores de cinema. Ele sempre fazia questão de que seus textos e comentários fossem acessíveis a todos. Você está revendo o programa A Verdade, de Rubens Ewald Filho, exibido pela TV Educativa em 2005. Aqui, se existe memória, a fita roda.
1: Rubens, responda agora a pergunta do diretor e ator Daniel Filho. Como é passar de vidraça a pedra?
0: Olha, Daniel, eu acho que vidraça eu fui muito, realmente. Eu levei muita porrada, porque cada vez que você fala também de um filme, você está sendo julgado. E eu acho que também foi bom eu ter escrito, eu ter trabalhado. Eu não quis trabalhar em cinema. Você sabe disso, eu preferi ter essa isenção. Eu acho que não misturar as coisas. Mas o fato de ter trabalhado em televisão, de escrever, de participar, de ser criticado, acho que me deu uma humildade. Eu agora avalio muito mais a dificuldade de ser feito e respeito sempre muito mais o trabalho desse profissional. Então, você não vai me ver fazer uma piada leviana ou grosseira. Eu sempre quero dar ao realizador, ao profissional de cinema, ou de qualquer área artística, inclusive, isso, respeito.
1: O autor Wilson Bueno, elogiado pela crítica brasileira, questiona: você não considera que o dito renascimento do cinema brasileiro tem se mostrado bem mais um aquecimento comercial? Tipo uma câmera na mão e muitos cifrões na cabeça?
0: E que mal há nisso? Ao contrário, se você não tem uma indústria, você não tem como sustentar um cinema, que teria que ser eternamente subsidiado. A gente já viu o que acontece nesse caso. A Embrafilme está aí. As pessoas produziam filmes para o seu próprio umbigo, para a sua família assistir. Eu acho que é o contrário. Acho que há lugar para todo mundo. Tem que ter filme de Xuxa, de Renato Aragão, de Padre Marcelo. Eu acho que deveria ter mais Globo Filmes. Eu admiro o Daniel Filho por causa disso. Eu acho que deveria a televisão participar mais da produção de filmes, como conseguiu o Daniel fazer lá. Que apareçam outras seguindo a lição dele.
1: O escritor Antônio Carlos Temanzi, na Dialética: o cinema brasileiro se estabilizou em uma temática estética dicotômica para seduzir públicos diferentes. A violência em forma de videoclipe para o mercado externo. Dramas e comédias em linguagem televisiva para o mercado interno. É uma estratégia para o cinema nacional firmar-se como indústria, finalmente?
0: Eu acho que sim. Eu acho que realmente é preciso se firmar como indústria, porque a partir daí que você cria as condições técnicas. Eu tenho visto filmes brasileiros, muito pouco comerciais, mas que são impecáveis como fotografia, como edição, como som. Vocês veem, antigamente a gente não conseguia ouvir o cinema brasileiro. E a culpa era das salas. Hoje em dia já houve um pulo qualitativo. Mais do que isso, quebrou-se aquele tabu, aquele preconceito. As pessoas não gostavam de falar de cinema nacional. Você não imagina agora a quantidade de vezes que eu vou num lugar, antes de estrear Olga, como as pessoas me perguntavam de Olga. E Redentor, às vezes eles não gostaram de Redentor, por exemplo, mas era um filme super talentoso. Pelo menos ficaram sabendo que existia, sabe? Eu acho que o cinema brasileiro existe hoje. O público tem um interesse, tem uma participação. E é engraçado que muitas vezes eles me cobram como se eu fosse o dono do filme. Como é que você fez esse filme? Não tenho nada com isso, calma. Eu sou apenas um meio entre eles, nada mais.
1: O jornalista José Esmeraldo Gonçalves, da revista Contigo, pede análise. Bush foi reeleito apesar do premiado filme Fahrenheit 9/11, do cineasta Michael Moore, que denuncia o totalitarismo americano. Cinema político ainda tem futuro lá nos Estados Unidos ou cá no Brasil?
0: Olha, eu acho que para o Michael Moore... Você não acha muito melhor ter ganho o Bush? Porque isso já garante para ele pelo menos 4 anos de trabalho. Ele vira líder da nova esquerda deles. Porque você viu que a margem foi muito pequena e quem votou foi aquela Middle America que não vai ao cinema. A verdade. Você sabia, já se deu conta de qual é a percentagem de público que vai ao cinema nos Estados Unidos? Daquela população imensa que eles têm, na verdade, apenas 10% do público vai às salas de cinema. Ou seja, é muito pouco. E quem votou no Bush é aquele americano médio. Eu não vou criticá-los aqui agora, que você está cansado de saber. Porém, ele não viu o filme do Michael Moore. Ele acha o Michael Moore um vendido, um... Quer dizer que o Michael Moore tem ainda muita lei ainda para jogar na fogueira, viu? Eu acho que, eu admiro o cinema político que eles voltaram a fazer. Porque contra a televisão, contra a poderosa televisão, contra a Fox americana que ele tinha, eles conseguiram fazer cinema de guerrilha ali, pequenininho, sabe? E é o cinema, é o DVD e não é a televisão. Retomou novamente o cinema político, o que eu acho super interessante.
1: Glauco Matoso, poeta, letrista e colunista da revista Caros Amigos, quer mais liberdade. Embora já não enxergue e ainda guardo aquele guia de filmes eróticos que você fez no tempo do videocassete, com todos os xxx a que tinha direito. Esse gênero retrocedeu em plena era do DVD? O mercado ficou mais moralista ou a pornografia já saturou?
0: Ai, Glauco, acho que um pouquinho disso tudo. Eu não renego, não, ter feito o primeiro guia de DVD, de vídeo erótico do Brasil. Feito com a maior seriedade. Você que teve, tem ele ainda, sabe disso. O Hugo Giorgetti brinca, inclusive, no filme A Festa. Ele mostra o meu guia, assim, sem citar o nome, né? Porque a gente viu os filmes como cinema mesmo, assim. Assim, e tratando com a maior seriedade, este momento, aquela... Ele não, o ator não está excitado o suficiente, porque não convence, e a atriz e vice-versa. Eu acho que era um momento de libertação, viu? Aquele era um momento onde a gente precisava ampliar e acabar com o moralismo. E agora a gente, o pêndulo voltou. Quer dizer, nós estamos com Bush aí, que vem coisas piores, sabe? Filmes cada vez mais moralistas. E por outro lado, o mercado de erótico também... perdeu a sua qualidade por causa da trivialização do digital, né? Hoje você precisa apenas de um sofá para fazer. Mas eu não renego, não. Eu acho o erotismo de uma coisa fundamental no ser humano e a excelência do erotismo, eu acho que deveria ser mais que preservada, incentivada.
1: O jornalista Marcos Caetano, da Folha de São Paulo, entre outros jornais, pede confirmação. O cinema americano, no final dos anos 60 e inícios dos 70, como O Poderoso Chefão, Apocalipse Now, Perdidos na Noite, Chinatown, representou o auge da sétima arte. Você concorda com isto?
0: Olha, eu não seria tão radical. O auge da sétima arte inteira, não. Porque, evidentemente, se você for ver na história do cinema, você tem desde expressionismo alemão, que é uma coisa... extraordinária, você tem o mesmo sistema de Hollywood produziu grandes filmes, no Velho e Vague, que eu curto, revolucionou não só o cinema, porque, na verdade, a Hollywood dos anos 70 não existiria se não tivesse existido no Velho e Vague e a política dos autores, dos críticos franceses. Então, na verdade, ela é filha da Nouvelle e Vague direta, descendente direta. O que é verdade, sim, é que nos anos 70, naquele momento, e que, por sorte, onde eu também começava a criticar, a ser crítico. Eu tive a sorte de, sei lá, de fazer a crítica do primeiro filme do Coppola, do primeiro filme do Spielberg, do primeiro filme do Scorsese, e dizer, oh, esse cara tem talento. Eu não sabia que ele ia revolucionar, mas eu torcia para que ele revolucionasse o cinema, não só americano, como mundial. E hoje em dia, a gente já vê até com uma certa nostalgia, né? Puxa, que tempo bom era aquele, né?
1: Luiz Antônio Melo, produtor cultural, e Marcelo Janot, presidente da Associação de Críticos de Cinema, se encontram na mesma pergunta. Você assiste a dois filmes ao mesmo tempo, em TVs diferentes.

0: ainda escreve sobre eles. Qual é a mágica?
1: Olha, eu também acho que, na verdade, eu estava aí na vanguarda da coisa. Porque hoje em dia você assiste que vários canais de televisão, onde não só você tem a imagem principal, mas por baixo passa um letreiro, no outro tem uma cotação de não sei o que lá. Você tem 5 ou 6 apelos visuais simultâneos. O que acontecia era o seguinte, houve um momento onde eu produzia os guias de vídeo, que foram 13, por exemplo, que eu editei. E eu assisti, eu não acho justo você não ver os filmes. Eu revejo os filmes. Então, a minha solução era essa. Eu via num filme um novo e no outro eu revia o filme. Ou assistia um desenho animado. E aí acabou criando lenda mesmo. Então, era fato. Porém, havia sempre uma necessidade de assistir o filme inteiro. Outra coisa que eu não gosto, eu jamais saio num filme no meio. Eu acho que a minha... Porque o filme melhora ou piora? Com frequência, sabe? Eu acho injusto. É o meu trabalho. Eu tenho que respeitar o trabalho alheio.
0: Agora, Japidinhas.
1: Vamos lá.
0: Santos.
1: Ah, querida terra natal... Quer mais que eu diga, de Santos?
0: Faculdades.
1: Olha, eu tinha uma visão que eu ia sair de Santos. Eu ia sair o Santos de qualquer jeito. Então, eu fiz... Vou fazer o seguinte. Vou aproveitar o que a cidade tem de melhor. Eu fiz 4 faculdades ao mesmo tempo. Fazia uma de manhã, 2 à tarde e 1 à noite. E me ajudou muito. Eu não sei se outra cidade do mundo eu teria condição de fazer isso.
0: Rubens Ewald Filho. O cinema é magia. Nos transporta para outras realidades ou nos faz pensar em outros pontos de vista. Quais são as próximas realizações com a marca Rubens Ewald Filho?
1: Oh, obrigado pela marca de qualidade. Eu tomara que fosse sempre. A gente nunca fica satisfeito, né? Eu fico meio... Às vezes não sai um título certo, às vezes não saiu exatamente com um problema de revisão. Todo ano estou lançando um livro que chama-se Cinema com Rubens Ewald Filho, que é uma marca. Guia de DVD, o 2005, que está agora à venda, está à disposição de vocês. Ele também é único no Brasil, você não tem nada. E ele, na verdade, é o quarto. Ele forma uma coleçãozinha. Devemos lançar, por exemplo, o livro de Diniz Fati agora, biografias de Aurora Duarte, de pessoas... E Paulo Betti, que esteve aqui presente, a gente estamos tentando registrar Renata Fronze, pessoas super queridas e, às vezes, um pouco esquecidas.
0: Boa noite, Rubens. Escolha a cor dos seus sonhos, como a dos filmes, preto e branco ou colorido. E durma bonito.
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4: Chegamos e sextamos aqui no Manhã MEC. Bom dia, meu povo. Como é que estão todos por aí? Como é que você tá? Tudo bem? Tá indo pro trabalho agora? Toma cuidado. Chega mais cedo, né? Espero que você já esteja a caminho. Se você for chegar para começar a trabalhar lá pelas 9 horas, já deve estar a caminho do trabalho. São 8 horas e 1 minuto. Que bom que estamos em sua companhia. Agradeço muito mais uma vez essa presença. Eu, Felipe Rangel, estou aqui acompanhado do Marcos Inácio, grande Marcão. Tudo em ordem? Até meio-dia a gente vai conferir muita música boa e também a atualização do noticiário. Começamos a nossa jornada ao som magnífico de Jorge Benjor.

A gente acabou de ouvir Jorge Versilo cantando pra gente Umbi Umbi, dele Felipe Mukenga. Antes, Fernanda Abreu com a Tonga da Mironga do Cabuletê de Toquinho e Vinícius. Jorge Benjor veio com a sua Que Pena, abrindo o nosso programa. E também tivemos Adriana Partimpim com 8 anos, de Paula Toller e Dunga. 8h15, a gente traz para você também as informações importantes vindas da Agência Brasil. Vamos falar aqui que a Polícia Federal está mirando empresário suspeito de intimidar jornalistas no caso Master, trabalho do André Richter. A Polícia Federal deflagrou nessa quinta-feira, portanto ontem, a décima fase da Operação Compliance Zero, que apura fraudes no Banco Master. O alvo desta fase é o empresário Thiago Miranda, acusado de ter ligação com o banqueiro Daniel Borcaro e atuar para intimidar jornalistas e servidores do Banco Central pelas redes sociais. As buscas da polícia foram autorizadas pelo ministro André Mendonça, relator do caso. De acordo com as investigações, recursos do esquema de fraudes no Master foram usados por Borcaro para promover campanhas de desinformação na mídia tradicional e na digital. O trabalho era realizado por influenciadores contratados. Segundo a PF, Borcaro estruturou uma organização criminosa para blindar os atos ilícitos da gestão dele no Master. Conforme decisão do ministro, Thiago Miranda, ex-sócio do portal Léo Dias, foi responsável pelo monitoramento da jornalista Malu Gaspar, do jornal O Globo. A profissional publicou grande parte dos furos jornalísticos envolvendo as fraudes no banco de Borcaro. Agora são 8h16, vamos voltar a ouvir música de qualidade. Vem aí Rosa Passos.

0: A gente acabou de ouvir Jair Oliveira e Paula Lima cantando Todo Dia, de Jair Oliveira. Tivemos ainda Diogo Nogueira com O Que É O Que É, de Gonzaguinha, e Rosa Passos com Aquarela do Brasil, um clássico de Ari Barroso. Agora 8 horas e 29 minutos, a gente traz para você mais um trabalho do nosso time de repórteres. Maioria de participantes de audiência pública nos Estados Unidos são contrários a... É contrária à sobretaxa do Brasil. Vamos saber mais no trabalho do Gabriel Brum.
1: A maioria dos participantes das audiências públicas sobre aplicação de tarifas pelos Estados Unidos contra o Brasil se colocou contra a medida. As reuniões aconteceram em Washington, capital norte-americana. De acordo com o vice-presidente da Centro Rochas, a Associação Brasileira de Rochas Naturais, Fábio Cruz, apesar da presença de quem fosse contra o Brasil, a grande maioria era a favor de retirar tarifas ou incluir produtos em listas de exceções. Foi o caso do setor dele. Fábio defendeu que a rocha brasileira tem características específicas que a tornam diferente de outros lugares, além de o produto do Brasil atender à indústria dos Estados Unidos, e foi apoiado pelos participantes norte-americanos do setor.
2: Foi interessante porque a pergunta foi igual para nós três, e aí eu fui o primeiro a falar e os outros falaram assim, olha, eu vou ecoar exatamente o que o Fábio posicionou. O Brasil é, de longe, o principal produtor e maior diversidade que existe no mundo de pedra natural.
1: Para o vice-presidente da Centro Rochas, o setor empresarial brasileiro tem que estar mais presente nos Estados Unidos para defender os próprios interesses.
2: Eu mesmo fui ao Congresso algumas vezes com um escritório de lobby que nós contratamos aqui. Esse trabalho é institucionalizado, é regulamentado, é muito sério aqui e isso precisa ser feito aqui. Ficou muito claro para mim que essa é a expectativa, que a gente tem um trabalho pela frente aí sobre isso.
1: A Associação Brasileira das Indústrias de Calçados informou que, junto com instituições locais americanas, se posicionou contra as tarifas. Afirmou que os Estados Unidos são o principal destino das exportações de calçados brasileiros. Além disso, o Brasil seria uma alternativa estratégica, já que a maior parte dos calçados importados pelos Estados Unidos são da Ásia. O Sindicato da Indústria de Ferro em Minas Gerais falou sobre o ferro GUSA e destacou que 60% dessa matéria-prima usada na indústria norte-americana é do Brasil. Por isso, a tarifação impactaria os custos dos produtos nos Estados Unidos. Argumentos, segundo o Sindifer, apoiados pelas empresas americanas que participaram. De acordo com nota do governo brasileiro, das 78 entidades e pessoas físicas que se inscreveram para se manifestar, entre brasileiros e norte-americanos, 63 eram contra as tarifas e 15 a favor. Lembrando que são audiências diferentes. A que terminou nessa terça tratava de uma investigação contra o Brasil por supostas práticas desleais, como desmatamento ilegal, propriedade intelectual, etanol, entre outros. Essa é a que reclama do PIX. Ela propõe uma tarifa de 25% sobre produtos brasileiros. A outra, que termina nesta quinta-feira, visa 60 países que não tomariam medidas suficientes para evitar importação de produtos feitos com trabalho forçado. Aqui a sobretaxa proposta é de 12,5%. A decisão final sobre as tarifas sai no dia 15 de julho. Da Rádio Nacional em Brasília, Gabriel Brum.
0: Valeu, Gabriel. Agora são 8 horas e 33 minutos. A música volta a tomar as ações aqui no nosso programa. Com vocês, Roberta Sá.

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1: Ouvimos Izzy Posse com Tenha Pena de Mim, de Babaú e Ciro de Souza, antes Cleiton e Cledir com a sua O Mágico Estrambólico, e Roberta Sá com Giro de Gilberto Gil. Agora são 8 horas e 43 minutos. Vamos dar uma olhadinha então mais uma vez no trabalho do nosso time de repórteres. Vamos falar o que é que está acontecendo. Vamos saber aqui a respeito de uma missão no norte do Brasil que mapeia grupos de ódio e neonazismo. Vamos saber então no trabalho do Gabriel Correia.
2: O enfrentamento ao discurso de ódio e ao neonazismo na região norte é o foco de uma missão institucional realizada nesta semana em Belém, no Pará, pelo Conselho Nacional de Direitos Humanos. A atividade tem o objetivo de mapear a atuação desses grupos, ouvir representantes e reunir informações para a formulação de políticas públicas. A programação prevê reuniões com representantes do sistema de justiça e da segurança pública, encontros com organizações da sociedade civil, um seminário acadêmico e uma audiência pública para receber relatos sobre discurso de ódio. A missão conta com a participação do Observatório Nacional de Enfrentamento ao Discurso de Ódio e ao Neonazismo, que atua no mapeamento desse cenário e no diálogo institucional sobre o tema. Segundo o relator do observatório, Carlos Nicodemos, esse é um problema que só vem aumentando em todo o país.
3: No estado de São Paulo, por exemplo, existem 93 células neonazistas. Na cidade de Blumenau, 63 células. E fazendo esse mapeamento numa abrangência nacional, chegando em outras regiões, como também identificamos na atuação da relatoria no estado de Pernambuco ataques a centros de formação por grupos neonazistas.
2: Na tarde desta quinta-feira, a Universidade Federal do Pará cedia o seminário Direitos Humanos, Discurso de Ódio e Internet, com a presença de especialistas e pesquisadores para discutir o funcionamento das plataformas digitais. Informações do observatório apontam um ambiente virtual como um canal de organização desses grupos extremistas. Ao longo da semana, até sexta-feira, estão previstos diálogos com instituições estaduais, o Tribunal de Justiça, o Ministério Público, a Defensoria Pública, a Ordem dos Advogados do Brasil e pesquisadores para discutir soluções, conforme explica o relator do Observatório, Carlos Nicodemos.
3: Cada vez mais é necessário estabelecer regras, assim como o STF apontou a necessidade de um ajuste das plataformas em relação ao que é produzido ali. Temos que entender que trata-se de um ambiente que é a extensão da sociedade e que precisa se controlar para que não viole a liberdade de expressão.
2: O evento discute os efeitos dessas dinâmicas na Amazônia e o papel dos direitos humanos no enfrentamento ao extremismo. No encerramento, uma audiência pública vai receber denúncias e relatos. Depois, um relatório técnico será encaminhado a órgãos públicos e entidades da sociedade civil. Da Rádio Nacional em São Luís, Gabriel Correa.
1: Obrigado, Gabriel. Agora 8h46, a gente volta a ouvir música. Com vocês, João Nogueira e Luiz Melodia.

0: Ouvimos Marisa Monte com Maga Malabares, de Carlinhos Brown. Antes, Alceu Valença com Girassol, dele mesmo. E Flávia Santana e Frejá com Se Você Quiser, Mas Sem Bronquear, de Jorge Benjor. Agora são 9 horas. A gente para o intervalo. Voltamos já.
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0: Esse é o Manhã MEC, aqui na sua Rádio MEC, a gente está junto também na internet, radiomec.ebc.com.br. ou pelo app Rádios EBC. Vamos retomar o nosso momento musical ao som de Djavan e Milton Nascimento.

Ouvimos Péricles, Nelson Rufino, com Vazio do Rufino. Antes, Ana Clara e Turma do Pagode, com Pause, dos Tiago Soares e Alexandre. E Djavan e Milton Nascimento, com Beleza Destruída, de Djavan. Agora são 9 horas e 15 minutos aqui no Rio de Janeiro. Vamos falar aqui de vacinação. A Agência Nacional de Vigilância Sanitária determinou um conjunto de atualizações para vacinas contra a Covid. A medida prevê melhorar resposta contra variantes novas em circulação no país. A instrução normativa que trata do assunto foi publicada ontem no Diário Oficial da União. A norma aprovada diz que as vacinas precisam ser monovalentes, o que significa que deve ter resposta imunológica contra uma linhagem específica do vírus SARS-CoV-2 em circulação. Também devem conter a variante LP8.1 como antígeno preferencial. Derivados da cepa JN.1, como XFG ou NB1.8.1, são permitidos, desde que demonstrem respostas de anticorpos neutralizantes amplas e robustas. Vacinas registradas e produzidas antes dessa norma e que já foram distribuídas no país poderão ser utilizadas em até 9 meses. Depois desse prazo, estarão proibidas. As novas regras foram estabelecidas na 12ª reunião ordinária pública da diretoria colegiada da Anvisa. A justificativa apresentada no encontro é a de que registros recentes apontam dezenas de casos de síndrome gripal associados à doença, o que reforça a necessidade de manutenção de estratégias de vacinação atualizada no país. 9h17, vamos voltar a ouvir música. Martinália e Marcele Mota.

0: Ouvimos Flávio Venturini e Luísa Posse com Beija-Flor, de Venturini e Ronaldo Bastos. Antes, Simone e Zélia Duncan com Ralador, de Roque Ferreira e Paulo César Pinheiro. E Diogo Nogueira com Princípio, Meio e Fim, de Claudemir e Serginho Meriti. Ouvimos ainda Ah, Se Eu Pudesse, nas vozes de Martinalha e Marcele Mota, música de Marcele, Amanda Amado e Jonathan Raimundo. Agora são 9 horas e 32 minutos. O nosso time de radiojornalismo vai pedindo passagem aqui no nosso Manhã MEC. Tribunal adia audiência de conciliação entre rodoviários e empresas de ônibus. Vamos saber mais no trabalho da Cristiane Ribeiro.
1: A audiência de conciliação entre rodoviários e donos de empresas de ônibus do município do Rio de Janeiro, que aconteceria nesta quarta-feira, às 11 horas, no Tribunal Regional do Trabalho, foi remarcada para a próxima segunda-feira, 13 de julho, no mesmo horário. A decisão do desembargador Gustavo Tadeu Alckmin, vice-corregedor do TRT, foi anunciada depois de receber do Sindicato dos Rodoviários nova proposta de negociação. De acordo com o presidente da entidade, Sebastião José, a categoria decidiu em assembleia nesta terça-feira flexibilizar de 17% para 12% a serem pagos em duas vezes o índice de reajuste salarial. Ele enfatizou que, atendendo o pedido do tribunal, desde a semana passada, os trabalhadores suspenderam a paralisação e continuaram trabalhando para não interromper as negociações.
2: Nós encaminhamos a nova proposta para o Rio Ônibus e para o tribunal, comunicando ao desembargador as alterações. Em função disso, ele suspendeu a audiência e remarcou para a próxima segunda-feira.
1: Na última audiência realizada no TRT, na segunda-feira, a direção do Rio Ônibus, o sindicato que representa as empresas, havia apresentado uma proposta de reajuste de 4,5%, além de aumento na cesta básica, em detrimento a uma oferta anterior de 4,39%. A proposta, no entanto, foi rejeitada na Assembleia de ontem pelos trabalhadores. Além do reajuste salarial, os rodoviários reivindicam ticket alimentação de R$ 1.000 e o pagamento do intervalo para refeição como hora extraordinária. Da Rádio Nacional, no Rio de Janeiro, Cristiane Ribeiro.
0: Valeu, Cristiane, por estar conosco aqui no Manhã MEC, aqui na Rádio MEC também do Rio de Janeiro. 9h34, a gente volta ao...

Essas foram Ivete Sangalo e Agnes Nunes, duas lindas vozes do cancioneiro popular brasileiro, cantando pra gente Tudo Vai Dar Certo, de Ivete, Gigi, Samir Trindade e Radamés Venâncio. Antes, Paralamas do Sucesso e Marisa Monte com O Amor Não Sabe Esperar, de Herbert Viana. E nem Mato Grosso e Sandra Pera com Velha Roupa Colorida, de Belchior. 9h46, a gente toca a bola para os nossos colegas da Agência Brasil. Vamos destacar aqui o trabalho do Douglas Correia. O Instituto Nacional de Meteorologia prevê chuva para o sul do país no fim de semana. E isso começa entre sexta-feira e sábado por causa do avanço de áreas de instabilidade procedentes do Paraguai e também do norte da Argentina. O sistema também alcança o sul e o oeste de Mato Grosso do Sul no sábado, o que favorece o retorno das precipitações nessas áreas. Em outras regiões do país, o período será de tempo estável, pela atuação de uma massa de ar seco que mantém extensa área de baixa umidade relativa do ar sobre o centro-oeste e parte das regiões sudeste e nordeste. De acordo com o INMET, a chuva permanece concentrada sobre áreas da região norte, enquanto instabilidades oriundas do Paraguai e do norte da Argentina favorecem o retorno de chuva ao sul do país. Na sexta-feira, as geadas ficam restritas às regiões serranas do sudeste. Agora são 9h47. A música volta a dar o tom do nosso programa. Com vocês, Lucas Félix e Luci Alves.

0: Ouvimos Zevinha com Marido Ideal, de Guto Graça Mello, Mariozinho Rocha e Renato Correia. Antes, Roupa Nova com Sapato Velho. Uma maravilhosa canção de Cláudio Nuti, Mu e Paulinho Tapajós. E Sandra de Sá com o saudoso Wilson Simonal, cantando Lobo Bobo, de Carlos Lira e Ronaldo Boscoli. Passaram por aqui também Lucas Félix e Lucia Alves com Lua e Estrela, de Vinícius Cantuária. Rádio MEC, 10 horas, a gente para o intervalo e volta já.
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Estamos de volta, esse é o Manhã Mac, aqui na sua Rádio Mac. Estamos presentes também na internet, radiomac.ebc.com.br. Recomeçamos ao som de Maria Rita.

0: Essa foi Leci Brandão, com Pra Colorir Muito Mais, de Arlindo Cruz e Franco. Antes, Chico Buarque, com Que Tal um Samba dele mesmo. Ele teve acompanhado aqui ao violão de Hamilton de Holanda. E Maria Rita, com No Meio do Salão, de Magno de Souza, Maurílio de Oliveira e Everson Souza. Agora aqui na Rádio Mex são 10 horas e 14 minutos. Vamos dar uma olhadinha na Agência Brasil. Nossos repórteres também pedem passagem. Vamos falar aqui da inflação no trabalho do Bruno de Freitas Moura. O preço dos alimentos recua e a inflação oficial de junho fica em 0,16%. E os preços dos alimentos experimentaram aqui a primeira queda desde novembro de 2025 e ajudaram a inflação oficial a fechar o mês de junho em 0,16%. O resultado mensal do IPCA é o menor desde outubro do ano passado. O dado de junho mostra que a inflação perdeu força pelo quarto mês seguido. Em maio, o índice era de 0,58%. Em 12 meses, o IPCA soma 4,64%, ainda acima da meta do governo de até 4,5%, mas abaixo do acumulado de maio, quando era de 4,72%. Em junho, o IPCA, em junho de 25, o IPCA foi de 0,24%. Os dados foram divulgados hoje pelo IBGE. No semestre, a inflação acumulada fica em 3,36%. O comportamento da inflação oficial nos últimos meses, 0,16% em junho, maio 0,58%, abril 0,67%. Março 0,88%, fevereiro 0,7% e janeiro 0,33%. 10h16, vamos voltar. Antes de ouvir música, a gente traz aqui o trabalho do nosso time de repórteres. Propagandas de apostas esportivas vão emitir alertas a consumidores. Vamos saber mais no trabalho do Pedro Lacerda.
1: A partir do dia 17 de julho, as propagandas de apostas esportivas vão ter que exibir alertas obrigatórios semelhantes aos de cigarros e bebidas alcoólicas. As mensagens vão dizer, por exemplo, o Ministério da Fazenda adverte: apostar faz você perder dinheiro, ou apostar pode causar dependência, e ainda, aposta não é investimento. As novas regras serão publicadas nesta sexta-feira, segundo informações do Ministério da Fazenda. Elas também proíbem o uso de influenciadores e comentaristas para induzir o público a apostar. Além dos alertas, as campanhas não poderão mais criar senso de urgência, divulgar históricos de premiações como isca ou apresentar as apostas como ganho fácil. O ministro da Fazenda, Dario Durigan, destacou a proibição do uso de comentaristas e influenciadores para induzir o público nas apostas. A regra vale para TV, rádio e internet.
2: Não é lícito que se induza a erro o consumidor, que se induza a erro o potencial apostador, misturando um comentário de alguém que é especialista, alguém que é um comentarista especializado sobre um determinado jogo, sobre um determinado assunto, ele dizendo que a melhor aposta é uma ou o caminho a ser adotado é aquele, portanto, induzindo o consumidor.
1: As campanhas também não podem ser direcionadas a crianças e adolescentes. O governo adotou o Tolerância Zero com a publicidade que busque atingir esse público. A portaria com as novas normas foi elaborada em conjunto com o Ministério da Justiça e prevê a atuação do Sistema Nacional de Defesa do Consumidor para garantir o cumprimento das regras. Na área financeira, o Ministério da Fazenda já notificou 37 fintechs suspeitas de movimentar recursos de bets ilegais. O governo também apresentou um balanço das ações de fiscalização desde a regulamentação do setor.
2: São 56 mil sites, aplicativos, plataformas derrubadas de bets ilegais no país até hoje. Quase 1000 perfis de influenciadores removidos de redes sociais. Essas informações que as empresas de apostas têm fornecido ao Ministério da Fazenda estão sendo compartilhadas sem o nome e lugar do regime de processo com as demais autoridades e tem permitido a gente deflagrar operações no país de responsabilidade a quem destrui as nossas vendas.
1: Por determinação do Supremo Tribunal Federal, beneficiários do Bolsa Família e do BPC estão proibidos de acessar as plataformas de apostas online. O mesmo vale para devedores que aderirem ao Desenrola. Também estão proibidas as plataformas de mercado preditivo no país. As penalidades para as empresas que descumprirem as regras incluem multa de até 20% do faturamento, suspensão por até 180 dias e, em caso de reincidência grave, a cassação definitiva da autorização para operar no Brasil. Da Rádio Nacional em Brasília, Pedro Lacerda.
0: Valeu, Pedro. Agora são 10 horas e 19 minutos. A música volta a dar o tom do nosso programa. Com vocês, Cazuza.

0: Ouvimos o maravilhoso Alceu Valença com Eu Vou Fazer Você Voar, dele e Herbert Azul. Antes, Vanessa da Mata com Eu Sou Neguinha, de Caetano Veloso, e Cazuza com Solidão Que Nada, dele Jorge Israel e Nilo Romero. Agora são 10h32, o nosso time de repórteres novamente pede passagem. Inscrições para o ProUni terminam hoje, às 11h59 da noite, tá certo? Se você for se inscrever, não perca o prazo, fique muito atento para que você consiga se documentar e se cadastrar e se candidatar ao ProUni, tá certo? Mais detalhes no trabalho do Osama El Gauri.
1: Terminam nesta sexta-feira, às 11 horas e 59 minutos da noite, no horário de Brasília, as inscrições gratuitas para o ProUni. O programa Universidade para Todos está ofertando mais de 470 mil bolsas de estudo, parciais e integrais, em instituições privadas de ensino superior. A inscrição deve ser feita no portal de acesso único, no site acessounico.mec.gov.br, no campo ProUni. E não é preciso pagar nenhuma taxa, de acordo com o MEC, o Ministério da Educação. Para se inscrever, é necessário ter concluído o ensino médio e participado das edições de 2024 ou de 2025 do Enem, o Exame Nacional do Ensino Médio. Além disso, é preciso ter tirado, no mínimo, 450 pontos na média das 5 provas do exame e não ter zerado a redação. O candidato ainda precisa ter feito todo o ensino médio em escola pública ou como bolsista em instituição privada, ou pode ter cursado parte desta etapa em escola pública e parte em escola particular. Pessoas com deficiência também podem participar, assim como professores ativos da rede pública de ensino que queiram fazer licenciatura ou pedagogia. De acordo com o MEC, as bolsas integrais são destinadas a candidatos com renda familiar bruta mensal de até um salário mínimo e meio por pessoa. Já as bolsas parciais, que cobrem 50% do valor da mensalidade, são para aqueles que têm renda familiar bruta mensal por pessoa de até 3 salários mínimos. Para professores, não é exigido o limite de renda aplicado aos demais candidatos. O resultado da primeira chamada sai no dia 15 de julho na página do ProUni. Já a segunda chamada vai ser divulgada no dia 5 de agosto. Com informações da Agência Brasil, da Rádio Nacional em Brasília, Osama El Gauri.
0: Obrigado, Osama. Agora são 10h34, a gente volta a ouvir música. Vem aí, Leila Pinheiro e Eduardo Godinho.

0: Essa foi Alcione com Falsa Consideração, de Eros Liber e Marquinhos Satã. Antes, Diogo Nogueira com Deus Samba, de Alessandro Cardoso, Berg Vicente, Renan Fiore e Leila Pinheiro e Eduardo Gudim cantando do Gudim, Vida Dá. 15 para as 11, agora 14 para as 11. A gente traz um pouco dos nossos repórteres, porque a alíquota para o petróleo bruto vale por mais 60 dias. Quem destrincha o assunto para a gente é o Pedro Lacerda.
1: A alíquota de 12% no imposto de exportação sobre o petróleo bruto será mantida por mais 60 dias. A medida, que expirava nesta quinta-feira, foi prorrogada pelo Comitê Executivo de Gestão da Câmara de Comércio Exterior. A decisão acontece em meio à escalada da guerra entre Estados Unidos e Irã. A tensão no Oriente Médio voltou a pressionar o mercado internacional de petróleo com novos ataques que ameaçam a segurança no Estreito de Hormuz, rota por onde passa cerca de 20% da produção mundial de petróleo. De acordo com o Ministério do Desenvolvimento, Indústria, Comércio e Serviços, a manutenção da cobrança é temporária e será reavaliada em 30 dias. O objetivo é preservar o mercado interno e proteger as refinarias brasileiras de um possível desabastecimento de combustíveis. O imposto foi criado em março deste ano para compensar o gasto fiscal com subsídios ao diesel. A alíquota de 12% para óleos brutos de petróleo e minerais bituminosos busca desestimular as exportações e conter os preços no mercado doméstico. A estratégia do governo é utilizar o tributo para equilibrar os efeitos da alta do petróleo ao consumidor brasileiro, enquanto aguarda a evolução do cenário internacional nas próximas semanas. Da Rádio Nacional em Brasília, Pedro Lacerda.
0: Obrigado, Pedro. Agora são 10h47, a gente traz para você mais um momento musical. Com vocês, Paulinho da Viola.

0: Essa foi Simone com Cofre de Seda, de Rodrigo Leão e Samuel Rosa. Antes é Renato com Que Roupa, de Noel Rosa. E Dona Ivone Lara com Leva Meu Coração, de Roberto Martins e Marino Pinto. Tivemos também Paulinho da Viola com a sua Ela Sabe Quem Eu Sou. 11 horas, a gente para o intervalo e volta já.
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4: Conheça o Jardim Botânico. É um dos jardins mais belos do mundo. Encanta com suas alamedas sombreadas e sua rica diversidade botânica. Você pode observar plantas de diversos países, além de monumentos, construções e obras de arte. Um lugar perfeito para lazer, cultura e arte ao ar livre. 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

Estamos de volta, esse é o Manhã Mac, aqui na sua Rádio Mac. Eu estou esperando pelo seu recado, hein? O que você está esperando para mandar a sua mensagem para o nosso WhatsApp? 21 997 100537. Enquanto isso, vou trazer a voz maravilhosa de Humberto Gessinger para você, Engenheiros do Havaí.

Ouvimos Elba Ramalho com Entre o Céu e o Mar, de Dudu Falcão e Roger Henry. Antes, Biquíni Cavadão com Aonde Quer Que Eu Vá, de Herbert Viana. Paula Toller cantou Perguntas, de Beni Borja, e Engenheiros do Havaí interpretou Somos Quem Podemos Ser, de Humberto Gessinger. Agora são 11 horas e 16 minutos aqui no Rio de Janeiro. Estou esperando pelo seu recado. Mande mensagem para o nosso WhatsApp, 997-10-0537. O nosso DDD é 21. E não quer demais reafirmar que estamos presentes também na via virtual. Você nos ouve nos 800 kHz e também na internet, radiomec.ebc.com.br. Vamos trazer aqui algumas atualizações importantes. Vou falar aqui do espetáculo Pra Te Ver Feliz, que celebra a potência dos compositores brasileiros como cronistas sociais. Embalada por sucessos de diversos sambistas, como Almir Guineto, a peça estreia hoje no Teatro Sesc Ginástico. No roteiro estão canções como Conselho, Insensato Destino, Mel na Boca, Jiboia e Da Melhor Qualidade, entre outras. Na montagem, as histórias apresentam situações do cotidiano que já deram samba, como um dia de praia com amigos, uma viagem em um ônibus lotado e um casal que se encontra numa noite de Réveillon. Em meio a rodas de samba e celebrações familiares, as histórias se cruzam, revelando a força da música na vida cotidiana. A temporada vai até o dia 9 de agosto. Em cartaz, às quintas e sextas, às 7 da noite, sábados e domingos, às 5 da tarde. A montagem é o segundo espetáculo da trilogia Da Samba, iniciada em 2013 com o musical Quando a Gente Ama, construído a partir da obra de Arlindo Cruz. O elenco é formado por 7 atores cantores. Como se estivessem numa roda de samba, eles dividem a cena com os músicos. A trilogia Da Samba destaca a composição como parte do nosso cotidiano, da nossa vivência, aquilo que os grandes autores e artistas criam e que está presente no nosso dia a dia, que dá samba mesmo, que é a trilha sonora das nossas vidas. Rádio MEC, 11:18. A música volta a dar o tom do nosso programa. Vamos receber em um novo momento musical Geraldo Azevedo e Chico César.

0: Ouvimos Martinho da Vila e a filha dele, Martinália, Rapaz Folgado, de Noel Rosa. Antes, Luci Alves e Alceu Valença, com Tropicana, de Vicente Barreto e Alceu Valença. Passou por aqui também a dupla que fez uma união entre Paraíba e Pernambuco, o pernambucano Geraldo Azevedo e o paraibano Chico César, com Dia Branco, de Geraldo e Renato Rocha. E a paraibana Elba Ramalho cantou Entre o Céu e o Mar, de Dudu Falcão e Roger Henry. Aqui na Rádio MEC a gente traz a hora 11h29 e o trabalho do nosso time de repórteres. El Niño pode atingir forte intensidade no Brasil. Quem desenvolve o assunto para a gente é a Sara Kines.
1: O fenômeno El Niño tem altas chances de atingir intensidade muito forte entre os meses de outubro e dezembro, período da primavera e do começo do verão no Brasil. A atualização do monitoramento foi divulgada nesta quinta-feira pela Administração Nacional Oceânica e Atmosférica dos Estados Unidos. O El Niño é caracterizado pelo aquecimento das águas do Oceano Pacífico ao longo da linha do Equador em pelo menos 0,5 grau Celsius acima da média por alguns meses. Além da temperatura da água, há também mudanças na circulação atmosférica dos ventos que sopram de leste para oeste, que perdem a intensidade. Marilene de Lima, meteorologista do Centro de Informações de Recursos Ambientais e de Hidrometeorologia de Santa Catarina, explica que o aquecimento precisa permanecer ao longo dos próximos meses para que seja possível avaliar a dimensão do El Niño e os impactos no Brasil.
2: Então a gente tem aí pelo menos uns 7 meses para poder dizer que se trata realmente de fato de um El Niño, né? E se reflete ou causa aí mais umidade, mais chuva no sul do Brasil, né? De uma forma geral, as chuvas ficam acima da média, né? Entre 20 e 30, né? Ou mais, né? É acima do que seria esperado para essa época do ano, na primavera.
1: No período de 2023 e 2024, o El Niño provocou fortes chuvas no sul do país e seca na região norte. A previsão para este ano é de precipitações acima da média na região.

0: Região Sul, ainda no inverno e na primavera, quando o fenômeno deve atingir o pico. A meteorologista Marilene de Lima esclarece que o El Niño sozinho não necessariamente está relacionado a chuvas muito fortes.
1: O ninho pode estar ali, mas vai da combinação com frentes frias, eventos em altos e médios níveis da atmosfera, transportando umidade até a região. Então, a combinação desses outros sistemas é que acabam provocando aí dias consecutivos de chuva mais intensa, né? Por isso aí essa necessidade de se ir acompanhando aí a previsão de tempo.
0: As medições da temperatura da água são atualizadas mensalmente. Se o cenário se confirmar, de acordo com a agência estadunidense, o fenômeno pode se tornar um super El Niño, que ocorre quando as águas ficam pelo menos 2 graus Celsius acima do normal. Da Rádio Nacional em São Paulo, Sara Kines.
2: Valeu, Sara. Agora são 11 horas e 32 minutos. A música volta a dar o tom do nosso programa. Com vocês, Ney Lopes.

Esse foi Ney Matogrosso com Bandoleiro de Luli Lucina, antes Mayra Andrade com Terra da Saudade de Luísa Sobral. Caetano Veloso cantou Boas-Vindas dele Gilberto Gil e Tereza Cristina com Nem Ouro Nem Prata de Rui Júlio José e Olívia. Passou por aqui também o mestre Ney Lopes com Dicionário dele e Everson Pessoa. Agora faltam 10 minutos para o meio-dia. Uma das regiões históricas mais importantes do Rio de Janeiro vai ser totalmente revitalizada com a criação da Praça 11 Maravilha, que vai receber investimentos de 1 bilhão e 700 milhões de reais previstos para os próximos 20 anos.

0: expectativa é estimular a construção de 37 mil unidades residenciais, consolidando a requalificação urbana iniciada com o Porto Maravilha e o reviver do centro. Na Praça 11 fica a Passarela do Samba, o sambódromo onde ocorrem os desfiles das escolas de samba. Portanto, ali na Passarela Darcy Ribeiro, que fica ali na Avenida Marquês de Sapucaí. Entre as modificações está a retirada do elevado 31 de março, como já foi feito com o viaduto da Perimetral, na zona portuária. Um dos objetivos principais do plano são os retrofits, que consistem na reforma e na mudança de uso de imóveis ociosos e na reformulação do sistema viário local. A principal referência arquitetônica da intervenção será a Biblioteca dos Saberes, obra assinada pelo arquiteto burkinês Francis Querré, cidadão alemão. Para impulsionar o desenvolvimento da região, o município instituiu incentivos e benefícios fiscais especiais para a Praça 11 e ampliou essas vantagens para outras regiões da cidade, incluindo a Zona Norte. A região também vai passar a ser um bairro integrado, composto por Santa Teresa, Catumbi, Rio Comprido, Praça 11, Cidade Nova, e que se juntam ao Centro Histórico do Rio e à região portuária. A demolição do elevado abrirá novas frentes para a construção de empreendimentos privados. Um dos motores econômicos do projeto é a Operação Interligada Mecanismo de Transferência do Direito de Construir, que já viabilizou mais de 9 mil moradias no Reviver Centro desde 2021. Agora, o município cria incentivos exclusivos para investidores que aplicarem o potencial construtivo em unidades residenciais na Zona Norte, Rio Comprido, Tijuca, Ipanema, Copacabana, Botafogo, Flamengo, Glória e Catete. O pacote também olha para o futuro da mobilidade urbana, com convênio para viabilizar a extensão da linha 2 do metrô, no trecho Estácio Carioca, prevendo as novas estações Catumbi e Praça da Cruz Vermelha. Para a Passarela do Samba, a meta é quebrar a sazonalidade do carnaval, fazendo o espaço atuar os 365 dias no ano, como polo de turismo, economia criativa e educação patrimonial. 11h53, ponto final no nosso Manhã MEC. Eu agradeço a sua presença, lhe desejo um excelente fim de semana. Terminaremos ao som da saudosa Elza Soares com Malandro, de Jorge Aragão e JB. Essa é a derradeira canção de hoje, né, Márcio? Beleza. Meu caro Márcio Freitas, muito obrigado por essa participação. Bom final de semana. A gente volta na próxima segunda-feira, a partir das 8 da manhã. Até lá. Tchau.
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3: Você sabia que a Biblioteca Nacional é a maior da América Latina? O acervo, que inclui raridades, abriga desde livros raros e manuscritos antigos até mapas detalhados e periódicos históricos. É um importante centro de preservação cultural no Brasil. Lá, além de poder ler um livro de diferentes épocas e lugares, você pode desfrutar de exposições temporárias e visitas guiadas. Um verdadeiro tesouro situado na Avenida Rio Branco, no centro. 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
2: No Rio de Janeiro, meio-dia em ponto.
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2: Olá, ouvinte Arte Clube. Na próxima hora, nosso assunto é arte e cultura. Estamos no ar em rede com a Rádio MEC AM e a UFRJ FM 88,9, no rádio e na internet. Agora, meio-dia e um, hoje é sexta-feira, 10 de julho de 2026, estamos ao vivo com você. E hoje estreamos o quadro Música do Mundo e vamos conhecer o AMA, um grupo que transita entre o jazz contemporâneo e sonoridades tradicionais da África e do Mediterrâneo. Na galeria, um papo com a artista Kiria Oliveira sobre a exposição Micélio, Entre o Fim e o Começo de Tudo, que está em cartaz no Paço Imperial. Temos ainda uma super agenda com dicas de teatro, shows e uma curadoria musical com os clássicos e as novidades da MPB. E a gente quer a sua participação com a sua dica cultural, seu pedido musical, sua contribuição para o programa. Nosso WhatsApp é o 21 99 710 0537. 21 99 710 0537. Fique com a gente até uma hora no Arte Clube. E o Arte Clube começa com Zélia Duncan.

0: Ouvimos no Arte Clube o Criolo, Charlie Brown, música do Benito de Paula, lançada em 74. Antes, Elza Soares e João de Aquino, Drão, do Gilberto Gil, e Zélia Duncan, Cigano, do Djavan. Agora, 12:16.
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0: O Rio sedia o maior congresso mundial de bandas sinfônicas. O evento reúne concertos, oficinas e especialistas até o dia 26 de julho. A reportagem é do João Barbosa, da Rádio Nacional.
2: Um dos maiores eventos mundiais dedicados a conjuntos de sopro e bandas sinfônicas chega de forma inédita à América Latina. É o Congresso Internacional da OASB, a Associação Mundial de Bandas e Conjuntos Sinfônicos, que acontece entre os dias 20 e 26 de julho, no Rio de Janeiro. Com passagens por 15 países da Europa, América do Norte e Ásia, o festival ocorre a cada 2 anos, reunindo bandas, grupos, regentes, músicos e especialistas de música sinfônica. Realizado por meio de um esforço conjunto, incluindo da Escola de Música da Universidade Federal do Rio de Janeiro, o evento chega à sua 21ª edição, trazendo cerca de 50 concertos nacionais e internacionais e mais de 200 oficinas musicais. Entre outras atividades, a programação envolve palestras e workshops sobre a música na América Latina, exposições artísticas e competições internacionais, como, por exemplo, a 6ª edição do concurso de composição Warren Benson, voltado às criações inovadoras para bandas sinfônicas, e a competição de regência, voltada especialmente a jovens músicos. O vice-diretor e diretor artístico da Escola de Música da UFRJ, Marcelo Jardim, afirma que a ideia principal é o compartilhamento de conhecimentos sobre o panorama da música sinfônica mundial, além de levar a educação musical ao público.
3: Essa ação toda ela tem o objetivo de trazer gente para cá, fazer com que as pessoas possam se falar, se conhecer. E além disso, lógico, né, colocar música, atividade pedagógica. A gente está com todos os dias durante a conferência, vai ter aula para projetos sociais, né, os alunos de projetos sociais. Então, está muito forte.
2: Segundo o professor, foram mais de 800 inscritos nas oficinas promovidas pelo Congresso. Marcelo Jardim também explica a importância do evento para a promoção de políticas públicas que incluam as bandas sinfônicas brasileiras em editais de cultura e criem outros próprios da música sinfônica. De acordo com ele, cerca de 6 mil bandas de metais e percussão estão em atividade no Brasil, com maior concentração no estado de Minas Gerais. No entanto, outras 4 mil seguem inativadas desde a pandemia de Covid-19, por, entre outras razões, falta de recursos e músicos.
3: Acho que essa semana ela vai chamar muita atenção dos gestores públicos para a importância da banda de música, até mesmo para que ela possa ter um vislumbre dos editais, porque atualmente os editais não observam a banda de música, né? E a gente está aí com um movimento de banda muito forte, ainda é o que alavanca o Brasil aí pelo interior. Então a gente está procurando, né, não só a ideia de ampliação do público, mas a compreensão da banda de música como elemento de inclusão artístico-cultural.
2: Para mais informações sobre o evento, acesse o site da OASB 2026. Com informações da Agência Brasil, sob supervisão de Ana Lúcia Caldas, da Rádio Nacional no Rio de Janeiro, João Barbosa.
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0: E hoje estreamos o novo quadro no Arte Clube em parceria com a Rádio França Internacional. Toda semana a gente atravessa fronteiras para descobrir artistas, tendências e sons que estão movimentando a cena musical nos quatro cantos do planeta. Do pop ao folk, da música eletrônica, às tradições reinventadas, um convite para conhecer novos talentos e ampliar os horizontes da escuta. Quem comanda a balada musical é a nossa parceira da RFI, Daniela Franco.
4: Olá, bonjour! Chegou aquele momento em que levamos vocês, nossos ouvintes internautas, para a balada, junto com artistas e grupos em destaque na programação musical da RFI. Hoje é o som do quinteto francês AMA. Aumente o som!

Kama é um grupo que oscila entre o jazz e sonoridades tradicionais da África e da região do Mediterrâneo. Esse quinteto é baseado na cidade de Lille, no norte da França, e é considerado uma pepita da nova cena musical no país.

banda nasceu em 2023 após o encontro entre a cantora Emma Pratt e o guitarrista Bertrand Maillard. A formação se ampliou depois com a chegada do pianista Julien Girard, do contrabaixista Samy Foucané-Decan e o baterista Xavier Pernet. Emma conversou com a minha colega Lisa Giroldini,

que correspondia bem ao que queríamos transmitir. Uma música global, no sentido de mestiçagem, mas também algo que evocasse o compartilhamento, o encontro, a ideia de juntar as coisas em comum. Achamos isso muito bonito. E eu, pessoalmente, gostei porque tem uma sonoridade que eu também aprecio muito.

0: O primeiro EP de Ama, que leva o mesmo nome da banda, foi lançado em 2024. E o primeiro álbum, Le Jour où tout ira bien, o dia em que tudo estará bem, foi lançado em março deste ano pelo selo Bazika. São 13 belas faixas que nos convidam a viajar por um universo onírico e hipnotizante por meio das percussões tradicionais do Chad e estilos e práticas musicais como o Ganuá do Marrocos e o Diwan da Argélia. O guitarrista da banda, Bertrand Maillard, falou também a Lisa Giroldini sobre esse primeiro álbum da Ama. Vamos ouvi-lo.
1: Há canções em que certas influências aparecem de forma mais evidente e em outras talvez menos. Mas eu parto do princípio de que tocamos a nossa história, tocamos quem somos. E por isso, em algum momento, acabam surgindo mais influências de uma parte da nossa trajetória do que de outras. Há faixas mais próximas do jazz, outras mais próximas da canção francesa e outras ainda com características de world music. Mas enfim, a exigência que tento me impor é não forçar nada, para não cair numa espécie de caricatura de música tradicional.

A cantora de Ama, Emma Prata, navega entre inspirações búlgaras, gregas, turcas, francesas, claro, adequando sua voz a cerca de 15 línguas, mesmo que ela não fale todas elas. E outra particularidade muito interessante, a Emma às vezes canta em uma língua imaginária, com palavras que ela mesma inventa. E tudo isso converge a composições únicas que misturam sensibilidade e ousadia e transcendem gêneros e

A gente vai encerrar essa edição do Balada Musical com a faixa que dá nome a esse primeiro álbum do AMA, Le Jour où tout ira bien, inspirada em um ritmo que se chama Zarafat, tradicionalmente usado no Muachá, gênero musical arabo-andaluz. Essa canção é particularmente importante para o grupo porque, segundo nos contou o guitarrista Bertrand Maillard, ela inspira esperança, apesar das dificuldades que o mundo atravessa nesse momento. Antes de a gente conferir essa faixa, eu agradeço ao técnico Charlie Amadou pela montagem do podcast, que você pode ouvir todos os sábados nos nossos programas, no nosso site rfibrasil.com e também no Deezer e no Spotify. Deixo vocês ao som da faixa Le Jour où tout ira bien, do Quinteto AMA. Aumente o som!

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1: Olá, ouvinte Arte Clube. Na próxima meia hora, nosso assunto é arte e cultura. Estamos no ar em rede com a Rádio MEC AM e a UFRJ FM e agora também na Rádio Nacional do Rio, no rádio e na internet. Agora é meio-dia e meia, hoje é sexta-feira, 10 de julho de 2026. Estamos ao vivo com você. E hoje a gente tem em galeria um papo com a artista Kíria Oliveira sobre a exposição Micélio, Entre o Fim e o Começo de Tudo, que está em cartaz no Paço Imperial. Temos ainda uma super agenda com dicas de teatro, shows e uma curadoria musical com os clássicos e as novidades da MPB. E a gente quer também a sua participação aqui com a gente. Sua dica cultural, seu pedido musical, sua contribuição para o programa. Nosso WhatsApp é o 21 99 710 0537. Repetindo, 21 99 710 0537. Fique com a gente até uma hora no Arte Clube.
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1: E começamos a agenda com o roteiro musical carioca para esse fim de semana. Nessa sexta-feira, o rapper FBC lança o álbum Tambores, Cafezais, Fuzis, Guaranás e Outras Brasilidades, no Circo Voador. Indiana Noma apresenta um tributo a Mercedes Sosa no Blue Note Rio. O Quarteto do Rio comemora 10 anos de carreira no Teatro Rival Petrobras. O baixista Jorge Helder recebe convidados e em homenagem a Djavan e Chico Buarque no Manuche, no Jardim Botânico. E a Zé Bigode Orquestra celebra uma década de atividades com a participação do Di Melo no Blue Note Rio. E também o Festival de Jazz do Café Pequeno segue com programação até agosto. Essas foram

0: as atrações de sexta. No sábado, Jonathan Fair apresenta o show Experiência Cura, no Manouche, e a Orquestra Sinfônica Brasileira se apresenta na Sala Cecília Meirelles, com obras de Mendelssohn e outros compositores. No domingo, Mumuzinho estreia a turnê Simples Assim, no Pagode da Feira. A Orquestra Petrobras Sinfônica apresenta o recital Chiquinha Gonzaga, Uma Alma Livre. Vai ser na Cidade das Artes. O espetáculo Quartetinho Toca Rita Lee leva versões instrumentais dos sucessos da cantora ao Centro da Música Carioca no domingo. E ainda a ópera Salvator Rosa, de Carlos Gomes, retorna ao palco do Teatro Municipal após 80 anos, também no domingo. E o Sérgio Seixas apresenta o show Farpas no Filtro, no Manouche. E no dia 11 de julho é aniversário da cantora Jade Vitória e ela convida para o show comemorativo na Tijuca.
1: Olá, ouvintes do Arte Clube! Aqui é a cantora Jade Vitória e venho convidá-los para o meu show de aniversário, dia 11 de julho, às 20 horas, no La Vinícola, Rua Marise Barros, 685, Tijuca. O show é Good Times. Ingressos no local. Aguardo vocês!
0: E o Marvio Ceribelli se apresenta neste fim de semana na Meca do Jazz Brasileiro, Beco das Garrafas, em Copacabana.
2: Alô, ouvintes do Arte Clube, aqui é o pianista Marvio Ceribelli. Olha só, sexta-feira e domingo, 21 horas, eu estarei tocando no Beco das Garrafas, em Copacabana, berço da Bossa Nova. Sendo que na sexta-feira eu vou receber Hermanis Abreu, realizador do Ibitipoca Jazz Festival. Vale a pena ir lá. E no sábado, Niterói, no Bistrô Big Boss, com Isabela Antunes. Olha, estou esperando vocês lá, hein?
0: E a cantora Thaís Fraga se apresenta no próximo domingo no Áudio Rebel, em Botafogo.
3: Olá, amigos ouvintes do Arte Clube. Aqui quem fala é Thaís Fraga, cantora, convocando-os todos a comparecerem domingo, dia 12 de julho, às 20 horas, no Áudio Rebel. No meu show, Boss and Jazz Vibes, comigo na voz de percussão, tamborim bongô, teclado baixo bateria, com muito swing, amor e alegria. Espero-os todos. Até lá!
0: Mais dica musical para você. Fausto Fawcett, autor de clássicos como Rio 40 Graus e Kátia Flávia, transforma o Sesc Nova Iguaçu em cenário da sua ficção urbana no espetáculo Animáquina. O show reúne música, performance e projeções visuais no universo urbano, futurista, distópico desse artista genial. Você pode conferir também a entrevista do Fausto Fawcett aqui no nosso videocast do Arte Clube. Está lá no canal da Rádio MEC no YouTube. O show do Fausto vai ser nesta sexta, hoje, dia 10, às 7 da noite, no Sesc Nova Iguaçu, na rua Dom Adriano Hipólito, número 10, em Moquetá. Ingressos a R$15. E a gente ouve a nova do Fausto Fawcett em parceria com Nilo Romero, Pirata Oriental.

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0: Ouvimos aí Fausto Fawcett e Nilo Romero, Pirata Oriental. O Fausto que se apresenta nesta sexta no Sesc Nova Iguaçu. Tem outra dica musical para você, o cantor e compositor Márcio de Castro convida para o show Samba de Roda, que vai ser hoje às 8 da noite no Espaço Cultural Vinhos Daqui, que fica no Catete, na Rua Correia Dutra, número 99. E agora a gente fala de cinema no Arte Clube, meio-dia e 39.
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0: As estreias da semana nos cinemas trazem documentário, romance, suspense, comédia e aventura. Em Toquinho, Encontros em um Violão, dirigido por Érica Bernardini, o músico é homenageado na semana em que completa 80 anos. O filme revisita sua trajetória dos primeiros passos como violonista à parceria histórica com Vinícius de Moraes, reunindo depoimentos de artistas como Ivan Lins, Andreas Kisser e Pedro Bial. Já Apenas Coisas Boas, de Daniel Nolasco, combina realismo fantástico, melodrama e suspense para contar a história de um fazendeiro e um motociclista que vivem um romance na zona rural de Goiás, em 1984. O elenco traz Lucas Drummond e Lieve Carlos. Entre as novidades nas telonas também está Herança de Narcisa, filme vencedor do Prêmio do Júri Popular na mostra Novos Rumos do Festival do Rio. O longa mistura drama familiar e elementos sobrenaturais, ao acompanhar uma mulher que retorna à casa da mãe recém-falecida e passa a confrontar memórias, fantasmas e segredos do passado, com Paola Oliveira no papel principal. Também a comédia Os Emergentes. Uma família da elite perde toda a fortuna e precisa reaprender a viver trabalhando para antigos funcionários. O elenco reúne Nelson Freitas, Alexandra Richter e Paulinho Serra. Completam a programação Live Action Moana, que leva para as telas a aventura da jovem navegadora polinésia ao lado do semideus Maui. E o terror também, A Morte do Demônio em Chamas, um novo capítulo da franquia Evil Dead. Temos ainda o drama histórico Primavera, ambientado num orfanato feminino de Veneza no século XVIII e que conta parte da história da vida do compositor Vivaldi. E finalizamos com a nossa recomendação da semana, a comédia O Convite, com Olivia Wilde, Seth Rogen, Penélope Cruz e Edward Norton. Dois casais de vizinhos marcam um jantar para se conhecer, mas o encontro revela muitas surpresas, levantando questões como fidelidade, desejo, casamento e relações contemporâneas. Realmente imperdível. Agora é meio-dia e 41.
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0: Nas florestas existe uma rede subterrânea formada por fungos, e essa rede é capaz de estabelecer conexões, trocas e formas de comunicação invisíveis entre as árvores. Essa rede se chama micélio e é responsável pela absorção de nutrientes e por ajudar a decompor matéria orgânica na natureza. Essa é a inspiração da exposição Micélio, Entre o Fim e o Começo de Tudo, da artista Kiria Oliveira. Com curadoria de Clara Pignaton, a mostra reúne esculturas produzidas por meio da técnica da feltragem e desenvolvidas a partir da sua pesquisa poética sobre essa rede. A artista usa lã sobreposta em delicadas camadas, formando esculturas moles que remetem a ninhos, vísceras, fungos, organismos desconhecidos ou fragmentos de paisagens vivas. Vamos bater um papo com a artista Kiria Oliveira, que primeiro conta como nasceu o interesse dela por essa questão da passagem do tempo sobre os lugares e objetos.
2: Meu trabalho sempre teve algo envolvido com o tempo. O tempo é como a linha que faz essa costura entre uma série e outra. E acho que esse encantamento surge de pensar o hoje como uma lacuna entre passado e futuro, onde a arquitetura histórica, os artefatos, as obras de artes, as ruínas, são a testemunha viva da história que nos conectam com esse passado.
0: O micélio, ao se expandir sob a terra, cria redes de troca e sobrevivência que permitem à floresta responder coletivamente às ameaças do ambiente. Essa imagem se torna na exposição uma metáfora poética e política, a possibilidade de imaginar formas de coexistência baseadas na interdependência, no cuidado e na capacidade de regeneração da vida, como conta a artista Kiria Oliveira.
2: O micélio é uma rede de fungos que se conectam embaixo da terra. É uma rede de troca de alimentos e energia. Acho incrível imaginar que os fungos e a floresta se ajudam mutuamente. Eles atuam onde nós, enquanto seres humanos, falhamos. Na exposição, apresento esculturas de ninhos cogumelos. Os cogumelos são o corpo frutífero dos fungos. Sempre que pensamos em fungos, fazemos uma relação com algo que adoece. Mas existem os fungos que alimentam, os que curam e os que matam. A questão é saber que tipo de fungos queremos cultivar em nossas vidas e em nossas relações.
0: A Kiria conta que a exposição Micélio propõe ao visitante uma viagem entre mundos, entre a casa, entre o corpo e entre o tempo. São formas que sugerem abrigo, regeneração e continuidade, mesmo diante dos cenários de exaustão e ruína.
2: No passo, eu apresento esculturas em formatos de ninhos, e esses ninhos fazem uma reflexão sobre a casa que nós estamos construindo. A casa não enquanto um espaço físico de morar, mas a casa enquanto um espaço de abrigo, de acolhimento. E essa casa pode ser a casa que eu habito, mas também pode ser o meu corpo, que é onde habita a minha alma, como pode ser o planeta onde todos nós habitamos. A grande questão da exposição é pensar como nós estamos tratando essa casa e que tipo de casa eu quero construir para mim. Então, a instalação Micélio, ela existe entre mundos, entre espécies, entre moradia, entre o morador, entre começos e fim. Ela nos convida a fabular mundos e pensar como nós estamos tratando essa casa que é de todos nós.
0: A exposição Micélio Entre o Fim e o Começo de Tudo, da artista Kiria Oliveira, tem curadoria da Clara Pignaton e está em cartaz no Paço Imperial, na Praça 15, no centro do Rio. A visitação pode ser feita de terça a domingo, de meio-dia a 6, até o dia 6 de setembro. A classificação é livre e a entrada é gratuita.
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0: Tem mais dica de artes plásticas para você. O artista Antônio Bockel apresenta a exposição Desconstrutivo, na Casa de Cultura Laura Alvim. Com curadoria de Daniela Avelar, a exposição inédita reúne pinturas, esculturas e trabalhos manipuláveis da produção recente do artista carioca. E ele conta mais sobre essa exposição para a gente.
3: Olá, aqui é Antônio Bockel falando. Vou falar um pouquinho da minha exposição Desconstrutivo, que está em cartaz na Casa de Cultura Laura Alvim até dia 16 de agosto. Bom, nessa exposição eu investigo as relações entre forma, equilíbrio e percepção. Utilizo uma diversidade de materiais e uma linguagem geométrica, onde desloco elementos de sua função original para criar situações de tensão, ambiguidade e estranhamento. O meu interesse com isso é desconstruir o olhar, principalmente do espectador, fazendo com que linhas, planos, dobras e vazios deixem de ser apenas componentes formais e passem a provocar novas leituras do espaço. Nessa exposição, não busco oferecer respostas, mas criar obras que convidem o espectador a questionar suas certezas, sendo assim experimentar o espaço como campo de descobertas e possibilidades. O horário de visitação é de terça a domingo, de 1 às 7. Espero todos vocês. Espero que gostem e até a próxima.
0: Valeu, Antônio. Agora faltam 14 minutos para 1 e a gente segue com JP e Xênia França.

0: Ouvimos no Arte Clube JP e Xenia França, a ordem natural das coisas. Agora faltam 9 para 1.
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0: Confira as nossas dicas teatrais para o fim de semana. O espetáculo Agar resgata a força da mulher egípcia. Descrita no Corão, na Bíblia e na Torá como mãe de Ismael, o patriarca do povo árabe, Agar é uma fábula sobre uma mulher livre, guiada pela sua ancestralidade e pelo seu entendimento de mundo. A peça está em cartaz no Sesc Copacabana e o ator Herbert Said faz o convite.
2: Olá, ouvintes do programa Arte Clube. Aqui é o ator Herbert Said. E eu gostaria muito de convidá-los para assistir à curta temporada do espetáculo Agar. Com narrativa poética e visceral, a nossa peça reconstrói a trajetória de resiliência da mulher quemética, que marcou as tradições antigas. Estamos em cartaz aqui no Sesc Copacabana, na sala Mezanino, até o dia 26 de julho.

0: quintas e sextas, às 20h30, e sábados e domingos, às 19h. Ingressos a partir de R$ 20 no ingresso.com. Esperamos vocês, hein?
1: Outra dica é o espetáculo Eu, Ana, do coletivo Gozo Pranto, que leva aos palcos uma livre adaptação do conto Ana da Venga, de Conceição Evaristo, publicado no livro Olhos d'Água. Em cena, quatro mulheres negras contam, cantam, batucam e sambam a história de Ana, uma mulher negra de periferia que tem sua vida mudada quando se apaixona por Da Venga, chefe de uma quadrilha da favela onde mora. A peça tem apresentações nesta sexta no Sesc Madureira e domingo no Sesc Nova Iguaçu, e a atriz Rebeca Carvalho reforça o convite.
2: Olá, ouvintes do Arte Clube. Aqui quem fala é Rebeca Carvalho, do coletivo Gozo Pranto. E estou aqui para convidar vocês para assistir ao espetáculo Eu, Ana, que acontecerá nessa sexta e sábado, dias 10 e 11. Sexta no Sesc Madureira, às 3 da tarde, e sábado no Sesc Nova Iguaçu, às 7 da noite. Esperamos vocês lá, hein?
1: E o espetáculo Margaridas presta uma grande homenagem à educação e ao teatro. Com o texto de Cecília Ripoll e direção de Natasha Corbellino, a montagem faz um passeio por temas presentes em 200 anos de educação, de 1916 a um futuro imaginado em 2116. A diretora Natasha Corbellino reforça o convite.
3: Olá, Jansen. Olá, ouvintes do Arte Clube. Sempre uma alegria, uma honra falar com vocês. Meu nome é Natasha Corbellino. Eu sou diretora do espetáculo Margaridas e vim aqui para fazer um convite. Esperamos vocês no Sesc Copacabana, de quinta a domingo, para conhecer essa peça, que também é uma homenagem às professoras, à educação no Brasil e ao próprio teatro, esse lugar que tanto amamos. Em cena, cinco atrizes nos mostram uma história que tem um fluxo entre o lugar da professora, o lugar da aluna, o lugar do público, o lugar da cena, com humor, senso crítico e muita magia, a gente construiu esse espetáculo para compartilhar com a cidade. Então, até já já. Um beijo.
1: Valeu, Natasha. E o grupo brasiliense ATA, Agrupação Teatral A Macaca, faz temporada do espetáculo Se Eu Fosse Eu, Clarices, no teatro do CCJF. A peça reúne três contos de Clarice Lispector que tratam da descoberta do prazer, da maternidade e da espiritualidade.
4: Olá, ouvintes do Arte Clube da Rádio MEC. Aqui é Juliana Drummond, atriz da agrupação teatral A Macaca ATA, de Brasília. E quero convidar vocês para a temporada carioca da peça Se Eu Fosse Eu, Clarices, baseada em três contos de Clarice Lispector: O Ovo e a Galinha, Perdoando Deus e Miss ao Grave. No palco, eu e as atrizes Camila Guerra e Rosana Vegas mergulhamos num jogo de cena fascinante sobre maternidade, espiritualidade e a descoberta do prazer com muita ironia e a profundidade que só Clarice tem. Premiada, a peça Se Eu Fosse Eu, Clarice chega ao Rio de Janeiro de 3 a 26 de julho, sexta a domingo, sempre às 19 horas, no CCJF, Centro Cultural da Justiça Federal. Classificação indicativa, 16 anos, e os ingressos estão disponíveis no site do CCJF. Te esperamos. Até já.
1: Fechando as dicas de hoje, o musical Pra Te Ver Feliz traz cenas do cotidiano carioca, exaltando os compositores brasileiros e suas crônicas poéticas. De quinta a domingo, no Sesc Ginástico, no centro do Rio, e a atriz Vilma Mello faz o convite.
5: Olá, ouvintes do programa Arte Clube da Rádio MEC. Aqui é a atriz Vilma Mello. Quero convidar todos vocês para a temporada do musical Pra Te Ver Feliz, que está em cartaz de quinta a domingo no Teatro Sesc Ginástico. A peça é o segundo espetáculo da trilogia Da Samba. No palco, cenas do cotidiano carioca e suburbano são apresentadas, revelando a potência dos compositores brasileiros como cronistas sociais. Eu divido o palco com Aline Borges, Eli Ferreira, Jennifer Dias, Lucas da Purificação, Thiago Tomé e Odilê Procópio, além de quatro músicos talentosíssimos que executam a trilha sonora ao vivo, com canções do mestre Almir Neto e outros sambistas. A direção é de João Batista. O espetáculo acompanha personagens de um subúrbio carioca em diferentes situações. Em meio a rodas de samba e celebrações familiares, as histórias se cruzam, revelando a força da música na vida cotidiana. Eu espero vocês lá.
1: E esse foi o nosso Arte Clube de hoje, com apresentação e edição Jansen Campos, produção do David Isidoro, trabalhos técnicos do Márcio Freitas. Confira nossas entrevistas no site radiomec.ebc.com.br e nossos videocasts no canal da Rádio Mec no YouTube. Muito obrigado pela companhia, um ótimo fim de semana para você. Te deixo com Carlos Malta e Pif Moderno. Realce!

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2: Boa tarde. Começamos com Maria Gadu.

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1: Essa foi Selma Reis com Vou Deitar e Rolar, de Baden Powell e Paulo César Pinheiro. Antes, Chico Buarque com Massaranduppió, dele e Chico Brown. E Maria Gadu cantou Oração ao Tempo, de Caetano Veloso.
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1: Agora é a vez de Alceu Valença,

0: Ouvimos A Vida do Viajante, de Luiz Gonzaga e Hervé Cordovil, nas vozes de Luiz Gonzaga e do filho dele, Gonzaguinha. Tivemos ainda a Elba Ramalho cantando Petrúcio Amorim, Não Chora, Não Chora Não. E a música Anunciação, de Alceu Valença e Vicente Moreira Barreto, na voz do Alceu Valença, que esteve acompanhado aqui da Orquestra Ouro Preto.
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0: Agora é a vez de Adriana Calcanhoto.

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0: Essa foi Marisa Monte com Volte para o Seu Lar, de Arnaldo Antunes. Antes, Oswaldo Montenegro com a sua A Lista. E Adriana Calcanhoto com Mentiras, de sua autoria.
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0: Vem aí, Ney Matogrosso.

0: ouvimos Baila Comigo, de Rita Lee e Roberto de Carvalho, na voz de Lulu Santos. Antes, Marina Machado e Samuel Rosa, com Grilos, de Roberto e Erasmo. E Ney Matogrosso, com Tango pra Tereza, de Evaldo Gouveia e Jair Amorim.
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0: Vamos receber Leila Pinheiro e Eduardo Gudim,

0: E Leila Pinheiro e Eduardo Gudim cantaram pra gente, do Eduardo Gudim, O Amor e Eu. Voltamos já!
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8: 14 horas e 1 minuto.
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0: Seguimos com Zeca Pagodinho e Leandro Sapucaí.

0: Esse foi Diogo Nogueira com Beijo na Boca, de Serginho Meriti e Rodrigo Leite. Antes, Bete Carvalho com Água de Chuva no Mar, de Vanderlei Monteiro, Carlos Caetano e Gerson Gomes. E Zeca Pagodinho com Batuque na Cozinha, de João da Baiana. Ele esteve acompanhado aqui de Leandro Sapucaí.
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0: Agora é a vez de Cássia Eller.

0: Ouvimos Sereia Guiomar, de Dona Ivone Lara e Délcio Carvalho, por Zélia Duncan e Dona Ivone Lara. Antes, Cidade Negra e Gilberto Gil, com Extra, do Gilberto Gil. E Cássia Eller interpretou de Zé Ramalho, Admirável Gado Novo.
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0: Vem aí, Djavan.

0: Esse foi Ivan Lins com Dinorá Dinorá, dele mesmo. Ele esteve acompanhado aqui de Brasilidade Geral. Antes, Tereza Cristina cantando Cartola, O Sol Nascerá. E Djavan com Coração Leviano, de Paulinho da Viola.
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0: Agora é a vez de Maria Bethânia.

0: Essa foi a canção Tijolo por Tijolo, de Claudemir e Serginho Meriti, na voz de Alcione. Antes, Augusto Martins, com Acho Que Esperei Demais, de Guilherme Holanda e Augusto Martins. E Maria Bethânia interpretou Sábado em Copacabana, de Dorival Caymmi e Carlos Guinle.
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0: Vamos receber Luiz Melodia.

0: Ouvimos Jorge Benjor com a sua Café. Antes, Nilce Carvalho com Somos Nós, de Vanderlei Monteiro, Mário Lago e Pecavaco. E Luiz Melodia com Maloca, o Flagrante, de Cláudio, Laureano e Tonho. Ficamos por aqui. Um grande abraço e até a próxima. Tchau!
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1: 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Elizabeth Del Grande.

Natural de São Paulo, a timpanista Elizabeth Del Grande está há mais de 50 anos na OSESP, responsável pelos tímpanos da orquestra. Tímpanos são instrumentos de percussão formado por dois ou mais tambores, muito comuns em orquestras, mas também utilizados no jazz. Eles ajudam a dar dramaticidade aos concertos. A carreira de Elizabeth Del Grande começou na percussão e a timpanista chegou a se apresentar na televisão, quando adolescente, ao lado de Elis Regina e Toquinho. A estreia de Elizabeth na OSESP aconteceu em 1973. De lá para cá foram muitas apresentações ao lado da orquestra. Em 2023, ano em que comemorou seus 50 anos na OSESP, atuou como solista na obra A Hora das Coisas, peça que foi encomendada justamente para celebrar sua carreira na Sinfônica de São Paulo. A Hora das Coisas dá destaque ao instrumento de Elizabeth, que participou do concerto como solista. A obra, composta por Paulo César Chagas, é inspirada no texto de Adélia Prado, Meditação à Beira de um Poema.

Seu trabalho pode ser apreciado em diversas gravações da OSESP. Destaque para o CD Vila Lobos em Paris, que sob a direção musical e regência de Gil Jardim, recriou o famoso concerto inteiramente dedicado ao compositor brasileiro, que ocorreu em Paris em 30 de maio de 1924.

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2: Seja bem-vindo, seja bem-vinda. Começa agora o Armazém Cultural com Tiago Alves.

hoje é sexta-feira e você tá aqui com a gente na primeira rádio do Brasil, a nossa tão querida e amada Rádio MEC. O Armazém Cultural começa agora, também pela Rádio FRJ, 88,9 FM. Muito bem-vindo, muito bem-vinda. Muita música boa pra você, pra animar a sua sexta-feira. Tem muita informação também, os homenageados do dia, a música do dia, o Ed Placa, a agenda cultural e muito mais. Comigo na produção, Marcos Leite, o Carlos Soca. A sonoplastia hoje é do Carlito do Sal com o Jorge Brum. E você que é a figura central desse programa, pode dançar, pode sambar em casa. O Armazém Cultural tá só começando e música boa você sabe, hein? Você tem aqui, escolheu o lugar certo. Vamos juntos, Mamundi, canta aí. Muito boa tarde pra todos nós.

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0: Trio Mocotó com Coqueiro Verde de Roberto Erasmo, Tio Fó Brasil do Djavan Capim e a Mamundi Alegria, dela aqui no Armazém Cultural.
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2: A Amazônia está mudando para sobreviver. A maior floresta tropical do planeta começa a apresentar sinais de adaptação às mudanças climáticas. Um estudo divulgado por pesquisadores brasileiros e britânicos revela que parte da Amazônia está alterando suas características para resistir a períodos de seca cada vez mais frequentes. Baseado em quase 40 anos de imagens de satélite e pesquisas de campo, o estudo identificou alterações no funcionamento da floresta, principalmente nas regiões sul e leste do bioma. Cientistas alertam que essas mudanças podem comprometer importantes funções ambientais da floresta. Um dos exemplos está nas árvores. Segundo os pesquisadores, elas estão desenvolvendo características que ajudam a enfrentar a escassez de água, tornando-se mais resistentes às secas prolongadas. Porém, as árvores mais resistentes à seca costumam crescer mais lentamente e absorver menos dióxido de carbono da atmosfera, reduzindo a capacidade da Amazônia de ajudar no equilíbrio do clima global. Outra característica apontada pelos pesquisadores é que o aumento dos períodos de estiagem pode favorecer a ocorrência de incêndios florestais sobre a biodiversidade e o regime de chuvas em diferentes regiões do Brasil. Para os pesquisadores, reduzir o desmatamento e as emissões de gases de efeito estufa continuam sendo fundamentais para evitar que essas transformações avancem e comprometam de forma permanente o ecossistema mais importante do planeta. Com reportagem de Maria Derzi, Victor Itaif.
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0: É o som do Toquinho.

0: Esse foi o grupo Tio Samba. Disseram que voltei americanizada do Vicente Paiva e também do Luiz Peixoto, Tony Garrido, Tudo Que Você Podia Ser, de Lô e Márcio Borges. E Toquinho Menininha, dele e do Vinícius de Moraes.
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0: É o dia 10 de julho na música e também na história, você sabia? Hoje é o Dia Mundial da Lei, pois é. A comemoração tem como objetivo principal destacar a relevância do Estado de Direito e lembrar que as normas jurídicas são essenciais para manter a ordem, proteger os direitos humanos e promover uma sociedade democrática e pacífica. Essa adesão e a data surgiram em 1965, durante a Segunda Conferência Mundial sobre a Paz através da Lei dos Estados Unidos. Hoje é o Dia Mundial da Pizza, sabia dessa? É que no Brasil, a data homenageia a forte influência da imigração italiana na culinária nacional e celebra um dos pratos mais consumidos no mundo. A data foi instituída em 1985 pelo então secretário de Turismo de São Paulo, Caio Luiz de Carvalho, durante o encerramento de um concurso estadual que elegeu as melhores receitas de mussarela e margherita. Convenhamos, pizza é bom demais, né, minha gente? Olha, hoje é o Dia da Saúde Ocular. A data foi instituída pela Organização Mundial da Saúde, a OMS, para conscientizar a população sobre a importância de prevenir e diagnosticar precocemente doenças que podem levar à perda da visão. Saúde em primeiro lugar, prevenção sempre, em todos os sentidos. Hoje também é o Dia do Engenheiro de Minas. A principal função do Engenheiro de Minas é planejar, gerenciar e otimizar a exploração e extração de recursos minerais, minérios, carvão e águas subterrâneas e gerir operações do subsolo, um trabalho muito complexo. Parabéns para você, que é Engenheiro de Minas. Hoje também é o Dia Estadual do Frescobol, pois é. Data foi escolhida por coincidir com o aniversário da fundação da Federação de Frescobol aqui no estado do Rio de Janeiro. Surgiu nas décadas de 40 e 50, ali entre 1940 e 1950. O esporte foi criado, sabe onde? Na praia de Copacabana, zona sul do Rio. Acredita-se que tenha nascido entre os postos 4 e 5, mas de fato foi idealizado pelo arquiteto e tenista amador Caio Rubens Romero. Como as jaquetes de tênis tradicionais estragavam rapidamente com a maresia e o vento

Muito forte, ele desenhou modelos de madeira mais compactos e resistentes à água. E o termo frescobol deriva da área onde o jogo é praticado, a beira-mar, com o local mais fresco, o local da praia, por isso o frescobol. Bom, na música brasileira hoje é aniversário da Cláudia Leite. Pois é, muita gente pensa que ela é baiana por ter integrado durante muitos anos o grupo Babado Novo. Muita gente pensa que ela é baiana por ter integrado durante muitos anos o grupo Babado Novo. Mas na realidade, a Cláudia Leite nasceu em São Gonçalo, município aqui da região metropolitana do Rio. Ela vem com roupa nova e um sonho a dois de Michael Sullivan e Paulo Massadas. Cláudia Leite comemora hoje 46 anos.

Bom, homenagem dupla, porque há 58 anos morria Rosil Cavalcante. Ele nasceu em Macaparana, Pernambuco. O compositor e radialista é autor de clássicos na voz do Jackson do Pandeiro. Pois é, como por exemplo Sebastiana. A comemoração é dupla, veja você, porque o Jackson do Pandeiro também morria um dia como hoje, no ano de 1982. Baita coincidência essa, hein? Então a nossa dupla homenagem ao Rosil Cavalcante, autor de Sebastiana, na voz do também homenageado Jackson do Pandeiro.

Vamos celebrar agora Zé Luiz do Império, comemora 82 anos, é nosso amigo. O clássico Todo Menino é um Rei é um grande sucesso dele em parceria com o Nelson Rufino e solidificou a carreira do Roberto Ribeiro. Parabéns, Zé Luiz do Império. Canta Roberto Ribeiro.

Parabéns hoje também para o Renato Correia, que também comemora 82 anos, assim como o nosso Zé Luiz do Império. Renato Correia dos Golden Boys, sucesso absoluto no movimento da Jovem Guarda. Agora eu vou trazer aqui um sucesso do Renato Correia, que pouca gente sabe que é dele, um sucesso extra-movimento da Jovem Guarda, que é o Anjo, parceria dele com o Dalto, que é muito citado como principal autor dessa obra, e o Cláudio Rabelo também. Mas o Renato Correia saiu um pouquinho da Jovem Guarda e fez com o nosso Dalto e o Cláudio Rabelo um dos principais sucessos da música brasileira. Vamos ouvir, na voz do próprio autor da obra, um dos autores, que é o Dalto, vamos ouvir o Anjo.

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1: Olha a agenda cultural Arraial da Portela. É, olha só, a junção do samba com as quadrilhas, comidas típicas, brincadeiras, bateria, shows também do trio Bambucá, do Forró Pé de Serra e do cantor Tiago Souza, música sertaneja com muito samba também da Portela. E o melhor de tudo, de graça, hein? O Arraial da Portela acontece amanhã, sábado, dia 11, às 2 da tarde, na quadra da Águia de Madureira, rua Clara Nunes, número 81, de graça, para a criançada, a família, todo mundo se divertir.

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1: 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Aqui quem fala é Thaís Fraga, cantora, convocando todos a comparecerem dia 12 de julho, às 20 horas, domingo, no Áudio Rebel, o Visconde Silva 55, Botafogo. 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Com muito swing, amor e alegria. Até lá!

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1: Vou cantar uma música pra vocês, foi quando tudo começou. Em 83, com a banda Brilho.

0: Obrigado.
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3: Já visitou o Museu de Arte Moderna, o MAM? 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
9: Toca Maria Bethânia.
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10: De volta para fazer o Armazém Cultural nessa segunda hora do programa com você, nessa sexta-feira, nesse mundão de Deus, também pela Rádio FRJ 88,9 FM. Vamos juntinhos, hein? Até às 6 da tarde. Muito obrigado pela sua audiência. Olha, preciosidade que você só ouve aqui. A única rádio do Brasil, ou pelo menos pouquíssimas rádios, tocam hoje Noite Ilustrada, e aqui você tem esse privilégio só no Armazém Cultural, só na Rádio MEC. Simbora!

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0: Mato Grosso, para o Dia Nascer Feliz do Cazuza, do Jorge Jair, do Nilo Romero e do Frejá também. Ao Pavone Jorge Aragão, aos novos compositores, do Arlindo Cruz, do Assir Marques, do Chiquinho Vírgula e do Jorge Aragão. E ainda a Noite Ilustrada, do Paulo Vanzolini, Volta por Cima.
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0: É o Ed Placa, Copa do Mundo em destaque, confronto da fase quartas final, hein? Neste sábado ou amanhã, se você preferir, tem Noruega e Inglaterra para você colocar na agenda às 18 horas pelo horário de Brasília, bem que poderia ser Brasil e Inglaterra, hein? Mas aí a Noruega tirou a gente da Copa no domingo passado, então às 6 da tarde, horário de Brasília, Noruega e Inglaterra, quartas de final da Copa do Mundo. E também no sábado quente, esse, hein? Também no sábado às 10 da noite, Argentina e Suíça, também pela fase de quartas de final da Copa do Mundo. Próxima fase de semifinais marcadas para a próxima terça-feira, dia 14, às 4 horas da tarde, e no dia 15, também do mesmo horário, às 16 horas, horário de Brasília. E você aí, vai torcer para quem? Vai torcer para a Argentina? A única equipe sul-americana na Copa, hein? Diz aí, vai torcer para a Argentina? Eu tô pensativo aqui, se vou torcer, se não vou torcer, eu sei que a Argentina tem uma garra, uma determinação que é de tirar o chapéu, hein?

0: O diretor de seleções da Confederação Brasileira de Futebol, Rodrigo Caetano, desembarcou no Rio de Janeiro e falou de muitos assuntos sobre a seleção brasileira.
1: Primeiro que é um ano e meio, um ano e quatro meses de trabalho. Todos nós esperávamos, né, chegar muito mais longe na Copa. Por mais que tenha se mostrado uma competição muito equilibrada, os jogos estão mostrando isso. E que infelizmente nós paramos nas oitavas, quando creio que até a nossa seleção estava num crescente, mas a avaliação ela é positiva, senão ele não teria ficado, né? Ele mesmo não teria tomado a decisão de permanecer. Agora o que a gente espera é que possamos ter o tempo necessário para reavaliar, para fazer os ajustes que sempre são necessários, principalmente agora numa mudança de ciclo. Muitos jogadores experientes que infelizmente não vão poder estar conosco na próxima Copa. E automaticamente abre-se aí um espaço muito maior para os jovens. Eu tenho certeza absoluta que a comissão técnica vai mais rapidamente possível colocar todos esses jovens, oportunizá-los e colocar a seleção num rumo que é o que todos nós queremos.
0: Brasília, Bruno Mendes.
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3: Mateus Aleluia se apresenta sábado e domingo, dias 11 e 12 de julho, em formato intimista de voz e violão. O artista revisita canções que marcaram mais de 50 anos de carreira, uma carreira singular da música brasileira desde os tempos dos Tio Cuãs. Presença cênica, serena, profunda, marcante, espiritualizada também do Mateus Aleluia, que vai conduzir esse público carioca com um repertório que atravessa gerações e diferentes momentos também da carreira. Eu adoro Cordeiro de Dandã. Caixa Cultural vai apresentar esse show. Teatro Nelson Rodrigues, Avenida República do Paraguai, 230, no centro do Rio de Janeiro, sábado e domingo, às 18 horas.

Maria Bethânia 80, ilumina do Noca da Portela. Que saudade, já que o Noca deixa aqui pra gente, hein? Dele do Tranco e do Tuninho Nascimento. Maria Gadu, lindo Lago do Amor, do Gonzaguinha. E Ney Lopes, Alcione do Olivone Lara, Senhora da Canção, do Ney e do Cláudio Jorge. Osvaldo Montenegro.

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0: E aí, legal, lembra dessa? Você só ouve aqui no Armazém Cultural Golden Boys. Pensando nela, na versão do Rossini Pinto, Marco Sacramento, Formosa e Deixa, de Baden Powell e Vinícius de Moraes. E também o Oswaldo Montenegro pintou por aqui, me ensina a escrever.
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0: Vamos lá curtir Arlindo Cruz e Caetano Veloso, Trilha do Amor. Vamos lá, de montão, de autoria do André Renato, do Xande, do Gilson Bernini.
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1: Alô, Thiago Alves, aqui é o pianista Marvio Ciribelli, novamente falando com vocês, com os amigos do Armazém Cultural, convidando para shows no final de semana. Sexta-feira, no Beco das Garrafas, eu estarei recebendo Hermanis Abreu, violonista, arranjador e realizador do Ibitipoca Jazz Festival, festival que já vai para a 26ª edição no final do mês de julho em Minas Gerais. No sábado, show em Niterói, no Bistrô Big Boss. E no domingo, novamente no Beco das Garrafas, com Luca Machado e Cadu Pontes. Olha, esperando vocês nos shows. Sempre muito bom falar com vocês.

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1: Alô, alô, Armazém Cultural. 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
1: Intérpretes brasileiros. Ana Cláudia de Assis.

pianista e professora da Escola de Música da Universidade Federal de Minas Gerais, Ana Cláudia de Assis dedica boa parte de seu trabalho a pesquisar, interpretar e difundir a obra para piano de compositores contemporâneos, brasileiros e portugueses. Ao longo de sua carreira, apresentou inúmeras estreias mundiais em concertos no Brasil e no exterior, incluindo obras para piano e orquestra.

Participou em CDs coletivos e gravou 4 álbuns solo, entre eles a música Dodecafônica, de César Guerra Peixe, para piano, 2015.

Junto com o violoncelista português Miguel Rocha, forma o Duo Sigma, dedicado principalmente à música contemporânea luso-brasileira.

0: Ana Cláudia de Assis, piano.
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5: Terceira hora do Armazém Cultural só começando. Tá sabendo da novidade? Rádio MEC e Rádio FRJ, em 88,9 FM. É só sintonizar, você é o nosso convidado especial. E agora tem Márcia Castro.

0: Música instrumental brasileira, com Choro na Rua, um chorinho Cochabamba, do Rogério Caetano e também do Eduardo Neves, flautista, Dorine Mauro Diniz, Lindo Passado de Glória, de autoria do Mauro Diniz, e a Márcia Castro, Preta Pretinha, de Luiz Galvão, Moraes Moreira e Valfrido Reluzente.
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2: A Agência Nacional de Vigilância Sanitária publicou nesta semana o registro do medicamento Lampite para o tratamento pediátrico da doença de Chagas. O remédio é indicado para pacientes recém-nascidos com peso mínimo de 2,5 kg até menores de 18 anos. A doença de Chagas é uma infecção causada por um parasita chamado Trypanosoma cruzi e é considerada um importante problema de saúde pública. Isso por causa do alto impacto na saúde da população, com complicações cardíacas e digestivas graves que podem levar à morte. Segundo a Anvisa, a enfermidade é uma das principais doenças negligenciadas no Brasil. Isso significa que ela desperta pouco interesse no desenvolvimento de medicamentos e vacinas

0: produção de substâncias que danificam o parasita e levam à sua eliminação do organismo. Em Brasília, Oussama El Ghauri.
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2: Vamos curtir agora de montão no Armazém Cultural, Roberta Sá.

0: Marina Machado, do Afonsinho Vagalumes e Roberta Sá Pressentimento, do Hermínio Belo de Carvalho e também do Elton Medeiros.
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0: Minha gente, hoje excepcionalmente não teremos os pedidos musicais aqui no Armazém Cultural. Os pedidos estarão de volta na próxima segunda-feira.
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0: Mais uma edição da Feira das Iabás com Marquinhos Oswaldo Cruz, que convida Sombrinha, domingo dia 12. O início é 1 da tarde, entrada franca, Praça Paulo da Portela e Oswaldo Cruz.

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Foi o Wildon dele na rua na chuva, na fazenda, Gabriel Verciani do Djavan Fato Consumado e o Macau, o amigo de Nova York dele do Durval Ferreira. Uma boa sexta-feira para todo mundo, ao som de Ana Carolina.

0: hein? E se não fosse o rap, hein? Aí, meu irmão, aí eu seria do bicho. Aí o bicho ia pegar.
1: Esse foi o Marcelo D2, Se Não Fosse o Samba, do Carlinhos Júcio, do Zezinho do Vale. A Maria Rita cantou do Gonzaguinho, O Homem Falou. E Ana Carolina, Força Estranha, do Caetano Veloso.
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3: Previsão do tempo pro fim de semana. Posso garantir para você, vou garantir de acordo com o clima tempo, que não tem chuva nem pro sábado nem pro domingo, mas tem temperatura amena, hein? É, pro carioca é amena. Mínima de 17 no sábado e máxima de 24. E domingo, mínima de 18, aí uma elevação, máxima de 25, estação inverno.
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3: Muito obrigado pela sua audiência. Na produção comigo, Marcos Leite, o Carlos Soca, a sonoplastia do Carlito do Sal, do Jorge Brum também. Um excelente fim de semana para você. Você merece, hein? Trabalhou a semana inteira, lutou, estudou demais, muitos desafios, buscou seus objetivos. Agora é tempo de dar uma relaxada, dar uma descansadinha, recarregar a bateria. Vai trabalhar no fim de semana.

0: Semana, que bom, agradeça sempre pelas oportunidades que a vida lhe dá. Vai descansar, aproveite e recarregue.
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0: Dá tempo ainda, hein? Vamos curtir um pouquinho da nossa Malu cantando Clareou pra clarear pra todo mundo.
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0: Segunda-feira tem mais Armazém Cultural. Belo fim de semana pra todo mundo. Tchau, tchau.

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Olá, amigos, muito boa noite. Está no ar o Antena MEC, seu programa cultural de fim de tarde. Numa rede formada pelas rádios MEC FM e AM do Rio de Janeiro, Brasília e Belo Horizonte, FM Cultura de Porto Alegre e a Educativa FM de Fortaleza. Eu sou Sidney Ferreira e você encontra aqui o melhor do jazz e do instrumental, além de entrevistas e dicas sobre o que de mais relevante acontece na vida cultural da sua região e de todo o país. Iniciamos ao som de Um Choro pro Valdir, música de Cristóvão Bastos e Paulinho da Viola, na interpretação do próprio Cristóvão Bastos e Mauro Senise.

0: Ouvimos Dama de Copas, composição e performance de Idris Baudrillard.
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0: Neste domingo, dia 12 de julho, a série Domingo no Jardim, promovida pelo Jardim Botânico do Rio de Janeiro, terá como atração o trombonista Neres Rodrigues. No repertório, obras do maestro Moacir Santos, cujo centenário de nascimento é celebrado neste mês. A apresentação acontece às 11 da manhã, junto ao busto de Dom João VI, dentro do Arboreto do Parque. E, para acompanhá-la, é necessário adquirir o ingresso para o Arboreto, disponível através da plataforma Eleven Tickets. O Jardim Botânico do Rio de Janeiro fica na rua Jardim Botânico 1008. Você ouve agora Sankofa, composição e interpretação de Amaro Freitas.

0: Ouvimos Despedida, composição e interpretação de Luiz Leite.
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0: Na capital mineira, o projeto Encontros Musicais do Teatro SESI Minas apresenta o Concerto Mineral, espetáculo que propõe uma fusão entre arte, ciência e música. No palco, dezenas de peças cerâmicas serão dispostas em cena, tocadas por meio de diferentes técnicas, estabelecendo um diálogo com instrumentos de sopro, voz e percussão, além do piano e do contrabaixo acústico. As sessões acontecerão no sábado, dia 25 de julho, às 8h10 da noite, e no domingo, dia 26, às 7h09 da noite. O Teatro SESI Minas fica na Rua Padre Marinho, 60, no bairro de Santa Efigênia, em Belo Horizonte. Os ingressos podem ser obtidos pela plataforma Simpla. Você ouve agora Araponga, composição de Luiz Gonzaga, na performance de Marcelo Caldi, Henrique Cazes, Luiz Felipe e Beto Cazes.

Você está ouvindo Eleanor Rigby, composição de John Lennon e Paul McCartney na interpretação do grupo Tira Poeira. A seguir, quem nos ouve em Brasília terá as dicas e informações culturais locais com o Lincoln de Loureiro, enquanto eu sigo com as demais regiões após um breve intervalo. Até já!

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1: O artista Valtércio Caldas terá cerca de 100 obras reunidas na mostra O Tempo, que percorre 6 décadas de produção. A exposição reúne esculturas, desenhos, pinturas e instalações que investigam temas como espaço, percepção e passagem do tempo. Um dos destaques é a obra Quarto Azul, que transforma a experiência do visitante em parte da criação artística. A mostra vai de 14 de maio a 27 de setembro, na Casa Roberto Marinho, no Cosme Velho, no Rio.
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0: Na capital fluminense, o espaço Guiomar Novaes, da Sala Cecília Meirelles, recebe mais uma vez, entre os dias 13 e 17 de julho, a mostra de violão Fred Schneiter, que chega à sua 22ª edição, recebendo artistas de diversas regiões do Brasil e do mundo. A série anual de recitais é uma singela homenagem ao violonista e compositor Fred Schneiter, falecido no ano de 2001. Fred deixou uma obra marcante e que renovou o repertório para violão em nosso país. E quem vai nos contar mais detalhes sobre a mostra é o violonista Luiz Carlos Barbieri, que durante 14 anos foi parceiro de Fred Schneiter no duo Barbieri Schneiter e é o produtor responsável pelo evento. Barbieri, seja muito bem-vindo ao Antena MEC.
1: Ah, obrigado, obrigado, Sidney. Eu vou falar a frase que eu falo sempre, eu me sinto voltando para casa nas entrevistas com a MEC, me dá uma saudade danada.
0: Barbieri, essa é a 22ª edição da Mostra, que nasceu exatamente em homenagem ao seu grande parceiro musical, Fred Schneiter. Você, à época, imaginava que esse evento chegaria tão longe, chegaria ao nível internacional que ele tem hoje?
1: Olha, para ser sincero, eu imaginava que seria um evento que eu daria continuidade e, com os pés no chão, iria fazer com que ele crescesse aos poucos. Minha ideia era que ele alcançasse esse ponto que ele vem alcançando. Né? O primeiro lugar, de ter continuidade, isso é, que é fundamental em qualquer trabalho. Ele nasceu em 2002, no primeiro concurso nacional de violão Fred Schneiter, em parceria com a Prefeitura de Niterói e a AVE Rio, Associação de Violão do Rio. E em 2004, eu fiz a primeira mostra de violão Fred Schneiter no Guiomar Novaes, no então Auditório Guiomar Novaes da Sala Cecília Meirelles. Em 2005, esses dois eventos eles passam a ser um só. O concurso passa a ter uma periodicidade bienal, sempre nos anos ímpares, para pegar assim, o ano de nascimento do Fred Schneiter, que era 1959, para eu poder ter um concurso sempre num ano que pudesse ter essa data comemorativa, né, do nascimento do Fred. Uhum. Mas a minha ideia, sim, era que o evento ele fosse cada vez mais tendo essa repercussão nacional, porque é um evento nacional e que procura sempre privilegiar os músicos que vêm de fora do Brasil. Nós somos um evento muito, muito singelo no sentido de que nós não temos uma lei de incentivo, ele não tem patrocínio, o evento acontece com doações feitas por pessoas, amigos, né, que Sim. formam um grupo informal Amigos da Mostra. Então, assim, a gente busca receber um convidado de fora do Brasil, preferencialmente latino-americano. Por quê? Porque a gente tem acesso a passagens mais baratas, é uma locomoção menos complicada, mas muitas vezes recebemos violonistas da França, da Espanha, da Itália, da Noruega, e músicos que, violonistas que, de passagem pelo Brasil, eu sabendo com antecedência, eles planejam e generosamente eles vêm ao Rio de Janeiro e fazem o concerto.
0: Perfeito.
1: Com condições muito menos...
0: custo muito menor,
1: eles estão,
0: né,
1: acostumados, né? Sim. Exato, exatamente.
0: Perfeito.
1: Então a ideia é essa.
0: Maravilha. Agora, Barbieri, vamos falar da programação dos artistas escalados para a mostra. O que você destaca nas apresentações desta edição?
1: Olha, eu sou suspeito para falar o que eu vou destacar, porque como fui eu que fiz a programação, eu destaco de segunda a sexta. Mas, porque nós temos... a minha ideia é sempre apresentar para o público um repertório e um violão variado. Então, assim, o primeiro dia de concerto, eu vou tocar. As pessoas já aqui no Rio já têm, normalmente têm acesso a concertos meus, mas os concertos são sempre divididos, não é? São dois artistas por dia. O segundo artista é um duo de violão e flauta, que, apesar do André Porto ser do Rio de Janeiro, e morar no Mato Grosso do Sul já há muito tempo, ele faz duo com uma flautista, a Sofia Maciel. Então nós temos um duo de violão e flauta, né, que vem ali trazendo esses ares do Mato Grosso do Sul, sim, de Campo Grande. Então nós temos a Ana Clara Guerra, que é de Minas Gerais, Alisson Alípio, que vem do Paraná. Nós temos um grande violonista chileno, que é o Renato Serrano. O Alexandre Simon, que apesar de estar morando no Rio de Janeiro, toda a formação dele vem do Rio Grande do Sul, né? E tem outros violonistas, assim, que até que nasceram em outros estados, no caso do Yuri Bittar e o Paulo Pedrassoli, são paulistas, mas estão aqui no Rio há muito tempo, uhum, né? E completando a programação, Marco Lima e a Vera de Andrade.
0: Nós conversamos com o violonista Luiz Carlos Barbieri, criador e produtor da Mostra de Violão Fred Schneider, da edição deste ano, que começa no dia 13, semana que vem, acontecendo, como já há alguns anos, no Espaço Guiomar Novais, no centro do Rio. Horário ótimo, 18h, né? Final de tarde, você sai cedo ainda do centro do Rio. Barbieri, um prazer enorme falar com você sempre. Parabéns por estar à frente da mostra, por celebrar a obra de Fred Schneider e também do violão brasileiro para o nosso público, viu?
1: Obrigado, Cid, obrigado. Um prazer falar com vocês, estar aqui na MEC mais uma vez e agradecer sempre esse apoio fundamental que a rádio dá para a cultura em geral.
0: É isso. Grande abraço, Barbieri.
1: Abraço.
0: Como eu já disse, então, você está convidadíssimo a participar da Mostra de Violão Fred Schneider, edição deste ano. Acontece no Espaço Guiomar Novais, dentro da Sala Cecília Meirelles, Rio de Janeiro, entre os dias 13 e 17 de julho, sempre às 18h. Ingressos disponíveis na bilheteria ou através da plataforma Eleven Tickets, ou então você entrando também, como bem disse o Barbieri, no site da Sala Cecília Meirelles, lá você já entra na bilheteria e compra o seu ingresso. Mais detalhes também da programação, @mostrafred, ou então no site mostrafred.com. E não deixe de seguir a carreira de Luiz Carlos Barbieri nas redes sociais. Vale muito a pena seu comparecimento a esse importante evento do violão brasileiro internacional na Sala Guiomar Novais, viu?

Você está ouvindo o Barra do Leste, composição e interpretação de PC Castilho. Este bloco de dicas e informações culturais termina aqui. Em instantes, voltaremos a ficar em rede no Antena MEC.

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Continuando com o melhor do jazz e do instrumental, você ouve agora Marina, composição de Dorival Caymmi, na performance de Gilson Peranzetta, Mauro Senise e David Chiu.

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1: Uma sequência de imagens em stop motion com um olhar delicado sobre a infância dá forma ao novo videoclipe de Carnaval das Crianças, o Ginete do Pierrozinho, da pianista Érica Ribeiro. O vídeo convida o espectador a entrar no universo brincante imaginado por Heitor Villa-Lobos e é um novo desdobramento de Érica Ribeiro Villa-Lobos, álbum recentemente lançado em vinil e nas plataformas digitais pela gravadora Rocinante. Dirigido por G. e Luca, o clipe vem conquistando a crítica especializada e alcançando novos públicos ao lançar um olhar contemporâneo sobre a obra de Villa-Lobos, ressaltando sua riqueza rítmica, força popular e a atualidade de sua música. Carnaval das Crianças, o Ginete do Pierrozinho, novo videoclipe de Érica Ribeiro, pode ser visto no canal da gravadora Rocinante no YouTube. O Antena MEC fica por aqui, mas você já está convidado para o nosso próximo encontro na segunda-feira que vem, às 18h. Eu sou o Sidney Ferreira e o Antena MEC é uma realização da Rádio MEC. Terminamos ao som de Dance, composição e interpretação de Giba Esteves. Agradeço por sua companhia, continue conosco, uma boa noite e um excelente final de semana para você.

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2: Está no ar a Voz do Brasil. As notícias do governo federal.

0: movimentaram o país no dia de hoje.
1: Olá, boa noite.
2: Boa noite para você que nos acompanha em todo o país.
1: Sexta-feira, 10 de julho de 2026.
2: Vamos ao destaque do dia na Voz do Brasil.
1: Meio ambiente.
2: Desmatamento na Amazônia cai em junho 30% em relação ao mesmo período do ano passado.
1: No Cerrado, houve queda de 5,3%, segundo dados do INPE, o Instituto Nacional de Pesquisas Espaciais. Luana Karen.
3: Os dados são do Sistema de Detecção de Desmatamento em Tempo Real, DETER, que emite avisos diários de desmatamento a partir de imagens de satélite.
2: Pesquisa Nacional vai avaliar a saúde dos brasileiros.
1: Entrevistadores do IBGE vão visitar 140 mil famílias. Graziele Bezerra.
4: Os entrevistadores do IBGE estarão identificados com crachá do Instituto, uniforme institucional e dispositivo eletrônico de coleta.
2: E hoje vamos falar sobre a Lei de Acesso à Informação.
1: Na plataforma InformaBR é possível fazer qualquer pedido de dados e políticas públicas federais.
2: Quem explicou pra gente como funciona a ferramenta foi o secretário da Controladoria Geral da União, Marcelo Vidal.
5: A partir de agora, todo e qualquer pedido de acesso à informação, ele deve ser feito pela plataforma InformaBR, que disponibiliza ao cidadão uma ferramenta onde ele pode fazer uma busca das informações que ele tem interesse.
1: Na apresentação da Voz do Brasil hoje, eu, Mariana Jungmann e Luciano Seixas.
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1: Dados do Sistema de Detecção do Desmatamento em Tempo Real, o DETER, mostram uma redução na área degradada na Amazônia e no Cerrado.
2: A divulgação é uma rotina mensal de transparência do monitoramento por satélite da vegetação nativa.
3: Os avisos de desmatamento na Amazônia e no Cerrado recuaram em junho de 2026, comparado ao mesmo mês de 2025. Na Amazônia, os alertas de desmatamento somaram pouco mais de 297 quilômetros quadrados em junho de 2026, uma queda de 35% comparado ao mesmo período do ano passado. No acumulado de agosto de 2025 a junho de 2026, os avisos na Amazônia somaram 2.485 quilômetros quadrados, contra quase 4 mil quilômetros quadrados registrados no intervalo anterior, uma redução de 37,2%. Os dados são do Sistema de Detecção de Desmatamento em Tempo Real, DETER, que emite avisos diários de desmatamento a partir de imagens de satélite. O coordenador do Programa de Monitoramento Biomas BR, do Instituto Nacional de Pesquisas Espaciais, INPE, Cláudio Almeida, fala mais sobre esse sistema de alertas.
6: O DETER, ele tem essa coisa de que ele é feito de maneira muito mais rápida. O objetivo primário dele não é dar aquela área com precisão. É dizer para o órgão de fiscalização, olha, está ocorrendo um desmatamento aqui. Né? Então é importante que você... São milhares de alertas que são enviados por ano.
3: No Cerrado, os avisos de desmatamento caíram 5,3% em junho deste ano, comparado com junho de 2025. No entanto, de acordo com o Instituto Nacional de Pesquisas Espaciais, houve significativa cobertura de nuvens durante o mês, o que pode ter dificultado o mapeamento em determinadas regiões. Já no acumulado de agosto de 2025 a junho de 2026, os avisos de desmatamento no Cerrado somaram 4.689 quilômetros quadrados, uma queda de quase 8% comparado ao mesmo período anterior. Reportagem Luana Karen.
1: Minerais críticos são caracterizados pelo risco de escassez combinado com uma alta relevância econômica.
2: Eles são utilizados na fabricação de itens como baterias, computadores, celulares, painéis solares, turbinas eólicas e veículos elétricos.
1: O tema foi discutido hoje num encontro que reuniu representantes do setor produtivo, do governo e da academia.
7: Lítio, cobalto, níquel, cobre e terras raras fazem parte do grupo conhecido como minerais críticos. Eles são considerados estratégicos para alguns setores como tecnologia, defesa e energia. Com o aumento da demanda mundial, esses recursos ganharam maior importância econômica e geopolítica. Nesta sexta-feira, houve uma reunião entre representantes do governo, da academia e do setor produtivo para discutir diretrizes para o desenvolvimento da cadeia de minerais críticos no país, como detalhou a ministra da Casa Civil, Miriam Belchior.
8: Aprofundamos questões relacionadas ao contexto geopolítico e parcerias internacionais.

0: minerais, o potencial minerário do Brasil nessa área e instrumentos de apoio ao setor, a transformação mineral e a sustentabilidade, em quais cadeias produtivas apostar, quais são as necessidades de ampliação das nossas capacidades tecnológicas e produtivas e também os instrumentos de financiamento e de viabilização econômica.
1: Um estudo sobre terras raras elaborado pelo Centro de Gestão e Estudos Estratégicos, divulgado neste mês no Rio de Janeiro, revelou que o Brasil tem capacidade de se destacar nesse mercado até 2040. Alguns dos minerais críticos são a base para viabilizar a transição energética e a expansão de tecnologias digitais, de celulares a carros elétricos, por exemplo. O tema também avança no Congresso Nacional, com uma proposta de criação de uma política nacional para o setor. Reportagem Márcia Fernandes.
2: O Brasil enviou nesta sexta-feira uma nova remessa de insumos hospitalares para a Venezuela, depois dos terremotos que atingiram a cidade de La Guaira há 2 semanas.
3: Foram enviadas aproximadamente 5 toneladas de materiais de uso médico, cirúrgico e para atendimento pediátrico.
2: De acordo com o balanço divulgado pelo governo venezuelano, pelo menos 3.889 pessoas morreram. Mais de 6 mil foram resgatadas com vida e o número de feridos ultrapassa os 16 mil.
3: E logo mais, retornam da missão de apoio humanitário equipes brasileiras da Defesa Civil, do Corpo de Bombeiros, da Anatel e militares que atuaram no hospital de campanha em La Guaira.
2: A aeronave da Força Aérea Brasileira está prevista para desembarcar às 8 horas da noite na base aérea de Brasília.
3: E no início da tarde, o presidente Lula conversou por telefone com a presidente designada da Venezuela, Delcy Rodrigues.
2: De acordo com nota enviada à imprensa, os dois líderes trataram das perdas humanas e materiais provocadas pelos graves terremotos que assolaram o país.
3: A presidente da Venezuela agradeceu a ajuda humanitária enviada pelo Brasil e informou que as buscas pelas vítimas seguem em curso.
2: A líder venezuelana destacou ainda que se prepara para a difícil tarefa de reconstrução das áreas atingidas, em especial as moradias das famílias desabrigadas.
3: Vale recarga do mês de julho do programa Gás do Povo está disponível para as famílias beneficiárias.
2: Confira quem pode receber e como acessar o benefício.
4: Famílias inscritas no Cade Único com renda familiar mensal de até meio salário mínimo por pessoa podem ter direito à recarga gratuita do botijão de gás do programa Gás do Povo. O pagamento ocorre sempre no dia 10 de cada mês, inclusive quando a data cai em fins de semana ou feriados. Para ter acesso ao benefício, é preciso ter pelo menos 2 pessoas no lar e renda de até meio salário mínimo por pessoa. Estar com as informações do Cadastro Único atualizadas nos últimos 24 meses e nenhuma pendência no CPF também são critérios obrigatórios para acesso ao programa. O benefício varia conforme o número de integrantes da família. Casas com 2 ou 3 pessoas recebem 1 vale a cada 3 meses, enquanto famílias maiores recebem a cada 2 meses. Quem não tem celular ou internet pode usar o cartão do Bolsa Família, o cartão da Caixa ou informar o CPF na maquininha azulzinha, nos pontos autorizados. A iniciativa prevê a recarga gratuita do botijão de gás de 13 quilos para famílias de baixa renda. Vale lembrar que não estão inclusos os custos do vasilhame e do frete. A consulta do benefício e das revendas pode ser feita pelo aplicativo Meu Social Gás do Povo, pelo portal Cidadão e pelo Disque Social 121. Para mais informações, acesse gasdopovo.mds.gov.br. Thaís de Araújo, para a Voz do Brasil.
3: Busca centralizada de dados públicos federais com auxílio de inteligência artificial.
2: Onde qualquer cidadão pode solicitar informações aos órgãos públicos com uma única ferramenta.
3: Essa é a proposta da plataforma InformaBR, lançada pela Controladoria Geral da União para atender aos pedidos relacionados à Lei de Acesso à Informação.
2: Nós conversamos com o secretário nacional de Transparência e Acesso à Informação em Exercício, Marcelo Vidal, sobre a nova ferramenta e os direitos do cidadão à transparência de dados públicos. Acompanhe.
3: Olá, secretário, bem-vindo à Voz do Brasil. Antes da gente falar diretamente sobre as novidades do InformaBR, eu queria começar explicando para os nossos ouvintes sobre a Lei de Acesso à Informação, que é o que está na base dessa mudança que a gente vai tratar hoje aqui nessa entrevista. O que que prevê essa lei? Como que o serviço público atende essa demanda atualmente?
5: Olá.

0: Olá, Mariana, olá, Luciano, é um prazer para a gente estar aqui. Bom, a lei de acesso à informação, ela vem, na verdade, regulamentar um direito fundamental do cidadão que está previsto lá no inciso 33 do artigo 5º da Constituição, que diz que todo e qualquer cidadão tem direito a ter acesso às informações públicas produzidas pelos órgãos da Administração Pública Federal. Então, ela traz uma inovação muito grande, que é o principal princípio dessa lei, que diz que a transparência é a regra e o sigilo é a exceção. Além disso, o que que a LAI traz para o cidadão? Ela traz já o direito de, sem que ele precise pedir informações, os órgãos têm a obrigação de publicar em suas páginas, na internet, algumas informações de interesse coletivo. Para além disso, ela traz também o direito, do cidadão em fazer um pedido de acesso à informação. E, em cima desse pedido de acesso à informação, que pode ser feito por qualquer cidadão, o órgão tem 20 dias para responder, prorrogado justificadamente com mais 10, e a partir daí o cidadão pode fazer esse pedido, mesmo e principalmente sem que seja necessário ele justificar o que que ele vai fazer com aquela informação. Então, essa é a nossa lei de acesso à informação, é essa lei que possibilita um controle social, que possibilita uma participação social mais qualificada e que é um dos principais pilares da nossa democracia.
1: A partir de agora, então, todos os pedidos de informações pela LAI, a Lei de Acesso à Informação, serão concentrados na plataforma InformaBR, é isso? As pessoas deixarão de procurar diretamente os órgãos responsáveis por aquela informação?
0: É exatamente. A partir de agora, todo e qualquer pedido de acesso à informação, ele deve ser feito pela plataforma InformaBR, que é uma plataforma que disponibiliza ao cidadão uma ferramenta onde ele pode fazer uma busca das informações que ele tem interesse para ver se elas já estão publicadas, e se não estiverem publicadas, ele pode aí sim fazer um pedido de acesso à informação dentro dos prazos regulamentares da LAI.
2: Agora, para isso, para fazer esse pedido ou consulta, a pessoa deve então usar a conta dela, gov.br, né? O senhor pode explicar para a gente como é que funciona esse acesso?
0: Exatamente. Para acessar a plataforma e fazer um pedido, na verdade, para acessar a plataforma ela é pública, mas para fazer um pedido de acesso à informação, o cidadão precisa se identificar e ele se identifica por meio do seu login no GovBR. A plataforma ela exige a conta no GovBR, que pode ser no nível bronze, que é o nível de entrada do GovBR, mas a gente recomenda fortemente que se utilize o nível prata ou ouro, porque muitas vezes o cidadão ele pede informações pessoais referentes a ele próprio, e aí somente com esse nível de acesso ele vai poder ter acesso a essas informações sem precisar ir até o órgão e comprovar que ele que está pedindo aquela informação é o proprietário daquela informação.
1: Agora, secretário, o governo possui outra plataforma, que é o Fala BR, focada exatamente no serviço de ouvidoria. O senhor pode explicar a diferença entre as duas?
0: Perfeito, exatamente. A administração também tem o sistema Fala BR. Até então, todos os pedidos de acesso à informação, como as manifestações de ouvidorias, eram feitas por meio desse sistema, mas a partir do dia 29 de junho passado, todos os pedidos de acesso à informação migram para essa nossa nova plataforma, o Informa BR. Continua sendo feito no Fala BR aquelas manifestações de ouvidoria, e aqui eu estou me referindo àqueles elogios, reclamações, denúncias, elas continuam sendo feitas na plataforma Fala BR. Agora, os pedidos de acesso à informação, eles passam a ser feitos pelo Informa BR, porque são públicos normalmente diferentes que fazem uso dessas duas plataformas. E é interessante também a gente ressaltar, Luciano, porque assim, se a lógica do serviço, desses dois serviços, e aqui é bem interessante a gente trazer isso para que o ouvinte possa entender. Nós estamos trabalhando com a ideia desses dois serviços trabalharem de forma muito integrada, muito harmônica, com plataformas, inclusive visualmente, muito parecidas. Agora, dentro da ideia e do contexto de que, pelo Fala BR, o cidadão fala, ele reclama, ele pede manifestação, ele denuncia. E pelo Informa BR, ele pede informação que o governo vai informar. Então, daí vem o nome Fala BR e o nome Informa BR.
2: Já são autoexplicativos, né?

0: Secretário, a gente sabe que qualquer cidadão pode usar o Informa BR, mas é muito comum, é mais comum é que a lei de acesso à informação seja utilizada por pesquisadores, por jornalistas, né? Se a pessoa quiser fazer um pedido no Informa BR, ela tem como checar se aquela dúvida, aquele pedido que ela está fazendo já foi feito antes? Isso fica disponível publicamente? Quer dizer, se já foi alvo de uma consulta, existe uma base de dados pública? Como é que funciona isso?
1: Então, Mariana, é exatamente essa é uma das grandes inovações que a gente traz com essa nova plataforma Informa BR. Porque nessa plataforma, o cidadão vai poder colocar numa ferramenta de busca, se aquela informação que ele está precisando, se ela já está disponível proativamente. O que que significa isso? A Administração Pública Federal, ela tem algumas obrigações legais de, independente de um pedido de acesso à informação, de publicar algumas informações sobre a sua gestão. Além disso, hoje nós já respondemos, desde a entrada em vigência da lei há 14 anos atrás, nós já respondemos mais de 1 milhão e 600 mil pedidos de acesso à informação. E toda essa base também, ela está disponível já na internet para que seja consultada. Então, hoje, no Informa BR, uma das grandes inovações é que a gente traz uma tecnologia de inteligência artificial para que ao cidadão, antes de fazer o seu pedido de acesso à informação, ele consulte se aquela informação já está publicada. E ao colocar isso na busca, a plataforma vai retornar para ele dizendo: olha, essa sua informação que você está pedindo, ela já está publicada aqui nesse endereço, e aí facilmente ele vai ter acesso àquela informação.
2: E no caso de informações sigilosas, mesmo assim é possível fazer o pedido de informação pelo Informa BR? Quais são os critérios para o pedido ser atendido, secretário?
1: Sim, na verdade, toda e qualquer informação pública pode ser objeto de solicitação. A questão das informações sigilosas e classificadas, ela tem que ser avaliada no momento da resposta do pedido. Então, assim, não cabe ao cidadão saber se a informação é sigilosa ou não. Ele pede a informação. Cabe ao órgão respondente verificar se aquela informação é uma informação que precisa ser protegida ou que tem algum sigilo. Lembrando que a própria lei já traz algumas hipóteses de sigilo. Principalmente em relação àquelas informações pessoais que dizem respeito à honra, à intimidade de alguma pessoa, mas também a gente tem várias leis que impõem sigilo a algumas informações, como a lei do sigilo bancário, a do sigilo fiscal. Então, no momento da resposta, cabe ao órgão verificar se a informação que está sendo solicitada ela tem algum tipo de restrição. Lembrando que isso é um dever do órgão também. Então, assim, agora, também é um dever de quem está respondendo, ao negar uma informação com base em um sigilo, que ele expressamente explicite qual é o motivo, e esse motivo necessariamente tem que estar ou na lei ou em uma norma, uma lei específica. Então, da mesma forma que é um dever do Estado entregar a informação, é um dever do Estado proteger aquelas informações que precisam ser protegidas. Agora, precisa estar sempre muito bem fundamentado e explicitado para o cidadão que está requerendo aquela informação o motivo pelo qual ela não é pública, não pode ser fornecida.
0: E tem situações também que pode ser fornecida parcialmente, né? Atendido parcialmente o pedido, ou seja, parte das informações são sigilosas, mas as outras não, e aí o pedido pode ser atendido parcialmente.
1: Perfeito. Excelente, excelente pergunta. Na verdade, o fato de ter parte de uma informação que esteja protegida por uma regra de sigilo não significa que o todo não deva ser concedido. Então, precisa ser feita uma análise se é possível fazer o tarjamento de alguma parte da informação do documento que está sendo solicitado. E aí sim, se tem partes que podem ser tarjadas e partes que são públicas, é dever do Estado entregar essa informação com a preservação daquela parte que é sigilosa, com o devido tarjamento.
2: Muito bem, nós conversamos com Marcelo Vidal, secretário nacional de Transparência e Acesso à Informação em Exercício. Muito obrigado, secretário, por sua entrevista aqui à Voz do Brasil.
1: Muito obrigado e é um prazer estar aqui com vocês.
0: Conab, Companhia Nacional de Abastecimento, alerta para tentativas de golpe registradas em diferentes regiões do país.
2: Pessoas estão se passando por representantes da Conab e prometem doações de cestas de alimentos, pescado e kits de irrigação mediante cobrança antecipada de valores, como supostos custos de transporte.
0: O presidente da Conab, Silvio Porto, informa que a companhia não cobra qualquer valor para a entrega de alimentos ou insumos e não solicita depósitos, transferências ou pagamentos para participação em seus programas.
3: Não há cobrança, isso chega de forma de doação. Então é muito importante que essas organizações fiquem atentas. Caso recebam esse tipo de demanda, tentem identificar quem está fazendo, em nome de quem, ou o número de telefone, enfim, de contato, de WhatsApp, e façam a denúncia por meio da nossa ouvidoria, busquem os nossos canais aqui pelo nosso site, pode ser também pelas nossas superintendências regionais, e também denunciem nas polícias. Levem isso, registrem boletins de ocorrência.
2: Caso receba esse tipo de abordagem, entre em contato com a Conab pelo telefone 61-3403-4575 ou pelo e-mail ouvidoria@conab.gov.br.
0: Entrevistadores da Pesquisa Nacional de Saúde já começaram a visitar domicílios em todo o país.
2: O levantamento reúne informações sobre as condições de saúde da população e nesta edição contará também com coleta de sangue e urina em parte dos participantes.
4: Qual é o peso médio da população brasileira? Quantos têm anemia ou algum problema de saúde? E como está a saúde mental ou a prática de esportes no Brasil? Essas são algumas das perguntas que constam na Pesquisa Nacional de Saúde, que começou agora em julho e vai até 30 de novembro deste ano. Agentes do IBGE e do Ministério da Saúde vão visitar 140 mil famílias brasileiras para coletar informações sobre as características dos domicílios, perfil dos moradores e condições de saúde, como explica Mônica Marli, coordenadora adjunta da pesquisa.
5: Então a gente vai falar sobre alimentação, a gente vai falar sobre uso de álcool, a gente vai falar sobre fumo, a gente vai falar sobre sono, sobre bem-estar, também vamos falar sobre saúde da mulher, saúde da pessoa com mais de 60 anos também, saúde de crianças e adolescentes. Então é um perfil bem amplo da saúde e da saúde como um todo, né? Não só de doenças, a gente fala do bem-estar também.
4: O questionário individual será aplicado a um morador com 15 anos ou mais. Também serão verificados pressão arterial, peso e altura dos participantes. A pesquisa vai contar ainda com coleta de sangue e urina de cerca de 20 mil participantes com 35 anos ou mais, residentes em capitais e regiões metropolitanas. Os exames de sangue vão avaliar hemograma, perfil lipídico, hemoglobina glicada, creatinina, ácido úrico, sódio e potássio, além de sorologia para chikungunya e dosagem de chumbo e mercúrio. De acordo com Letícia Cardoso, diretora do Departamento de Análise Epidemiológica e Vigilância de Doenças Não Transmissíveis do Ministério da Saúde, os resultados vão servir para produzir indicadores relacionados a doenças crônicas e outros agravos à saúde, além de direcionar políticas públicas.
6: Muitas pessoas não conseguem o acesso ou não fazem os seus exames de rotina, tanto na frequência quanto na oportunidade que deveria fazer, e desconhecem situações de saúde, como, por exemplo, diabetes. Então, é muito importante que a gente tenha esse diagnóstico mais preciso. Essa informação ela é útil para compor o retrato do Brasil.
4: Os entrevistadores do IBGE estarão identificados com crachá do Instituto, uniforme institucional e dispositivo eletrônico de coleta. A identidade dos servidores pode ser confirmada pelo portal respondendo.ibge.gov.br ou pelo telefone 0800-721-8181. Reportagem Graziele Bezerra.
0: E essas foram as notícias do Governo Federal.
2: Uma realização da Secretaria de Comunicação Social da Presidência da República.
0: Com produção da empresa Brasil de Comunicação.
2: Fique agora com as notícias do Poder Judiciário e do Congresso Nacional. Boa noite, bom fim de semana.
0: A gente volta segunda. Boa noite.
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9: Em resposta ao STF, tribunais estaduais negam irregularidades nos pagamentos feitos

0: a magistrados entre abril e julho deste ano. TST promove seminário de precedentes na Justiça do Trabalho. Para o STJ, é possível partilha amigável com divisão desigual dos quinhões hereditários. Boa noite, eu sou Walter Lima. Em resposta ao STF, tribunais estaduais negam irregularidades nos pagamentos feitos a magistrados. As informações são sobre os meses de abril e julho deste ano. Marcelo Della Libera.
1: Os 7 tribunais brasileiros negaram irregularidades nos pagamentos a magistrados após cobrança do Supremo Tribunal Federal. As cortes do Paraná, Rio Grande do Norte, Rio de Janeiro, Maranhão, Distrito Federal, Rondônia e Goiás responderam ao ministro Alexandre de Moraes, que exigiu esclarecimentos sobre o cumprimento do teto constitucional entre a

0: considerou que o juiz deve verificar apenas se a vontade dos herdeiros foi manifestada de forma livre e regular, sem exigir que cada um receba a mesma parcela. Segundo a ministra relatora Nancy Andrighi, a partilha amigável prevista no Código Civil prestigia a autonomia dos herdeiros, exigindo apenas que eles sejam capazes, estejam de acordo com a divisão e sigam as formalidades legais.
1: Atenção, magistrados, servidores da Justiça do Trabalho e público em geral. TST promove seminário de precedentes na Justiça do Trabalho. O encontro é para debater os entendimentos consolidados que devem ser aplicados nos julgamentos de processos em todo o país. Mila Amaral.
2: O seminário está marcado para os dias 2 e 3 de setembro na sede do TST em Brasília. O evento faz parte da Semana Nacional dos Precedentes Trabalhistas 2026. O encontro vai debater a formação e aplicação dos precedentes judiciais, que são as jurisprudências definidas pelo Tribunal Superior do Trabalho, que devem ser aplicadas em todos os julgamentos semelhantes na Justiça do Trabalho. Os painéis serão presenciais, mas depois vão ficar disponíveis no YouTube. Já os cursos são exclusivos para os magistrados e servidores com direito a certificado. Então, se você tem interesse em participar, logo mais as informações sobre as inscrições e a programação completa serão divulgadas nos canais oficiais do TST.
1: Resolução do TSE reúne regras sobre ilícitos eleitorais e condutas proibidas nas eleições 2026. O objetivo é que a disputa eleitoral se dê em condições de igualdade. Fábio Ruas.
3: As diversas irregularidades são divididas em 6 grupos principais: abuso de poder, fraude, corrupção eleitoral, arrecadação de gastos ilícitos de campanha, captação ilícita de voto e condutas vedadas a agentes públicos. Para saber quais tipos de conduta caracterizam essas irregularidades, é só entrar no site tse.jus.br, acessar diretamente as resoluções ou a série de reportagens por dentro das eleições.
1: Justiça confirma a suspensão de novas licenças para Complexo Azulão, no Amazonas, até a realização de consulta prévia e estudos sobre povos indígenas. A ação foi proposta pelo MPF. Vanessa Pereira.
4: O Tribunal Regional Federal da Primeira Região, o TRF1, manteve por unanimidade a decisão que suspende as atividades e a emissão de novas licenças ambientais para o Complexo Azulão, empreendimento de exploração de gás natural da empresa Eneva S.A., localizado nos municípios de Silves e Itapiranga. A área é sobreposta ao território reivindicado como terra indígena Gavião Real. O TRF1 reafirmou que a ausência de homologação definitiva da terra indígena não afasta a proteção constitucional do território.
1: 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Uma boa noite, bom fim de semana e até segunda-feira.
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7: Eu sou Paula Groba.
8: E eu sou Ricardo Nakaoka.
7: E estes são os destaques de hoje do Jornal do Senado, que começa agora.
8: Sugestão de cidadão para simplificar tributação de profissionais liberais vira projeto de lei.
7: Projeto cria alerta nacional para ampliar buscas por pessoas desaparecidas.
8: Porte de arma para mulheres sob amparo da Lei Maria da Penha pode ser autorizado.
7: Boa noite.
8: Boa noite.
7: Uma ideia que nasceu da participação popular pode mudar a forma como profissionais liberais pagam impostos no Brasil.
8: A Comissão de Direitos Humanos aprovou uma sugestão apresentada no portal E-Cidadania para simplificar o regime tributário da categoria. O texto agora será transformado em projeto de lei. Repórter Patrícia Oliveira.
9: Um cidadão de Goiás sugeriu ao Senado a criação de um regime tributário simplificado para arquitetos e engenheiros que atuam como pessoa jurídica e não possuem funcionários. A sugestão recebeu mais de 20 mil apoios online e foi aprovada na Comissão de

0: Direitos Humanos. O relator, senador Laércio Oliveira, do Progressistas de Sergipe, ampliou essa medida para todas as categorias de profissional liberal que trabalha por conta própria, chamado de microempreendedor profissional, ou MEP. Poderá optar pelo regime do MEP o profissional que tiver receita bruta anual de até R$ 120 mil, reais, com recolhimento mensal de 6% da receita bruta. A intenção é reduzir a burocracia, incentivar a formalização e diminuir a carga de impostos para quem atua sozinho na profissão, como destacou na leitura do relatório o senador Jaime Bagatoli, do PL de Rondônia.
1: Os jovens profissionais que hoje operam na informalidade ou como pessoa física com carga tributária sufocante teriam uma porta de entrada viável para o mercado formal.
0: A sugestão aprovada será transformada em projeto de lei complementar.
2: E avançou no Senado um projeto que pode agilizar a regularização de áreas ocupadas irregularmente e melhorar as condições de moradia de milhões de brasileiros.
3: A proposta foi aprovada pela Comissão de Assuntos Econômicos e agora segue para a Comissão de Constituição e Justiça. O repórter Márcio Maturana tem os detalhes.
4: Mais de 5 milhões de domicílios no Brasil em 2022 estavam em assentamentos irregulares, como favelas, invasões, comunidades, loteamentos ilegais e palafitas, segundo o IBGE. Para enfrentar essa situação, a Comissão de Assuntos Econômicos aprovou um projeto que atualiza as regras de regularização fundiária para incluir novas diretrizes de reassentamento, planejamento urbano e de concessões urbanísticas. A proposta amplia a segurança de moradores em áreas de risco, facilita a regularização fundiária, permite maior participação da iniciativa privada, dá mais autonomia aos municípios, agiliza obras de saneamento e esclarece regras para evitar entraves na legalização dos espaços. O relator foi o senador Fernando Dueire, do PSD de Pernambuco.
5: Esses locais são marcados por ocupações desordenadas, falta de serviços públicos e infraestrutura inadequada, evidenciando a necessidade urgente de políticas públicas eficazes para regularização fundiária e melhoria da qualidade da moradia e, por conseguinte, da qualidade de vida das pessoas.
4: O texto de autoria do senador Chico Rodrigues, do PSB de Roraima, segue para a votação na Comissão de Constituição e Justiça.
2: E a Comissão de Agricultura e Reforma Agrária analisa um projeto que reduz o tamanho mínimo para o desmembramento de imóveis rurais. A proposta fixa esse limite em 5 mil metros quadrados, o equivalente a meio hectare. Hoje, a área mínima varia entre 2 e 5 hectares, conforme a região, e imóveis menores não podem ser registrados em cartório nem cadastrados no INCRA.
3: O relator da proposta é o senador Wellington Fagundes, do PL de Mato Grosso. Segundo ele, a mudança pode ampliar as oportunidades para as famílias que vivem no campo, estimular a geração de empregos, facilitar a comercialização da produção rural e contribuir para reduzir os conflitos fundiários.
6: Como relator, já tenho decisão de fazer um relatório favorável, porque tenho certeza que esse parcelamento de terras com 5 mil metros quadrados vai permitir geração de emprego, vai permitir paz no campo.
2: A Comissão de Segurança Pública pode votar o projeto de lei que autoriza o porte de arma de fogo para mulheres sob medida protetiva da Lei Maria da Penha.
3: A proposta, que já passou pela Comissão de Direitos Humanos, chega ao colegiado com a sugestão de que o porte seja transformado em posse, caso a medida protetiva seja revogada. Repórter Bruno Lourenço.
7: O projeto de lei altera o Estatuto do Desarmamento para garantir o direito ao porte de arma de fogo a mulheres sob amparo de medidas protetivas da Lei Maria da Penha. O texto também reduz a idade mínima para 18 anos, tanto para aquisição quanto para o porte de arma pelas vítimas. O senador Plínio Valério, do PSDB do Amazonas, explicou que a situação vivida por mulheres ameaçadas justifica a concessão do porte.
8: A medida se justifica pelo princípio da legítima defesa e pelo direito à vida, ambos garantidos pela Constituição Federal. Em situações extremas em que a ameaça à integridade física é clara e presente, a possibilidade de portar uma arma pode funcionar como meio de defesa eficaz policiais em um momento de emergência.
7: A Comissão de Segurança Pública pode acrescentar dispositivo para determinar que, caso a mulher perca o direito de portar a arma na rua, em virtude do fim de medida protetiva, ela mantenha pelo menos a posse, a fim de preservar o investimento na aquisição da arma e munição e protegê-la em casa ou no ambiente de trabalho.
2: E a Comissão de Direitos Humanos aprovou a criação de um alerta nacional para ajudar a localizar pessoas desaparecidas. Só no ano passado, o Brasil registrou mais de 85 mil desaparecimentos, uma média de 233 casos por dia.
3: Pelo projeto, operadoras de telefonia vão enviar alertas gratuitos aos celulares de pessoas que estiverem na região do desaparecimento, mobilizando a população nas primeiras horas das buscas. A proposta também prevê parcerias com aplicativos de mensagens e redes sociais e segue para a Comissão de Segurança Pública.
2: A senadora Zenaide Maia, do PSD do Rio Grande do Norte, fez um apelo para que a população doe sangue e alertou para a queda nos estoques dos hemocentros. Ela lembrou que uma única doação pode salvar e beneficiar até 4 pessoas. A parlamentar destacou que, mesmo após o fim da campanha Junho Vermelho, a necessidade de doações continua para garantir o atendimento a cirurgias, emergências, tratamentos contra o câncer e outros procedimentos hospitalares.
3: Zenaide Maia também ressaltou que, durante as férias escolares, o número de doadores costuma cair, enquanto a demanda por transfusões aumenta. Além disso, criticou a chamada PEC do plasma, que propõe autorizar bancos de sangue privados a comercializar plasma humano, o que hoje é vedado pela Constituição.
9: A doação de sangue não é transação, não é negócio, não é mercado, é um ato de fé e solidariedade da humanidade.
2: E uma nova lei sancionada garante mais segurança a professores da educação básica da rede pública que queiram investir na própria formação. A norma assegura licença remunerada para cursos de especialização, mestrado, doutorado, qualificação profissional e pesquisas na área de educação.
3: A medida foi aprovada pelo Senado em junho e teve como relatora a senadora professora Dorinha Seabra, do União do Tocantins. Segundo ela, a Lei de Diretrizes e Bases da Educação já previa o direito à licença remunerada, mas não definia quais atividades poderiam ser consideradas aperfeiçoamento profissional. Com a nova lei, essas hipóteses passam a estar expressamente previstas, o que traz mais segurança jurídica e reforça a valorização dos professores.
10: Trata-se de reconhecer que o professor não é apenas receptor de conhecimento produzido pela academia, mas ele também é agente capaz de produzir saberes a partir da sua experiência profissional.
3: Com edição de Paula Groba e trabalhos técnicos de João Lira, o Jornal do Senado fica por aqui. Acompanhe agora as notícias da Câmara dos Deputados. Boa noite.
2: Boa noite e um bom fim de semana.
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13: Deputados estudam considerar peso do veículo no cálculo do IPVA.
14: Projeto autoriza governos a comprar produto ou processo inovador.
13: Comissões avaliam ação nacional de enfrentamento ao capacitismo.
15: Boa noite. Avança projeto na Câmara sobre a Política Nacional de Enfrentamento ao Capacitismo. A repórter Júlia Lopes nos conta quais são as medidas.
16: A Comissão de Defesa dos Direitos das Pessoas com Deficiência aprovou o projeto que institui a Política Nacional de Enfrentamento ao Capacitismo. A proposta, apresentada pelo deputado Duarte Júnior, do Maranhão, tem como objetivo erradicar a discriminação contra pessoas com deficiência e promover a inclusão social efetiva. Pelo texto, o conceito de capacitismo é associado à definição prevista na Convenção Internacional sobre os Direitos das Pessoas com Deficiência, que reconhece como discriminação por motivo de deficiência, direta ou indireta, toda ação que resulte na violação de direitos humanos, na exclusão social e na restrição do direito à cidadania. O Brasil tem hoje mais de 14,4 milhões de pessoas com deficiência, o equivalente a 7,3% da população com 2 anos ou mais. Segundo a 4ª edição da pesquisa Udiversity, 72% das pessoas com deficiência que procuram emprego afirmam já ter sido alvo de capacitismo no processo de contratação. Isso significa que 7 em cada 10 profissionais com deficiência relatam ter enfrentado discriminação na busca por trabalho. O deputado Duarte Júnior destacou a importância de conscientizar a população sobre o tema e ressaltou que a legislação brasileira já prevê a discriminação como crime.
17: É fundamental uma política de enfrentamento ao crime de capacitismo. E esse enfrentamento passa por uma sanção, uma punição que preenche o caráter punitivo, coercitivo e pedagógico para desestimular essa prática. O crime de capacitismo já é previsto pela Lei Brasileira de Inclusão. Mas estamos apresentando aqui na Câmara Federal duas propostas que transformam o crime de capacitismo num crime hediondo e também num crime inafiançável e prescritivo.
16: A proposta também estabelece que o governo federal deverá implementar a política, além de adotar outras diretrizes, como a realização de campanhas educativas e de conscientização sobre o capacitismo, o incentivo à inserção de pessoas com deficiência no mercado de trabalho e em todos os setores da sociedade, além do fortalecimento da educação e da cultura inclusiva. Na opinião da deputada Érica Cocai, do PT do Distrito Federal, que participou da discussão, a acessibilidade e a inclusão precisam estar presentes em todos os espaços.
18: Então, portanto, se nós vamos assegurar uma cidade onde todos os nossos direitos possam ser contemplados e tenham espaços fartos para que eles possam serem efetivados, não é permitido que nós tenhamos a exclusão de determinados espaços da acessibilidade. A acessibilidade tem que ser em todos os cantos onde nós exercemos essa mágica condição humana.
16: A proposta, que busca reduzir a discriminação e ampliar a conscientização da população sobre os direitos das pessoas com deficiência, segue agora para análise na Comissão de Finanças e Tributação. Da Rádio Câmara de Brasília, Júlia Lopes.
19: Habitação.
20: A Câmara promoveu audiência para discutir os critérios de seleção para o Minha Casa Minha Vida Rural. Hildo Rocha, do MDB do Maranhão, resume que foram priorizados municípios com menor índice de desenvolvimento humano, maior população rural e maior déficit habitacional.
15: Hildo Rocha também cita a ampliação dos investimentos em habitação rural e informa que cerca de 80 mil moradias já foram contratadas. O parlamentar acrescenta que 3 mil casas do residencial Mato Grosso, no Maranhão, devem ser entregues nos próximos dias.
19: Meio Ambiente.
20: Carlos Gomes, do Republicanos do Rio Grande do Sul, comemora a aprovação do projeto que amplia os incentivos fiscais destinados à reciclagem para fortalecer a economia circular. A proposta aumenta o limite de dedução do imposto de renda para estimular novos investimentos.
15: O parlamentar afirma ainda que a lei de incentivo à reciclagem já viabilizou centenas de projetos em todo o país e que o aperfeiçoamento da legislação vai ampliar a captação de recursos. Carlos Gomes pede o apoio dos deputados para a aprovação da matéria.
19: Transportes.
20: Comissão da Câmara dos Deputados aprovou uma proposta que muda cálculo do IPVA para considerar peso do veículo. A repórter Paula Bittar explica qual a diferença para o sistema atual.
21: A Comissão de Constituição e Justiça da Câmara aprovou uma proposta que altera a base de cálculo do Imposto sobre a Propriedade de Veículos Automotores, o IPVA, para considerar apenas o peso do veículo e não mais o valor de mercado. O texto também estabelece um teto para a cobrança do imposto. O valor total não poderá exceder 1% 10% do valor de venda do automóvel. Além disso, a proposta autoriza os estados a criarem descontos para veículos menos poluentes. Atualmente, o IPVA é cobrado pelos estados com base no valor de mercado do veículo calculado pela tabela FIPE, com alíquotas que variam entre 1% e 4%. O relator na CCJ, deputado Rodrigo de Castro, do União de Minas Gerais, apresentou parecer favorável à proposta, mas com uma mudança que retirou do texto o item que estabelecia um limite na despesa total anual do Congresso Nacional, das Assembleias Legislativas e da Câmara Legislativa do Distrito Federal, assim como dos Tribunais de Contas. Segundo Castro, esse item estabelecia parâmetros financeiros incompatíveis com a manutenção da autonomia administrativa e financeira dos entes federados. Mas o texto mantém um limite para gastos com propaganda institucional de todos os poderes e do Ministério Público de 0,1% da receita corrente líquida. Fica proibida a publicidade de caráter promocional ou pessoal. Com relação à mudança na arrecadação dos entes a partir de novas regras para o IPVA, o relator disse que a comissão que ainda vai analisar a proposta deverá se debruçar sobre o tema para avaliar os efeitos fiscais, federativos e orçamentários, inclusive quanto à eventual redução de receitas, a repercussão sobre a autonomia financeira dos estados e a necessidade de regras de transição capazes de preservar a continuidade dos serviços públicos. Logo no início da reunião da CCJ, o presidente da comissão, o deputado Leur Lomanto Júnior, do União da Bahia, disse que o debate é sobre a modernização do sistema tributário brasileiro.
0: É legítimo reconhecer que para milhões de brasileiros o veículo deixou de ser um bem de luxo há muito tempo. Para inúmeras famílias, representa instrumento de trabalho, fonte de renda, meio de transporte indispensável e condição para o exercício de atividades econômicas. Em um cenário de elevada carga tributária, é natural que o Parlamento seja chamado a discutir se determinados modelos de tributação continuam atendendo aos princípios da razoabilidade, da justiça fiscal e da capacidade contributiva.
21: Já o deputado Helder Salomão, do PT do Espírito Santo, disse que a comissão especial deverá encontrar uma solução para a redução na arrecadação. E ele também acredita que a mudança poderá gerar uma distorção.
1: O cara que tem um caminhão velho, pesado, vai pagar um imposto maior do que o cara que tem uma Ferrari construída com fibra de carbono, levíssima. Então não podemos promover aqui uma distorção e privilegiar os ricaços, aqueles que vão poder comprar uma Ferrari, uma BMW.
21: O autor da proposta, deputado Kim Kataguiri, do Missão de São Paulo, por outro lado, afirmou que não falta de onde cortar para garantir a redução na carga tributária.
22: Nós temos para apresentar na comissão especial mais de 200 bilhões de reais em diferentes compensações que podem ser colocadas. Privilégio para cortar, seja tributário, seja de supersalário, seja de desonerações setoriais, não falta no nosso país.
21: A proposta que altera a base de cálculo do IPVA para considerar apenas o peso do veículo e não mais o valor de mercado ainda precisa ser analisada por uma comissão especial que deverá ser criada para esse fim e depois segue para a apreciação do plenário, onde precisará ser votada em dois turnos. Da Rádio Câmara, de Brasília, Paula Bittar.
19: Previdência.
15: Dr. Flávio, do PL do Rio de Janeiro, solicita aprovação de projeto de sua autoria que propõe o pagamento automático do salário maternidade pelo INSS logo após a apresentação do atestado médico ou certidão de nascimento.
20: Dr. Flávio afirma que o projeto reduz a burocracia e as longas filas enfrentadas pelas mulheres, evitando que muitas mães fiquem sem renda por 2 a 4 meses, justamente no momento de vulnerabilidade e aumento de despesas com o recém-nascido, como acontece hoje.
19: Desenvolvimento Regional.
15: Daniel Trzesiak, do PSDB, pede a liberação de 27 bilhões de reais da multinacional chilena CMPC em Barra do Ribeira, no Rio Grande do Sul. Segundo ele, a falta de conhecimento da realidade local e a burocracia travam a instalação da fábrica, que deve gerar mais de 12 mil empregos.
20: Uma ação civil pública do Ministério Público Federal questiona a falta de consulta a indígenas da região. Daniel Trzesiak defende, entretanto, o cumprimento da lei e o apoio ao maior aporte privado da história gaúcha para assegurar os trabalhadores e impulsionar o sul do estado.
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6: Votação.
15: A Câmara aprovou duas medidas provisórias, uma delas para subsidiar o custo do litro do diesel e a outra para ajudar na recuperação após as enchentes em Minas Gerais. O repórter Antônio Vital acompanhou a votação.
8: A Câmara dos Deputados aprovou duas medidas provisórias que autorizam o uso de dinheiro público para finalidades emergenciais não previstas no orçamento deste ano. Uma delas permite que a Agência Nacional do Petróleo, Gás Natural e Biocombustíveis, a ANP, use 10 bilhões de reais do orçamento para custear parte do preço do diesel, depois do aumento no mercado internacional provocado pela guerra entre os Estados Unidos e o Irã. Ao editar a medida provisória, o governo argumentou que o conflito tem o potencial de gerar um efeito cascata inflacionário, desabastecimento e comprometimento da atividade econômica. A medida provisória foi editada em março, 20 dias depois do início do conflito no Oriente Médio, com efeito imediato. Na prática, esse dinheiro está sendo usado para subsidiar 32 centavos por litro de diesel para os produtores e importadores do combustível, o que tem reflexo no custo final para o consumidor. O prazo para o subsídio termina no fim do ano, ou quando atingir um montante de 10 bilhões de reais. O deputado Tadeu Venere, do PT do Paraná, defendeu a necessidade de custear parte do preço do diesel.
24: Parte desses recursos vem justamente de um imposto, entre aspas, uma taxação sobre exportação, para evitar que nós tivéssemos uma disparada do preço do diesel. Lembrar que o diesel hoje movimenta praticamente 100% do transporte público. Lembrar que o diesel é responsável por mais de 80% de todo o transporte de carga no Brasil, seja ele rodoviário, seja ele ferroviário, seja ele por navios. Então é preciso que a gente olhe para esta medida que está sendo tomada como uma medida para proteger a população brasileira.
8: A segunda medida provisória aprovada autoriza o uso de 1,3 bilhão de reais para compensar danos causados pelas enchentes que afetaram em fevereiro a população de cidades como Ubá e Juiz de Fora, na Zona da Mata de Minas Gerais. Desse total, 500 milhões foram destinados à construção de 1.500 casas do programa Minha Casa Minha Vida. O restante será usado para custear ações para diminuir as consequências das mudanças climáticas, para assistência social e para financiar pequenas empresas da região. O deputado Hildo Rocha, do MDB do Maranhão, defendeu a importância dos recursos emergenciais.
25: É uma provisória importante que vem em socorro de Minas Gerais, da cidade, principalmente da cidade de Juiz de Fora, de Ubá, que precisava de atendimento, famílias que sofreram com as enxurradas, com as enchentes que lá tiveram durante já neste ano, e também ainda aqueles do Rio Grande do Sul que precisavam de moradia.
8: As duas medidas provisórias foram enviadas para análise do Senado. Da Rádio Câmara de Brasília, Antônio Vital.
6: Agricultura.
26: João Daniel, do PT de Sergipe, é favorável a medidas emergenciais de apoio aos produtores rurais e preservação dos rebanhos. Ele informa que apresentou projeto de lei e indicações ao governo federal em busca de crédito para evitar prejuízos à economia regional.
15: João Daniel alerta para os efeitos das mudanças climáticas e da estiagem sobre a produção agropecuária no semiárido de Sergipe. De acordo com o deputado, a seca comprometeu grande parte da safra e ameaça a principal bacia leiteira do estado.
6: Economia.
26: Florentino Neto, do PT do Piauí, defende o projeto que autoriza a União a criar uma empresa estatal para atuar na distribuição de combustíveis e gás de cozinha. A proposta também permite ampliar a participação pública em refinarias e outras estruturas estratégicas para abastecimento nacional.
15: No entendimento de Florentino Neto, a medida fortalece a soberania energética e protege o país em situações de desabastecimento. Ele considera ainda que a iniciativa contribui para a estabilidade da oferta de combustíveis, além de proteger os consumidores contra aumentos abusivos.
26: Dimas Gadelha, do PT do Rio de Janeiro, defende a criação da Terrabras, empresa pública destinada à pesquisa, exploração e processamento de minerais estratégicos. A estatal atuaria em áreas ligadas a terras raras e outros insumos utilizados na transição energética.
15: O deputado argumenta que a medida fortalece a soberania nacional, estimula a industrialização e a agregação de valor no país. Dimas Gadelha conclui que o texto prevê ainda mecanismos para ampliar o controle estatal sobre cadeias produtivas consideradas estratégicas.
19: Ciência e tecnologia.
26: Comissão aprova projeto para compra pública de produto inovador. A repórter Sofia Peçanha tem os detalhes.
2: A Comissão de Ciência, Tecnologia e Inovação da Câmara dos Deputados aprovou projeto que altera a Lei da Inovação para permitir que o poder público adquira produtos ou processos inovadores desenvolvidos com recursos de incentivo à pesquisa e ao desenvolvimento tecnológico. A proposta autoriza que contratos firmados pelo governo para atividades de pesquisa e desenvolvimento possam incluir cláusula que garanta a compra do produto ou processo inovador resultante desses projetos, inclusive nos casos de encomendas tecnológicas e transferências estratégicas de tecnologia. A deputada Maria do Rosário, do PT do Rio Grande do Sul,

0: relatora na comissão, explicou que o objetivo é dar segurança aos investimentos em inovação.
1: Propõe resolver essa lacuna ao incluir dispositivo que trata da garantia de mercado para produtos e serviços resultantes de projetos contratados por meio de encomendas tecnológicas, conferindo previsibilidade e atratividade aos investimentos em inovação.
0: Segundo a justificativa, embora existam recursos públicos significativos aplicados em inovação por meio de editais de subvenção econômica e fundos tecnológicos, ainda não há mecanismos claros que assegurem mercado para os produtos desenvolvidos com esse apoio. Para a deputada Alice Portugal, do PSDB da Bahia, relatora na Comissão de Administração e Serviço Público, a mudança busca justamente superar essa limitação.
2: Esse dispositivo não tem sido amplamente aplicado, pois carece de mecanismos que garantam a continuidade dos investimentos e, consequentemente, o interesse do setor privado no desenvolvimento tecnológico como parceiro dos interesses públicos, traduzidos pelo avanço tecnológico do país a médio e longo prazo. É exatamente desse ponto que reside o objetivo dos projetos.
0: Os autores do projeto, a deputada Jandira Fegali, do PSDB do Rio de Janeiro, e outros parlamentares, defendem que, ao garantir a possibilidade de aquisição dos produtos desenvolvidos com recursos públicos, o texto amplia a segurança jurídica para empresas e instituições de pesquisa e fortalece a autonomia tecnológica do país. Atualmente, a Lei da Inovação estabelece mecanismos de fomento à pesquisa, mas não prevê de forma explícita a garantia de aquisição, pelo Estado, das soluções desenvolvidas. O projeto pretende fechar esse ciclo, fortalecendo a política de inovação e estimulando a consolidação de uma base produtiva nacional mais competitiva. Agora, o projeto que permite a compra pública de produto inovador financiado com recursos públicos segue para análise da Comissão de Finanças e Tributação. Da Rádio Câmara de Brasília, Sofia Peçanha.
3: Justiça.
4: Marcelo Moraes, do PL do Rio Grande do Sul, critica a operação realizada pela Polícia Federal na residência de Jair Bolsonaro por determinação do ministro Alexandre de Moraes. Para o deputado, a medida foi uma perseguição política e, segundo ele, não encontrou irregularidades.
3: Marcelo Moraes também questiona a atuação da Polícia Federal em outros casos envolvendo autoridades e familiares do ex-presidente. O parlamentar conclui manifestando solidariedade a Jair Bolsonaro e afirmando que o ex-presidente é alvo de perseguição política.
4: Termina agora o Jornal Câmara dos Deputados, produzido pela Rádio Câmara, com trabalhos técnicos de Everson Urani e apresentação de José Carlos Andrade e Márcio Aquilissardi. Uma boa noite para você.
3: Uma ótima noite. A Voz do Brasil volta na segunda-feira. Bom fim de semana.
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1: O guitarrista Vitor Biglione comemora 5 décadas de trajetória com uma exposição inédita sobre sua carreira. A mostra reúne vídeos, pôsteres, instrumentos e registros de parcerias históricas, com nomes como Gal Costa, Milton Nascimento e Cássia Eller. O público também poderá ver o famoso duelo musical entre Biglione e Gal Costa, que viralizou na internet. A exposição vai de 15 de maio a 17 de julho, na Casa Tal Brasil, e fica na rua Joaquim Silva, número 77, na Lapa.
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4: Olá, amigos, muito boa noite. 8 horas e 3 minutos. Estamos iniciando o noturno desta sexta-feira, 10 de julho de 2026. Milagre dos Peixes, de Milton Nascimento e Fernando Brant, com Tabajara Belo e Bruno Pimenta.

0: Cinco companheiros de Pixinguinha com Zé da Velha e Silvério Pontes. Antes, Milagre dos Peixes, de Milton Nascimento e Fernando Brandt, com Tabajara Belo e Bruno Pimenta. Rádio MEC 8 e 11.
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0: Sete Estações, de Flávio Henrique com Kleber Alves.

0: De Soslaio, música e interpretação de Rodrigo Lessa. Antes, Sete Estações, de Flávio Henrique com Kleber Alves. Rádio MEC 8:21, boa noite.
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0: Bitola da Mogiana, música e interpretação de Mário Negrão.

0: Cefalópode, música e interpretação de Felipe Julian. Antes, Bitola da Mogiana, música e interpretação de Mário Negrão. Rádio MEC 8:30.
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0: Valioso, de Carlos Fuchs, com Carlos Fuchs e Água de Moringa.

0: Velho Barreiro, música e interpretação de Flávio Pantoja. Antes, Valioso, de Carlos Fuchs, com Carlos Fuchs e Água de Moringa. Rádio MEC 8:39. Boa noite.
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0: Play em Foca Nuto. Música e interpretação de Idris Baudrillard.

0: Casa Branca, música e interpretação de Áureo Lopes. Antes, Plain Focanuto, música e interpretação de Idris Bodriguá. Rádio MEC 8:48.
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0: Tide, música e interpretação de Ricardo Leão.

0: Tide, música e interpretação de Ricardo Leão. E assim encerramos o Noturno desta sexta-feira, que está de volta na segunda-feira, a partir das 8 da noite. Continue conosco, vem aí o Jazz Livre, ao vivo. Até já!
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4: O diretor Brian De Palma, criador de clássicos como Carrie, A Estranha e Scarface, vai contar com pelo menos 2 brasileiros na equipe de seu próximo filme, Doce Vingança. O diretor de fotografia, Pedro Sotero, que trabalhou em Bacurau e Aquários, e a figurinista Cláudia Kopke, de Ainda Estou Aqui e Tropa de Elite. O filme Doce Vingança é um projeto antigo do diretor. Chegou a ser anunciado em 2018 com Wagner Moura no papel principal, mas nenhum nome do elenco foi confirmado até agora.
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0: Nove horas.
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0: Olá, amigos. Eu sou Sidney Ferreira e o Jazz Livre está começando aqui pela sua Rádio MEC. O Jazz Livre é sua faixa diária, de segunda a sexta, com o melhor do jazz e do instrumental contemporâneo. Cuss Fuller foi um dos trombonistas mais importantes do hard bop. Seu som rico, expressivo e melódico brilhou nos Jazz Messengers de Art Blakey e em gravações históricas ao lado de John Coltrane. Accident, gravada com Lee Morgan, mostra toda a sua elegância e poder. Fique com o tema. 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